sejam bem-vindos a mais um Cocktail Mariachi. 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

hoje vai andar entre o soul, o blues, algum folk. Começamos com este Jack McDuff e o tema Summer Dream. Vamos ouvir Bobby Gentry, versão para o tema Feeling Good. Aqui uma demo da sua gravação, retirado da edição especial de Delta Sweetie.

Mariachi aqui na RUC até às 22 horas. Deixem-se ficar desse lado na nossa companhia.

Bill Withers com Hello Like Before. Antes disso, Quincy Jones com versão para Summer in the City. De fundo, estamos já com George Benson e este Easy Living.

seguida vamos continuar com Lucinda Williams e Fruit of My Labor. Deixem-se ficar desse lado na companhia do Cocktail Mariachi, banda sonora ideal para este vosso final de domingo.

Right, versão para Old Man de Neil Young. Antes, Didi Priest com Free the Moon. E de fundo, escutamos já Herbie Mann com By the Time I Get to Phoenix. Para terminar, temos primeiro uma versão Nina Simone com Just Like Tom Thumb's Blues de Bob Dylan. E se tivermos tempo, Jill Scott Heron com Give Her a Call. Eu despeço-me por hoje, desejo a todos um bom resto de noite e uma boa semana. Cocktail Mariachi volta no próximo domingo entre as 9 e as 10 da noite aqui na RUC, como é habitual. Boa noite a todos, foi mais um programa por Tiago André.

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0: Acabamos de escutar o terceiro andamento Allegro Moderato ma Risoluto da sonata para flauta, viola e harpa do compositor Claude Debussy, interpretado pelo trio Debussy de Paris, com Jacques Royer na flauta, David Binder na viola e Francis Pierre na harpa. A partir das 2 da manhã vamos escutar a Opus número 12 da coleção Tout Espoir est Perdu para a bateria de 8 peças, guitarra distorcida e caixotes do lixo amplificados, interpretada pelo grupo de 9 virtuosos Sipcot.
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0: Boa tarde e sejam bem-vindos a mais uma emissão do Boca de Sino. Eu sou Beatriz Monteiro e vou estar convosco até bem perto das 21 horas para uma viagem até à década de 70. A viagem de hoje dá-se pelos sons de country que rodaram nesta época. Começamos com Dose Dupla de Kenny Rogers e vamos até ao ano de 1978. Ficamos com o tema The Gambler, que sai do álbum homónimo, e para acompanhar ficamos com o tema She Believes in Me. Já sabem, continuem ligados aqui nos 7.9 ou em rook.pt.
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Abrimos esta viagem pelo country da década de 70 com Kenny Rogers e vamos de seguida a uma das duplas mais icónicas desta viagem, que pertence a Waylon Jennings e Willie Nelson. Vamos ficar com o tema Mamas Don't Let Your Babies Grow Up To Be Cowboys e, para acompanhar, Look Back Texas, Back to the Basics of Love.

E porque o country americano para mim tem uma cara bem definida, desta vez vamos a Willie Nelson sozinho. Ficamos com o tema Whiskey River e para acompanhar On the Road Again, tema que foi gravado no outono de 1979, mas só lançado em 1980.

Seguimos para 1976 e ficamos com outra dose dupla, desta vez com Merle Haggard. Vamos até o álbum Fighting Side of Me e ficamos com o tema homónimo. Para acompanhar, segue o tema I Think I'll Just Stay Here and Drink.

Já estamos a entrar nesta segunda metade desta hora do Boca de Sino e estamos a ouvir por baixo Merle Haggard com I Think I'll Just Stay Here and Drink. Vamos passar para outra dose dupla, desta vez vai pertencer a Glen Campbell e vamos até ao álbum de 1975 denominado Rhinestone Cowboy e ficamos com o tema homónimo. Para acompanhar ficamos com I'd Build a Bridge e já sabem, continuam ligados aqui nos 107.9 ou em rook.pt.

do country da década de 70, e vamos começar com dose dupla de Loretta Lynn. Vamos até ao álbum de 1978 e ficamos com o tema Out of My Head and Back in My Bed, tema que dá nome também ao álbum, para acompanhar Roda Spring Fever.

Passamos de Loretta Lynn para Linda Ronstadt. Linda Ronstadt, que se aventurou por os diversos géneros, mas também se aventurou pelo country, e a prova disso é o álbum Like a Rose, de 1976. Vamos ouvir o tema Silver Threads and Golden Needles. Para acompanhar fica When Will I Be Loved.

Falar de country feminino e não mencionar Dolly Parton seria quase criminoso. É por isso que ficámos com uma visita ao álbum Here You Come Again, de 1977. Tocou o tema que dá nome ao álbum Here You Come Again e deixámos agora para trás Two Doors Down. Vamos fazer uma curta visita, já que o programa está mesmo a terminar, ao tema Storms Never Last. Este tema de Jesse Coulter, também conhecida como a única outlaw cantora de country deste mítico pack. O programa chega assim ao fim. Eu sou Beatriz Monteiro e o Boca de Sino regressa para a semana. Até lá, fiquem ligados nos 107.9 ou aqui no éter da Rádio Universidade de Coimbra em ruc.pt. Boa noite.

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4: Bem-vindos a mais um episódio de Masterchef Cantinas. 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
5: Luís, chega-te à frente. O que é que tens preparado para nós hoje?
6: 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O meu prato é lombo de vitela em agridoce com um toque de maçã e pimentos braseados.
5: 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Próximo.
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Olá e sejam muito bem-vindos ao Know It's All The Time, hoje numa emissão muitíssimo especial aqui a partir da Gentil Rádio Jardim. O Know It's All The Time é um programa de rádio, há vários anos no éter da Rádio Universidade de Coimbra, morou também na defunta SBS-RFM, RIP, e dedica-se à partilha de vários tipos de música, de tudo aquilo que é lindo e bom na música, ou por outras palavras foi a desculpa que eu arranjei para passar muito tempo, muitas horas em crate digging físico e digital, e se passasse tantas horas nisso, na matemática ou na física, não era DJ hoje, era professor na Soares dos Reis. Vamos começar com uma música, um disco muito especial, é um dos meus discos preferidos de sempre, não sei se devo falar para ali, para ti, é igual. Chama-se Space Jungle Love, vou-vos mostrar, é isto. Como podem ver, é um disco muito lindo, pertence aos Oneness of Juju, é uma das várias encarnações do seu mentor, o saxofonista Plunky Branch, e é um disco que surge no contexto muito especial, o ano é 75, o homem foi à lua, as pessoas estão com medo da tecnologia que existe e aquela que lhes é prometida, e a espiritualidade surge quase como um contramovimento àquilo que está a surgir, ao mesmo tempo é uma bússola para a confusão dos tempos. Este Plunky inspira-se nisso e nos trabalhos de artistas como George Clinton e Sun Ra, pede emprestado o pianista do Pharoah Sanders e criou este R&B celestial que vamos escutar. O tema chama-se River Love Right. O meu nome é Elísio Sousa e este é o Know It's All The Time.

Acabámos de escutar o Oneness of Juju e River Love Right. O disco chama-se Space Jungle Love e traz-me boas memórias. Vou mostrar-vos outra vez o disco, porque é um disco com quem tenho uma boa história. Há uns anos, quando fui ao Japão, tinha uma lista de listening bars, de bars de audição que queria conhecer, e fui barrado, impedido de entrar, sem apelo nem agravo de todos, até que tive uma última tentativa e resolvi atravessar meia cidade, que para quem já esteve em Tóquio são 30 mil passos, para tentar uma última vez entrar num bar. E a verdade é que fui muito bem recebido, consegui entrar nesse bar, e quando finalmente me sentei para desfrutar do que estava a acontecer, a música era extraordinária, era precisamente esta River Love Right, e depois passei vários dias consecutivos à procura deste disco no Japão. Vamos manter-nos agora no Japão também. O disco é este, não sei se conseguem ver. Vamos passar três faixas raríssimas de encontrar e que durante décadas estiveram vedadas ao Ocidente, um pouco como eu, naqueles bares onde não consegui entrar. Não quero ofender ninguém com a minha pronúncia, mas o primeiro tema vai chamar-se Soran Bushi, de Tochiko Yonekawa. O segundo, A Touch of Japanese Tone, de Takeo Yamashita. E o terceiro, que não está neste disco, porque só consegui arranjar digitalmente, chama-se, é o mais difícil, Shimbara no Komori Uta. Estas duas primeiras faixas fazem parte desta compilação. Esta compilação chama-se Japanese Jazz Funk and Rare Groove 68-80 Wamon Way to Z Volume 1, e é um trabalho de amor dos DJs Yashizawa Dynamite e Chin Tam, que juntaram uma série de discos raríssimos da cena groovy dos anos 70 japonesa, que até, diria, até 2015 era completamente desconhecida para além das fronteiras nipónicas. Estes discos só têm edição física, não há maneira de serem obtidos digitalmente, pelo menos de forma legal, e são uma delícia que decidi partilhar convosco agora. Vamos então escutar, vou só colocar o disco.

Muito boas estas faixas e é curioso constatar que estas três faixas que nós ouvimos são muito contemporâneas da primeira que ouvimos, The Oneness of Juju, uma faixa, três faixas feitas a meio da década de 70, sensivelmente, mas é interessante ver que são faixas que podem ser encaixadas no movimento avant-garde, mas nos Estados Unidos a música avant-garde, o jazz avant-garde, refletia-se na temática espiritual, na parte tecnológica, nas texturas espaciais, texturas espirituais. Já no Japão, como conseguimos ver com estas três, com estes três temas que ouvimos, isso demonstrava-se na mistura daquilo que de mais tradicional havia de instrumentos da parte do Japão, mas numa mistura com a influência clara do jazz ocidental. E nestas três faixas ouvimos um instrumento que é o koto, que é um instrumento de dedilhar, de cordas de dedilhar, aquilo parece uma cítara feita para gigantes e que está presente na cultura asiática desde o século VI. Portanto, é interessante ver que neste período pré-internet, pré-comunicações instantâneas, de que forma é que a música se transformava e era tão diferente conforme o espaço geográfico onde nós estávamos. Vamos terminar esta viagem oriental nada fetichista com Yuma Abe. Yuma Abe é um artista japonês que se calhar viram recentemente num concerto que ele deu na KXP, salvo erro, e que tem este disco, Fantasia, é o disco de estreia dele, de 2014. Por alguma razão está proibido de ser vendido no Japão, já passou tanto tempo, e é um disco que por causa disso não é fácil de encontrar. E é uma pena, porque a música é deliciosa. A faixa que vamos ouvir é Omaemo, é uma faixa que tem um contributo particular de um artista ocidental muito conhecido na guitarra. Eu não vos vou dizer qual é que é e deixo o desafio para que tentem descobrir do que se trata.

estamos de volta. Ouvimos O Miami, de Uma Abe. É uma música muito lindinha e, caso não tenham descoberto, a guitarra é tocada... Quer dizer, that one is there. 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A guitarra é tocada por Devendra Banhart, que, caso não tenham percebido, é ele, e que, na minha opinião, ama Tóquio como ama Santa Maria de La Feira. Vamos agora finalmente mudar de continente, geográfico e musical, mas antes vou-vos mostrar isto, porque este disco do Yuma Abe, eu fico mesmo espantado como é que o Devendra Banhart encontrou este tipo em 2014 lá em Tóquio e gravou isto com ele. E foi gravado em casa, e queria-vos mostrar, não sei se conseguem ver, mas este é o estúdio dele, dá para ver, isto é o Godzilla que ele tinha no quarto, portanto... Gosto muito deste disco, foi um dos primeiros discos que eu comprei com o meu dinheiro, estou muito, muito contente. Bem, vamos notar então, como dizia, de continente, geográfico e musical, vamos fazer um hat-trick de dub, e calma, não desintonizem já. Vamos começar com este disco, chama-se Peace and Love, e é do Dad Dawa, é o primeiro e único disco lançado, pelo menos em nome próprio, deste jamaicano. Criou esta obra-prima em 74 e está quase esquecida, já vamos falar disto mais à frente.

médio que acaba por acrescentar alguns detalhes e garante também que o tempo passa, que o tempo não sai de tempo, passa a pressão, e o mais agudo que serve para orar a Deus e improvisar. O resultado final é quase como um bater do coração, que é uma coisa que se ouve muito nos cânticos, nas orações Rastafari. Depois vamos ouvir o pai do Doug, Lee Scratch Perry. O disco é este. Está aqui o estúdio dele, também quer falar sobre isso, com o tema Damn No No Dub, antes da magnífica berlaitada Dub dos Sensible Soccer. Fiquem desse lado, vamos então ouvir Da Dawa.

Sabem o que é que acontece quando uma música é tão boa, tão boa, tão boa, que vocês não metem na velocidade certa e ela soa boa na mesma? É o caso desta música, que está na velocidade errada.

0: é isso, estamos a ouvir Sensible Soccers numa velocidade errada, mas é isso, quando a música é boa, até em 33 rotações em vez de 45, soa bem. Para trás tivemos este disco, Peace and Love, de Adawa, e tivemos também Lee Scratch Perry, e eu queria-vos mostrar esta capa. A música vem desta compilação e quero-vos mostrar esta capa porque, não sei se conseguem ver, isto é uma imagem do Lee Perry no seu estúdio na Jamaica, a masterizar uma música e com um grande canhão na mão. E acontece que Lee Perry tem muito azar na vida e diz por aí que ele plagiava ou produzia músicas de outros artistas que depois editava como suas, e à conta disso queimaram-lhe, incendiaram-lhe o estúdio na Jamaica. Mas ou isso, ou foi aquele canhão que ficou lá esquecido. Anos mais tarde, ele teve que emigrar para a Suíça porque aparentemente queriam-lhe fazer a folha na Jamaica. E voltou a ter o estúdio incendiado. Na altura, ele fez um...
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1: Bom dia, são 10 horas e é tempo de atualizar a informação na Rádio Universidade de Coimbra. O índice de escolaridade do Xumetuco caiu quase 6% no último ano. O relatório anual da Autoridade dos Transportes, consultado pela Agência Lusa, aponta para um índice de regularidade a chegar perto dos 90% em 2025, um recuo face aos cerca de 96% registados no ano anterior. Neste período, também as reclamações aumentaram em 36%. No total foram contabilizadas 599 queixas, a maioria sobre problemas com as linhas, percurso e o atendimento ao público. O relatório registra também uma quebra no número de passageiros transportados, mas um aumento na taxa de ocupação média anual. Estes resultados surgem num ano marcado por sucessivas greves dos trabalhadores e por uma redução da oferta de transportes em mais de 20 linhas, motivada pela falta de motoristas. As festas da cidade de Coimbra vão ter fogo de artifício na noite de 19 de julho. Depois do cancelamento da noite de abertura, devido ao risco de incêndio, o espetáculo foi reagendado para a noite de encerramento das festas na meia-noite entre a madrugada de sábado e domingo. Logo a seguir ao fogo, caretos sobem ao palco da Praça da Canção para encerrar o cartaz. Para hoje, os destaques da programação das festas incluem a inauguração da exposição Imagens de Coimbra na época de Camilo Passanha, agendada para às 18 horas na Casa Municipal da Cultura. A partir das 21h30, na Biblioteca Municipal, acontece também um recital dedicado à poesia do autor. O Largo do Poço recebe hoje às 19 horas o concerto de Aline Paes. A cantora e compositora natural do Rio de Janeiro apresentou o espetáculo 100 anos de Afro-Sambas, uma homenagem à obra de Vinícius de Moraes e Baden Powell. Acompanhada pelo multi-instrumentista Jamen, a artista propõe uma leitura contemporânea de temas fundamentais da música brasileira. O espetáculo é da curadoria do Jazz ao Citro Club e cruza programas das festas da cidade de Coimbra com o ciclo Verão a Dois Tempos, um programa cultural que traz à cidade 3 meses de concertos, exposições e cinema na zona histórica.
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1: Estão neste momento 22 graus na cidade de Coimbra, de acordo com o Instituto Português do Mar e da Atmosfera. Para hoje as máximas são de 28 graus e não há previsão de chuva, apesar de algumas nuvens no céu.

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1: Nesta manhã de quinta-feira, o trânsito em Coimbra está a circular com alguma demora junto à rotunda da Casa do Sal e na zona do Largo da Portagem. Chega assim ao fim mais uma síntese informativa, desta vez na voz de Diana Carlos. A informação regressa hoje às 18 horas. Até lá, continuo desse lado na melhor companhia e 107.9 FM, online em rogo.pt. Deixo-vos agora com Sei Lá.

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0: Olá, bom dia. Estamos a ter agora o programa Sei Lá e eu sou o Luís Pereira. Estou aqui com o Miguel Henriques
1: Olá, muito bom dia.
0: e vamos agora começar com How to Teleport de Jane Remover, música que saiu ainda este ano no novo EP da artista. E estamos aqui sempre sintonizados na RUC, onde podem ouvir-nos através de www.ruc.pt online ou na frequência 107.9 FM. Obrigado e até já.

0: E passou agora Watermelon Man, do lendário Herbie Hancock, artista de jazz, pianista reconhecidíssimo dentro do género inteiro. E pronto, voltamos aqui ao programa. Estávamos a falar agora mesmo sobre anime e sobre a minha experiência agora a começar a ver um bocadinho mais. E estávamos a falar sobre JJK mesmo, Jujutsu Kaisen, que é o clássico. E pronto, e o Miguel tem um bocadinho mais de experiência, estávamos a falar sobre isso e ele também já viu quais é que... E acabei por acaso ontem mesmo a segunda temporada e gostei imenso e queria saber o que é que achavas sobre mais ou menos o desenvolvimento assim do arco todo de Shibuya e basicamente aquilo que vai acontecer assim na terceira season, sem me dares muito spoiler honestamente.
1: Bem, honestamente acho que JJK é uma... É um anime que faz muitas coisas bem. Na minha opinião, é uma anime que tem... consegue ter uma season repleta de ação em que não sabemos como é que eles conseguiram pagar aos animadores para conseguir manter este nível de qualidade ao longo da season, principalmente esta segunda season que é completamente... cheia de ação desde o início ao fim, essencialmente. Tens só lutas muito bem animadas desde o início ao fim da season. A história, não tenho a certeza se será a história mais forte de todos os animes que eu já vi. Acho que é um conceito interessante ele tentar ter estes dedos, a tentar recolher estes dedos para conseguir pronto, que são deste demónio que está dentro dele. Mas sim, Jujutsu Kaisen acho que é um anime muito forte para qualquer pessoa ver. Estivemos também a falar que já tinhas visto um bocadinho Cowboy Bebop.
0: Sim. Aliás, eu acabei por ver, mas vi aquilo assim tão segmentado e fiz mal em não prestar assim tanta atenção como devia, então quase conta como se não tivesse visto. Mas do que gostei, gostei imenso e quero mesmo rever. É um clássico, sim.
1: Também é algo que eu recomendo muito. Acho que é mesmo uma série, um anime que... procura fazer tudo bem e tudo muito bem também em termos de animação, em termos de como todos os episódios são escritos. Cada episódio é um bocadinho a sua história, mas acho que portanto nesse aspecto não existe aquela ambição de ter um anime que tem assim um final ou um auge para construir. É um bocadinho, cada episódio tem coisas muito fortes. E a música é incrível, é muito inspirada em jazz e é essencialmente este cowboy do espaço que está a ter estas lutas incríveis e está a viajar com a sua crew ao som de jazz. Muito bom.
0: Sim. E pronto, eu lembro-me, é notável também o equilíbrio que fazem entre momentos assim mais cómicos e pontos da história e das personagens que são assim muito mais sérios, e acho que, pelo menos do que me lembro, é um equilíbrio muito bem feito e tem aquela conclusão fantástica. Pronto. Obviamente recomendo a qualquer pessoa ver e irei fazer o mesmo, sim. E falámos também sobre Gurren Lagann, que é um dos animes assim clássicos do, creio, do início assim da década de 2010, acho, mais ou menos.
1: Sim.
0: E mesmo estúdio que fez Evangelion, se não me engano.
1: Evangelion.
0: E por acaso nunca vi, e todos os meus amigos têm assim opiniões muito conflituosas sobre aquilo, e é um dos que eu quero mesmo mais ver. Também é um clássico, sabe?
1: É um clássico, é bem estranho também. Eu percebo as opiniões conflituosas dos teus amigos. Acho que se calhar tem um bocadinho para todos. Tem aquela vertente de ser futurista, mas tem aquela vertente de ser muito estranhamente filosófico, até para ser uma coisa tão específica destes monstros, robôs, ao mesmo tempo que tem temas de religião, isolamento, depressão, e eu nem sei bem, não consigo perceber bem o que é suposto ser tirado de lá. Eu acho que é só muito peculiar e bonito.
0: Sim.
1: Não tenho a certeza o que é suposto ser retirado, mas é uma experiência, definitivamente.
0: 100%. Sim, às vezes nem é preciso entender completamente, é só mesmo experienciar. E pronto, definitivamente, pelo menos alguma coisa que parece apelativo é as mecas, o design, a estética toda, seja a parte mais campestre, às vezes que aparece de vez em quando, porque eu vi alguns episódios e pelo menos a estética sobressai muito, porque tem algumas partes um bocadinho mais campestres, já há episódios em que se focam ligeiramente nisso, e depois já muito da parte mecânica, parte mega estrutural e o design tanto das mecas como, pronto, dos anjos, que são assim o ponto fulcral, assim, de um dos pontos fulcrais da trama toda. Exatamente. E acho que pelo menos isso aí sobressaiu imenso e tenho mesmo de continuar a ver, porque isso pareceu-me mesmo muito bem feito e muito bem conseguido e muito único também. Mas
1: estás a par, então?
0: Não imenso, mas pronto, vou tentar testar. E pronto, o Gurren Lagann pega um bocadinho na ideia toda das mechas e definitivamente na parte do mega estrutural e da grandiosidade toda, seja tanto de, pronto, daquilo que acontece, dos sítios onde está, tem tudo uma envolvência muito grande de stakes e de a responsabilidade toda das personagens e da história toda, e é muito, muito grandioso em escala, honestamente. Mas acho que é um anime extremamente interessante e que vale mesmo muito, muito a pena ver até ao final. Acho que tem imensas qualidades no que toca à animação. A animação é fantástica, especialmente em momentos mais dramáticos, vá. E há imensos. E acho que, apesar de, sendo muito sincero, às vezes as personagens serem um pouco mais recursos para chegar a um determinado fim, certo? Meios para um fim. Acho que tudo é conseguido de uma forma muito boa, as ideias são bem expostas e chega-se a uma conclusão mesmo catártica, e acho que recomendo mesmo a qualquer pessoa que goste de anime, que goste de mídia, ver, qualquer pessoa, honestamente, só. Acho que é ótimo.
1: Ok, eu por acaso nunca vi, mas por tua descrição fiquei muito curioso.
0: Não, é,
1: eu
0: é...
1: vi o primeiro episódio uma vez, só não segui por alguma razão na altura, acho que... É um bocadinho... Não sei, eu já tinha tentado ver Gundam também.
0: Gundam, sim, é enorme, tem imensa coisa.
1: Tem imensa coisa, e não sei se fiquei desencorajado porque não gostei muito quando vi um bocadinho de Gundam. Não sei se é o facto de serem mechas. Na altura não gostava de mechas, agora acho que vejo um bocadinho de tudo. Também houve uma altura em que eu também não gostava de animes de desporto, por alguma razão.
0: Portanto,
1: já vi tipo umas poucas, vi Haikyuu.
0: Sim.
1: Excelente, honestamente, tipo, standard de ouro para um anime de desporto, na minha opinião. Mas sim, não tenho a certeza se é por causa do género que eu não colei.
0: Sim.
1: Mas sei de ver, hei de ver.
0: Sim, eu sinto que os primeiros episódios, e o 3 acaba por ser uma exceção, porque o 3 já acaba por ser um bocadinho mais envolvente e tem um bocadinho, não só mais ação, mas introduz assim novas ideias, novos perigos, novas intrigas. Mas os primeiros episódios e assim a primeira secção de Gurren Lagann é um bocadinho mais lenta, um bocadinho mais fechada também no seu conteúdo, um bocadinho mais fechada nas ideias que quer transmitir, e acaba por cair assim um bocadinho em algumas tropes e estereótipos. Pronto, acho que honestamente a opinião que vejo geral é que acaba por ser um bocadinho desencorajador no início, mas acho que vale imenso, imenso a pena continuar a ver, porque torna proporções, dimensões e uma escala completamente absurda, diferente daquilo com que se começa também, e é muito, é uma ótima recompensa para continuar a ver, acho eu. Mas a Gundam, entendo, para mim, se eu tivesse de parar em Gundam, seria por causa do tamanho e da quantidade de coisas que há, honestamente, porque o que ouço dizer é que há coisas muito boas mesmo, e acho que assim, uma metáfora toda assim contra guerra e assim, acho que tem ideias assim anti-guerra, e acho que isso é muito interessante. Mechas também, eu pessoalmente adoro mechas, acho que é bem fixe. Nem consigo bem dizer porque é só mesmo bem fixe. Mas sim, é enorme, e honestamente eu pessoalmente sentir-me-ia desencorajado por causa disso, mas pelo menos Gurren Lagann, acho que é 24 episódios, acho que é rapidinho, acho que foi bem.
1: São 6 a 8 horas, não é? Cada episódio é 20 minutos.
0: Sim. Por aí, exato.
1: Muito bem. Vamos ouvir se calhar mais uma música.
0: Sim, exatamente.
1: E estaremos de volta dentro de uns momentos.
0: Exatamente. Vamos passar agora Super Stupid dos Funkadelic e já voltamos com o Sei Lá. Até já.

0: Passou agora 1995 de Freddie Gibbs e The Alchemist. Ouvimos ainda antes Strass dos Cassiopeia, banda lendária de jazz fusion do Japão. E estávamos agora mesmo a falar sobre o JPEG Mafia, artista de hip-hop reconhecido, de hip-hop experimental e conhecido pela inovação nas suas batidas e nos seus sons, mas que recentemente tem andado a falar muito mal de montes de gente dentro do seu círculo, do seu nicho de hip-hop experimental, nomeadamente de Earl Sweatshirt e de Alchemist, produtor mesmo da música que ouvimos agora de Freddie Gibbs. E na minha opinião acho que é um bocado, desconsideram um pouco a contribuição que estes artistas deram para o género, e especialmente de Alchemist, que é um produtor extremamente prolífico que trabalha com tanta gente. E acho que, honestamente, acho que o JPEG está só mal nesta situação, e tenho pena que eu gostava imenso dele, e, mas sim, pronto, acho que é um bocado todo. Diffs de hip-hop honestamente são sempre tão complicados.
1: Eu não sei bem qual é que é assim mais o background do JPEG Mafia, mas eu tenho a ideia de que ele é assim reconhecido por ser assim um troller. Acho que não sei se é só uma questão de atenção que ele busca, ou se é algo de marketing que o leva a fazer este tipo de...
0: Sim, sei lá, honestamente a este ponto já nem eu sei. Ele é conhecido já há muito tempo por ser assim um bocadinho agressivo no Twitter, sei lá, sei que posso pôr assim, mas é, a este ponto é só mesmo completamente despropositado. Ele é honestamente alguém que, pelo menos no que toca ao género e à música, sempre respeitou o género no geral, e sinto que, pronto, para além de estar a atacar o Earl, o Alchemist e entre outros artistas também do género, ele está a elevar-se um pouco a um pedestal, e acho que, pronto, é assim uma atitude assim um bocadinho esquisita. Para além de, pronto, o novo álbum dele também lançou, creio eu, este ano, há relativamente pouco tempo, e pronto, houve uma recepção assim muito polarizada da parte dos fãs,

0: tanto os fãs mais antigos como os mais recentes que vieram agora ultimamente também da colaboração que ele fez com o Kanye na série de Vultures dele.
1: Também vive com o Danny Brown também,
0: se não estou. Sim, exatamente. E o Danny Brown, excelente artista, na minha opinião. Acho que esse aí foi extremamente estranho. E pessoalmente como um bocadinho, porque o Danny Brown e o JPEG tinham uma colaboração fantástica com Scaring the House, que é um álbum fenomenal. E o 2, exatamente. Mas lembro-me perfeitamente de gostar tanto do um, e eles documentaram muito bem também o processo de gravação e assim, e parecia que havia uma química tão grande entre eles dois, e foi uma pena que tenha havido aquele conflito. E pronto, é, honestamente, este ponto é só mesmo o clássico de JPEG Mafia, mas pronto.
1: Certo. Pois, eu ainda não ouvi este último álbum que ele lançou.
0: Sim.
1: O Experimental Hip Hop, não é?
0: Sim, exatamente. É, sim.
1: Sinto que já é um bocadinho assim. Óbvio, relativamente ao que ele falava a fazer, não é?
0: Sim, sim.
1: Ficou assim um bocado experimental, assim.
0: Exato.
1: Todo eletrónico e desfigurado, a forma dele produzir, o que eu acho muito interessante. Não tenho a certeza como é que ele realizou este último álbum, não sei como é que ele.
0: Acaba por ter muitas ideias recorrentes, especialmente do álbum anterior, que é o LA My Life Down For You, que eu achei que foi um álbum fantástico, honestamente, e que. Não só inovou o som do JPEG, como exibe assim muitas das características pelas quais ele é conhecido, o sampling diferente e assim pouco ortodoxo, a percussão extremamente forte, temas sobre os quais ele fala, e acaba por ser também um álbum um bocadinho mais pessoal do que os outros, não é mesmo? Mas sinto que este novo álbum foi só uma espécie de cópia, assim meio, parece que foi colocar o álbum anterior no micro-ondas e tirar, e acho que é uma pena, porque o JPEG sempre manteve assim um alto nível de qualidade, mesmo desde o tempo em que ele era o Devon Hendrix, quando fazia assim Vaporwave, assim nas suas primeiras iniciativas musicais. Mas é uma pena que este novo álbum não tenha mantido esse nível de qualidade, mas pronto, é mesmo assim.
1: Pois, também já tinha ouvido falar deste álbuns em colaboração com o Danny Brown, e já tinha ouvido que eram projetos assim bastante fortes.
0: São mesmo.
1: Mesmo tendo em conta os projetos em solo que ambos tinham feito, que também são bastante fortes, na minha opinião. De acordo.
0: Sim.
1: Andando para a frente, se calhar.
0: Sim.
1: Vendo. Eu por acaso, eu soube desta situação toda dele estar a entrar em conflito com vários artistas através do. Se calhar as pessoas não vão gostar, mas do Anthony Fantano.
0: Sim.
1: As pessoas que não vão. Não tenho a certeza se o ódio que o Anthony Fantano tem é só por. Ser uma pessoa que faz reviews de música, sinto que as pessoas sentem-se ofendidas pelo facto de uma obra não ter, se calhar, a nota que eles desejavam que tivesse, ou não corresponde-se com a sua apreciação da música. Qual é que é a tua opinião nisso?
0: Eu acho que, pronto, pessoalmente tenho os meus problemas com Anthony Fantano, mas honestamente é puramente a nível de gosto pessoal, porque sinto que qualquer tipo de hate, de backlash que ele leve, seja pelo facto de ele puramente ser um crítico de música, acho que é injustificado. Ele acho que definitivamente faz um bom trabalho nas suas reviews, são bem construídas, normalmente, pelo menos a maior parte delas, bem estruturadas, e sinto que ele é sério no seu trabalho, só há sempre algumas opiniões dele com as quais acabo por não concordar, mas no fim de contas acho que é não só um ótimo crítico de música, como é alguém que é muito influente na cultura, que introduz montes de gente a nova música, incluindo eu mesmo, e a nova música muito boa, e tipo, especialmente quando ele faz incidir luz sobre projetos que ele gosta, acho que é uma mais-valia grande para os artistas, porque ele tem tem uma grande audiência, chega a uma grande audiência, e acho que isso é muito bom. Mas pronto, tem os seus quês pessoalmente, mas pronto, acho que é um bom crítico pessoalmente.
1: Certo. para ver assim alguma opinião dele com os cortes
0: particulares. Sim, sim, sim. Honestamente, a que me salta agora mais à cabeça, honestamente, há sempre, pronto, algumas que são conhecidas, especialmente o My Beautiful Dark Twisted Fantasy do Kanye West ter sido dado um 6. Se bem que, honestamente, hoje em dia, olhando para trás, sinto que é uma opinião. E ele acabou por tipo, fazer uma espécie de redux da sua review. Sim, sim, ele fez um redux tipo, há uns anitos. Mesma coisa, deu exatamente a mesma nota, exatamente. E sinto que ao longo do tempo, não é um álbum que vai envelhecendo mal todo, tem ótimas qualidades, mas sinto que os pontos nos quais o Anthony foca tanto positivos como negativos sobre o álbum, acho que estão corretos pessoalmente, só acho que às vezes lhe dá um bocadinho de ênfase. Mas, para mim, uma opinião dele que acho que não faz sentido nenhum é o facto dele dizer que Thriller de Michael Jackson não é um 10 e, aliás, ter reforçado que está longe disso. E acho que isso é completamente demasiado. E pessoalmente, pronto, mais uma vez, não é preciso fazer introdução nenhuma tanto ao Michael como ao álbum Thriller, que é o álbum mais vendido de sempre. Mas sinto que, como experiência, não é que seja underrated de todo, mas acho, recomendo a qualquer pessoa ouvir, porque é uma experiência extremamente integral, única, diversificada, cheia de sons e texturas, repleto de sons e texturas que estão sempre a mudar. E acho que o Michael é um gênio, tipo, a todos os níveis, tanto vocais, musicais. Ele teve uma mão muito grande também na produção. O Quincy Jones é um produtor lendário e acho que é um álbum cheio de nomes enormes e que fizeram das melhores das suas performances sempre lá. E acho que algumas das críticas que o Anthony faz, por exemplo, a música que o Michael tem com o Paul McCartney, que é o The Girl Is Mine, e acho que é uma música engraçada, acho que é uma música assim carefree, completamente descontraída, e acho que o Anthony não viu o valor que acaba por ter, porque acho que é uma música que também acaba por ser muito bem feita, apesar da sua natureza assim um bocadinho mais soft e descontraída. Acho que e ele focou-se demasiado nisso e disse que era uma música genuinamente másita, e discordo completamente.
1: Que ele achava que era um álbum que não estava perto de ser um 10.
0: Sim, exato. Eu acho que ele lhe dá um 8.
1: Um 8?
0: Sim, o que, pronto, para standards Anthony Fantano é um álbum bem forte. Só que não é um clássico. Aliás, ele costuma fazer assim reviews de álbuns clássicos. E ele faz questão mesmo de dizer que o álbum em questão é um 10, e ele tem muita apreciação não só por música que acaba, sai mesmo no próprio dia, como música que saiu há 50, 60 anos atrás. Acho que é alguém que tem um gosto musical extremamente diversificado, mas pronto, acaba por se poupar muito nos elogios ao Thriller, e acho que não faz sentido, sendo que é um álbum assim tão importante e tão honestamente bem feito e bem concebido.
1: Por acaso, uma coisa, algo que eu ouço muito relativamente ao Anthony Fantano, é as pessoas queixarem-se de uma nota mais baixa num álbum que eles não estão à espera.
0: Sim.
1: Tu tens algum exemplo de uma nota mais alta num álbum que não tivesse à espera, que não concordes?
0: Sim, eu lembro-me de um álbum da Sexy Red que foi decente, foi bonzinho, mas ao qual o Anthony deu um 8. E honestamente, e é só mesmo agora que estou a fazer isso, pondo em perspectiva, não tenho bem a certeza, acho que o Fantano deu mesmo um 8 também a Thriller, ou pelo menos considera um 8. Colocar Thriller no mesmo, na mesma linha, no mesmo pedestal que o álbum da Sexy Red, acho que é honestamente ultrajante. Mas pronto, agora que me vem à cabeça é honestamente esse take. Sim. Sim, sim, sim.
1: Também acho que não passaria de um 6. Eu não sei se ele deu 7.
0: Ele deu 7, sim, sim, sim, eu lembro-me disso.
1: Não tenho a certeza. Eu acho que foi só assim, um álbum assim, bem. Com bem pouco. Não sei, trabalhado. Acho que não havia muito esforço. Acho que há álbuns muito complexos que têm uma nota semelhante e têm muito mais trabalho por trás. Mas suponho que, se calhar, um bocadinho a recepção do álbum e a demográfica que o álbum
0: Sim.
1: é atribuído seja um fator também. bem, embora não seja muito nisso que eu penso quando estou a ouvir assim um bocado.
2: Claro.
1: Mas pronto, esse foi o que me veio à cabeça primeiro.
0: Sim, sim, e acho que faz todo sentido. Honestamente também acho que é um rating exagerado, mas vejo recentemente uma grande onda de revalorização desse álbum, honestamente, porque assim, exatamente, é considerado pela sua influência hoje em dia, e olhando para trás e vendo o estado corrente do trap, de toda a cena do derivada também de artistas como o Playboi Carti, acho que pronto, é de facto é notável a sua influência, mas como o álbum em si, único e integral, acho que não merece o set que o Anthony Fantano deu. Sim, é verdade.
1: Agora, um álbum que eu achei que deveria ter sido mais forte e que não foi, teria sido o último álbum da banda da Smile. Ele deu um 5, acho que para mim deveria ser no mínimo um 7. Os outros dois álbuns da banda ele deu um 7 e um 8, o primeiro e o segundo. E eu acho que o nível de qualidade deste álbum não foi mais baixo que os outros. Então, pronto, esse é o meu braço de volta aqui.
0: Sim, sim, sim, sim, sim. Sim.
1: Mas pronto, não tenho certeza, eu agora não tenho assim seguido tanto o Anthony Fantano, acho que há uns tempos atrás andava mais a seguir de perto, até principalmente na altura em que estava a acontecer o beef do Drake contra o...
0: Sim.
1: Eu acho que descodificava bem as diss tracks para, para os visualizadores e foi bastante tempo ainda, porque isso foi um beef que...
0: Não, deu muito que falar.
1: Músicas,
0: sim, sim, foi. Foi uma guerra mundial, quase. Foi enorme. Sim,
1: tu
0: estavas
1: a par quando
0: estava a acontecer. Sim, estava eu e basicamente toda a gente à face da terra. Teve mesmo. Foi assim um evento quase cultural importantíssimo, sim. E, mas foi muito engraçado. E lembro-me de seguir também a ideia toda, a interpretação do Anthony Fantano da situação toda, e sim, de facto ele é alguém que também acho que tem muita maturidade, honestamente, e acho que viu bem a situação toda, e quando se trata de situações assim parecidas que envolvam algum tipo de controvérsia, acho que ele é alguém que tem a cabeça no sítio certo, e pronto, acho que deve ser valorizado por isso, honestamente. Sim, completamente.
1: Acho que deveríamos passar aqui uma...
0: Sim. Vamos passar agora a Nightstorm dos Cassiopeia, sempre sintonizados nos 107.9 FM, o online em ruc.pt, e voltamos já. Até já.

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1: 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Francisco, como é que vai tudo aí dentro?
2: Boa tarde, Silvio. Está a ser uma hora de ponta bastante turbulenta. O acidente no sentido Boca-Esófago já foi resolvido, embora ainda implicar uma circulação muito condicionada. Abrandamentos na passagem pelo estômago, alguns alimentos menos bem mastigados têm entupido o acesso ao intestino. 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

0: E estamos de volta para a segunda parte do Sei Lá. Acabámos de ouvir a música Auf Schlagenheim, dos Black Midi, do álbum Schlagenheim, um álbum muito, muito bom na minha opinião. Gosto muito desta música também. Antes de termos esta pausa, estávamos a falar sobre o beef do Drake e do Kendrick Lamar. Foi um beef que eu na altura estava a seguir assim de muito perto, acho que como toda a gente. Tu estavas a par deste beef de hip hop também, imagino, não é?
1: Sim, estava assim tentando ficar a par, porque aquilo era assim algo muito conhecido, iam sempre lançando assim músicas novas constantemente. Mas sim, foi ficando a par, foi muito intenso.
0: Eu também. Eu acho que nestes beefs de hip hop existe sempre o que é dito em relação à outra. Ao outro artista. Sim. Mas acho que muitas vezes não é valorizado a qualidade da música que é lançada nestas diss tracks, e acho que neste beef em específico houve muita música a ser lançada, e acho que houve também muita música de qualidade a ser lançada. Em particular, eu lembro-me que gostei muito da música que o Kendrick lançou, que era sobre a família do Drake, que era chamada mesmo Meet the Grams, em que ele... Sim. Em que ele liricamente vai falar individualmente sobre cada pessoa que ele acha que tornou o Drake a pessoa que é e a pessoa má, de certa forma, que é. Não sei se tu tens assim uma diss track preferida desse beef.
1: Sim, acaba por ser exatamente a mesma. Acho que foi assim, provavelmente, a faixa que marcou mais este confronto todo. Uhum. Para mim, honestamente, também marcou completamente a vitória do Kendrick na situação.
0: Uhum. 100%.
1: Pelo menos nos olhos do público. Pondo, ou seja, o contexto todo de back and forth atrás, sinto que como música em si também é ótima mesmo, liricamente é fantástica, como disseste. Uhum. Tem uma beat mesmo medonha, acho que se pode dizer assim, do Alchemist, o clássico.
0: Sim.
1: Acho que foi ótimo. Tiveste alguma do Drake?
0: Sim, ele tinha lançado uma diss track também muito forte. Agora eu não tenho a certeza qual delas era. Eu acho que era capaz de ser a Family Matters.
1: Sim.
0: Penso que sim. E penso que o Meet the Grams saiu imediatamente a seguir. Que a Family Matters foi assim um soco do Drake assim já mais forte e mais... não tenho a certeza qual é o termo que estou aqui à procura, mas foi algo que o Kendrick não podia de facto não levar a sério. Ele precisava de responder àquilo definitivamente o mais rápido possível, e ainda bem que ele tinha a Meet the Grams ali mesmo pronta para disparar já.
1: Foi assim, tipo, deu mesmo um completo, cobriu assim com uma sombra muito grande aquilo que o Drake fez no Family Matters. Ou seja, o Drake lança Family Matters assim mesmo com intenso, assim, flows fortes, acusações pesadas. O Kendrick segue isso exatamente com o mesmo tom, mas elevado a um expoente ridículo. Mesmo logo a seguir, então acaba por cobrir completamente.
0: E sinto que nessa música, e se calhar até no geral, nessas diss tracks que o Drake lançava, havia sempre mais um foco na parte da música e de dar assim, se calhar, show off nestes beat switch. E estar a tentar, não tenho a certeza, ter sempre este lado comercial que o Drake também tem, acho eu, e tem sempre esse apelo. Mas sim, o Meet the Grams, e eu acho que no geral, até tipo em músicas como Euphoria, acho que o Kendrick consegue não só fazer isso, como também ter liricamente algo muito bem preparado e que também atrai muita atenção para ele. Sim, e acho que é isso que tenho a dizer em relação ao beef do Drake e do Kendrick. Eu estava muito a par por causa do Anthony Fantano, era daí que nós estávamos a vir. Mas sim, acho que foi algo muito interessante para o mundo da música ter acontecido, e havia estas acusações todas ao Drake que não tenho a certeza se fizeram alguma coisa para além de estragar a sua reputação.
1: Não, honestamente não. E a este ponto sinto que já é algo que foi tão mandado para baixo do tapete, tanto que o Drake continua a ser um artista de sucesso. Aliás, lançou mesmo um álbum no ano a seguir ao beat, e acho que não houve mesmo problema nenhum. E pronto. pronto, acho que sinto que apesar de ter manchado um bocadinho a reputação do Drake, não lhe aconteceu absolutamente nada.
0: Uhum. Pois, ele já está demasiado grande para que este tipo de coisas o consigam afetar muito. Eu lembro-me que antes disto ele também já tinha tido um bife com o Pusha T.
1: Sim,
0: sido revelado que ele tinha um filho.
1: Sim,
0: The Story of Adidon. Oh, meu Deus, o que é que... Meu Deus.
1: Não se segurou, não.
0: É verdade. E depois agora no bife do Kendrick, o Kendrick também diz que ele afinal tem mais uma filha e possivelmente ainda outros filhos, assim, para tentar estragar, tipo, a pessoa que o Drake é, que ele tem todas estas pessoas que não quer revelar, porque acho que não quer ser... accountable por tudo isto que todas estas manchas que ele está a deixar para trás na sua vida. E pronto, nessa música ele tenta mostrar que é a forma como ele foi criado e não sei, acho que é um bocadinho a forma de como ele foi criado, o facto de ele ter um pai negro e a mãe penso que é branca sim, e eu penso que mesmo um dos pontos pelo menos do Kendrick é que acho que mesmo ele ter tido um pai ausente, ele ainda segura-se muito ao pai só pelo facto do pai lhe trazer a raça e lhe trazer, não sei, este meio de conseguir inserir-se melhor no género de hip-hop. Acho que era uma crítica que havia. E havia assim, foi estranhamente racial este bife também, não estava à espera que fosse muito nessa direção, mas pronto.
1: É uma crítica que afeta o Drake, mesmo de uma forma geral, e acho que o Kendrick também acaba por reforçar isso dessa forma, mesmo pessoal e familiar.
0: Uhum. Acho que até no bífico do Pusha T, acho que existe também menção nisso, quando ele diz your Afro wouldn't nap in a, assim, alguma coisa, não tenho a certeza, mas sim. Uhum. Ok, vamos mover aqui deste tópico do bife, sim. E vamos falar de... Já estivemos a conversar um bocadinho e já estivemos a perceber-nos que tínhamos uns tópicos que conseguíamos conversar assim. Tivemos a falar... Eu ainda não paro de falar sobre o Pokémon na RUC, mas vamos falar mais um bocadinho sobre o Pokémon, porque eu tenho aqui conhecimento para largar aqui a torto e a direito. Chegámos à conclusão que ambos já jogámos muito o jogo Pokémon Fire Red.
1: O meu também.
0: Joguei muitas horas desse jogo.
1: Eu também, várias vezes também.
0: Tinha algumas perguntas para ti relativamente a este jogo, só para ver se nos conseguimos relacionar, tipo, se tivemos as mesmas experiências ou não. A primeira pergunta era: qual é que seria a tua equipa ideal? Qual é a equipa que tu costumas usar? Ou...
1: Sim.
0: Diz-me.
1: Portanto, tendo jogado este jogo quando era mais novo, a seriedade com que fazia a equipa era adequada à altura, certo?
0: Uhum.
1: E aí acaba por ser, pronto, o meu starter, pronto, um dos 3 pokémons que se pode escolher no início. Eu acabo por escolher o Charmander Cabuca para Charizard mais tarde.
0: Uhum.
1: Depois o pássaro regional da região do jogo, que é o acaba por evoluir para o Pidgeot.
0: Uhum.
1: Depois lembro-me de ser miúdo e conseguir eventualmente um Dragonite, que se não estou a errar, acho que era muito difícil conseguir mesmo a sua primeira evolução do Dratini.
0: Sim, Safari Zone.
1: Sim. Uhum. E o Scyther também é de Safari Zone e também eu tinha sempre na minha
0: equipa. Uhum. Também é difícil ter esse, por acaso.
1: Sim, é mesmo.
0: Muito chato.
1: Acho que era o Chansey e o Scyther eram bem difíceis de
0: ter. O Taurus também.
1: Sim. Lembro-me também de apanhar sempre um Pikachu na floresta inicial do jogo, que é assim um bocadinho difícil de conseguir assim logo no início. Se não estou em erro, no final tinha sempre também um Golbat, porque eu gostava muito do Golbat e da minha conta
0: de câncer. Ok.
1: Era literalmente só mesmo por isso, tem o seu pouco que seria lá.
0: É uma pena não terem feito um jogo Water Blue também.
1: Havia versões pirateadas disso na altura.
0: Pois, havia já, sim, muitos ROM hacks. E outra pergunta que eu queria fazer-te era: qual é que é assim o obstáculo maior para ti quando estás a passar este jogo?
1: Acho que, e é algo que eu sempre senti, era mesmo o grind para subir de nível.
0: Uhum.
1: Eu sentia que era sempre um bocadinho chatinho, porque a certo ponto há todo o sistema de lutar contra treinadores e é muito chato também quando eles te vêm te apanharem logo e teres de ficar lá numa batalha preso.
0: Uhum.
1: Mas pronto, acabando essa batalha e sendo vitorioso, acabas por ganhar os teus pontos de experiência.
0: Uhum.
1: Mas sei que a certo ponto esgotas todos os teus treinadores e há um item que podes usar para voltar a lutar contra eles. Mas lembro-me disso ser muito chato de voltar a fazer. Havia, acho que um tempo limite, ou tipo, um número de passos limite que se podia ter até se voltar. Era uma dinâmica qualquer que acabava por ser um bocadinho chato, daí tu consumia um bocadinho de tempo que eu achava necessário na altura.
0: De acordo. Mas, sim, principalmente se estavas à procura de ter um Dragonite, era preciso fazeres muito grind para conseguir evoluir. Acho que é só a nível. Nesse jogo é a evolução mais tarde, nível 55. Mas sim, de acordo. Eu diria que para mim, eu também sou um Charmander Enjoyer. Então, muitas das vezes eu chegava ao primeiro ginásio contra o Brock e a única coisa que eu tinha contra o Brock era o Metal Claw. Do Charmander. Sim, porque não podia estar a usar Scratch e Ember contra ele, que senão ia fazer nada.
1: Pois é, ele era pouco efetivo contra
0: ele. Contra a pedra. O Brock é tipo pedra. Sim, e sim. Mas pedra é forte contra fogo. E tive aí, quando era miúdo e eu queria usar o Charmander, tive aí um obstáculo gigante logo quando estava a começar o jogo. A Misty também, mas a Misty geralmente eu já tinha qualquer coisa para... Tinha mais algum Pokémon ou assim. Mas sim, para a Misty, quando eu não tinha outro, eu ia sempre buscar o Mega Punch e o Mega Kick a uns NPCs antes para conseguir ter algum ataque assim mais forte para conseguir lutar contra eles. Descobrimos também que jogamos os dois ROM Hacks. De Pokémon, sim, que é tipo algo extremamente niche e específico, mas muito interessante que tu também tivesses a par disso. Fala-me um bocadinho de como é que descobriste e quais é que são os teus preferidos.
1: Eu lembro-me de mais uma vez ser miúdo e descobrir para amigos meus assim por volta do meu 6º ano, se não estou errado.
0: Uhum.
1: Eu tive um amigo meu que uma vez chegou à escola e me mostrou um home hack de montes de gerações de Pokémon juntas.
0: Uhum.
1: Que se começava com um Umbreon, acho eu.
0: Uhum.
1: E que era assim uma coisa completamente absurda, porque
2: nem sequer um Pokémon básico.
1: E era assim, foi engraçado parar-me com isso. E depois ter medo de Pokémons como o Umbreon, assim, escuros, sombrios, assim, com esse tipo de detalhes, acabam por fazer assim uma grande impressão. E depois apaixonei-me logo por esse mundo das home hacks e pronto, a manipulação é aquilo que eu conhecia sobre Pokémon, honestamente.
0: Uhum.
1: E depois também mais tarde encontrei uma home hack sobre Dragon Ball.
0: Uhum.
1: Em que
0: sim,
1: se apanha as personagens de Dragon Ball, curiosamente.
0: E existem também 151, como
1: sim,
0: no jogo original, sim.
1: E eles têm tipos específicos dependendo da personagem, o que é okay. Muito interessante. Há uma adaptação toda muito bem feita de tudo. As Pokébolas são cápsulazinhas.
0: Uhum.
1: As poções são o coisito que eles comem, já
0: acho. Uhum.
1: E é muito interessante ver que há uma comunidade toda que floresce e que é tão apaixonada por criar estes mundos assim adaptados de algo tão grande como Pokémon.
0: Uhum. Uhum.
1: E depois também tinhas falado há pouco no Unbound, no Pokémon.
0: Uhum. Uhum. Eu diria que esse é mesmo o gold standard. Sim, acho que é excelente. Acho que se querem experimentar algum, esse é o melhor, é o mais sólido em termos de história, em termos de equilíbrio no jogo. Acho que neste jogo, por exemplo, os teus iniciantes são o Gible, que eventualmente evolui para Garchomp, tens o Larvitar e tens o Beldam, que evolui em tudo para Pokémons pseudo-lendários.
1: Eu sei, o Volcarona e o Metagross,
0: o Tyranitar e o Metagross. Sim.
1: Qual é que tu disseste?
0: Eu disse que era o Larvitar. Sim. Ah, estava a pensar Larvesta.
1: Ah, pois é.
0: Sim,
1: é
0: Larvitar. Exatamente. E sim, acho que se estão a entrar nesse mundo, é tipo o melhor sítio para começar, na minha opinião. Ok.
1: Sim. Não, sim, é ótimo. Também estou a começar
0: as vezes. Já joguei muito ROM Hacks, agora nem sei bem. Ultimamente tem andado bastante forte em termos de ROM Hacks. Recentemente saiu um que era o Odyssey, que é um que também tem uma história muito interessante e tem uma peculiaridade que é... são só batalhas em dupla. São, então o jogo é muito balanceado, tendo em conta esta mecânica do jogo, que é apenas em dupla. E eu não sei, acho que eu não tenho a certeza se tu costumas jogar competitivo, mas
1: não, em... eu ia perguntar se tu jogavas, mas sim.
0: Eu jogo.
1: Sim, algumas coisitas.
0: Eu jogo, sim. Okay, e em dupla é um jogo completamente diferente. Não é completamente diferente, mas existem, por exemplo, muitos ataques que não funcionam se não forem dupla também, ou que funcionam de forma diferente. E acho que dá um outro nível ao jogo de... Se não estás habituado, é refrescante, no mínimo. Então acho que é muito fixe. Ok, estava a pensar em a seguir falarmos um bocadinho sobre rock.
1: Sim.
0: E para começarmos a introduzir esse tema e a meter aqui uma musiquinha primeiro, vamos ouvir a música Pamphlets, da banda Squid. Fiquem por aí.

0: E estamos de volta para o resto deste, sei lá, temos ainda 30 minutos para falar um bocadinho. Acabámos de ouvir a música Pamphlets da banda Squid, uma banda da Windmill Scene do Reino Unido. Seguindo nesta direção, vamos falar um bocadinho mais sobre rock britânico. Tinha em mente falarmos um bocadinho sobre a banda Radiohead, que é um dos meus grupos preferidos. Já sei também que tu estás assim a par da banda, tens assim alguns conhecimentos sobre eles. Qual é que seria assim o teu álbum de eleição deste grupo?
1: Pessoalmente diria que é In Rainbows o álbum deles clássico que é tão louvado e amado pela comunidade. É, para mim é um álbum que é assim, não sei se é necessariamente um short and sweet, mas não tem assim tantas músicas, mas todas elas são mesmo tão diferentes umas das outras, mas tão semelhantes em qualidade. E assim que é mesmo um álbum super consistente e mesmo delicioso. E para ti é qual?
0: Para mim seria o In Rainbows, também está lá em cima para mim, mas acho que em primeiro estaria mesmo o OK Computer. Acho que é assim o magnum opus da banda, ainda lançado antes daquela mudança de som que eles tiveram, que foi quando eles lançaram o álbum seguinte, o Kid A, em que eles começaram a incorporar assim elementos de música eletrónica muito mais presentes. Mas diria que In Rainbows deveria estar em segundo ou em terceiro na minha lista. Tu tens assim tipo um top 3, não tenho a certeza se o qual.
1: Sim. Assim vagamente diria que é provavelmente OK Computer, está lá em cima em segundo, sim. In Rainbows em primeiro, OK Computer. E depois talvez pusesse Moon Shape to Pool, honestamente.
0: Uau, boa escolha, boa escolha.
1: Acho que é um álbum que às vezes é assim um bocadinho. Passa-se assim um bocadinho por cima, porque é algo um bocadinho mais distante do resto dos álbuns, mesmo temporalmente, assim também estética, e é assim. Mas acho que é um álbum muito pessoal, é muito, mesmo muito bonito, e acho que fica muito bem na história do jogo. Acho que é um bom terceiro, assim.
0: De acordo, esse é o último álbum que eles lançaram. Já faz este ano 10 anos que eles lançaram esse álbum também, eles já não lançam um álbum há 10 anos. Bem, é triste, mas pronto. Sim, definitivamente assim, um álbum muito mais calmo e triste e muito pessoal para o vocalista Tom York. Penso que, se não estou em erro, quando ele estava a escrever esse álbum, ele estava a terminar um relacionamento com a sua mulher, e penso que a mulher dele tinha cancro também nessa altura, então havia todos estes elementos que estavam a acontecer na cabeça dele enquanto ele estava a escrever as músicas para o álbum. Então é definitivamente assim um álbum pesado. Tu tens assim alguma música preferida que te fique mais contigo da banda? Ou...
1: Eu sinto que a videotape, a última música do In Rainbows, é muito, muito especial para mim. Acho que é uma música assim um pouco minimalista às vezes na sua estrutura, no seu conteúdo. Assim, sinto que também é muito ultrapassada por muita gente. E é uma pena, porque acho que é uma música muito especial e que é assim dramático. Acho que é uma ótima conclusão para um álbum perfeito, na minha opinião. E acho que é isso. E tu, qual é a tua música preferida?
0: Não tenho a certeza, é difícil. Ultimamente diria que a música Nude, também desse álbum. Sim. Acho que é, não sei, acho que a melhor maneira de o meter, acho que é a música mais bonita que eu já ouvi na minha vida. Mas existem assim músicas muito fortes. Eu diria que, se calhar em termos de qualidade, não tanto de preferência, acho que o meu top 3 de músicas dele seria em primeiro A Paranoid Android.
1: Sim,
0: em segundo se calhar Weird Fishes, também do In Rainbows, e se calhar em terceiro a música There do Hail to the Thief.
1: Sim, sim.
0: Também uma música muito sólida. Acho que já que estamos aqui neste tema, acho que podemos ouvir aqui um bocadinho de Radiohead. Eu vou passar a música Weird Fishes do álbum In Rainbows, e estaremos de volta daqui a 5 minutos e 18 segundos.

0: E estamos de volta mais uma vez. Acabámos de ouvir a música Weird Fishes, Arpeggi, dos Radiohead, o seu álbum In Rainbows, lançado em 2007. Por acaso, algo interessante sobre este álbum foi que na altura em que este álbum foi lançado, se quisesses comprá-lo online, tu podias dar o dinheiro que quisesses por ele. Se achasses, podias dar $0 e ter o álbum se quisesses. Não tenho a certeza como é que isso correu para a banda, se houve muita gente a levar o álbum simplesmente de graça ou não. Mas foi definitivamente interessante e, se não me engano, acho que foi a primeira banda a fazer um destes lançamentos em que lançava um álbum online para as pessoas pagarem o preço que achassem melhor. Por acaso, não sabia se isso era uma coisa que já sabias, mas
1: não,
0: fun
1: não,
0: fact.
1: Não.
0: Agora para o seguimento do programa, estava a pensar em falarmos sobre creepypastas, que era algo que afetou muito a minha pré-adolescência. Definitivamente eu era uma pessoa que via muito YouTube, agora já nem tanto, infelizmente, mas cresci muito a ver PewDiePie. Sim. E o PewDiePie era muito grande em terror e jogos de terror, e na altura um dos jogos que ele jogou era o Slenderman. Não sei se te lembras, foi gigante na altura, se calhar 15 anos atrás, não sei, por volta dessa altura. E eu lembro-me que vi os jogos dele do Slenderman. Inicialmente havia só o Slender normal, que toda a gente jogava, que era só o normal de apanhar as 8 páginas, e enquanto ficava o jogo gradualmente mais difícil, quanto mais tempo passasse ou quanto mais páginas tinhas. Não sei se isso também foi uma coisa que tu vias quando eras mais novo. Era também o PewDiePie?
1: Sim, um bocadinho. Mas o Slenderman era algo tão, tão...

0: espalhado pela internet que se apanhava mesmo em qualquer lugar. E, e depois, claro, os meus depois fazem as suas histórias sobre isso. E isso também foi uma parte da minha infância.
1: Definitivamente. Depois, eventualmente, com a popularidade desse jogo, acabou por surgir um outro jogo do Slender, que era o Slender The Arrival, que também melhorava os gráficos e tinha muito mais história por detrás, e havia toda esta história por trás da personagem que tu ias descobrindo aos poucos ao longo do jogo, e acho que estava bastante bem segmentada, e acho que eles controlavam muito bem nesse jogo o que é que mostravam ao jogador ao longo do jogo, e acho que deixava sempre na ponta, nos bicos de pés para querer continuar a jogar. Havia também monstros diferentes para além do Slenderman neste jogo, principalmente numa zona que era a fábrica, não sei se te lembras disso. É verdade, e era muito mais assustador que o Slender também, na minha opinião. Acho que era muito mais realista, foi um grande improvement também. Tu chegaste a jogar algum destes jogos?
0: Eu não jogava, tinha demasiado para fazer. Mas sim, vi pessoal a jogar e foi marcante, definitivamente. Sim, jogos de terror nessa altura eram produzidos em quantidades enormes e eram muito bons mesmo.
1: Acho que foi um bocadinho também com a popularidade do PewDiePie. Acho que na altura as pessoas que estavam a fazer estes estes jogos indie assim de terror, acho que estavam a ver que há muito dinheiro aqui a ser feito e acho que quero um bocadinho deste dinheiro também. Outro jogo que acho que foi essencialmente o culminar desta moda, acho que foi o Five Nights at Freddy's, não é? Tipo, icónico completamente. Acho que surgiu um bocadinho depois desta altura, se calhar mais em 2014 ou por aí, não tenho a certeza, mas... Fogo também tem assim uma história assim muito obscura por detrás. Foi mesmo, acho que o criador queria mesmo que as pessoas dissecassem tudo o que ele mostrava e levassem mesmo tipo, ao pormenor cada coisa que ele escrevesse e que ele fizesse, e acho que funcionou muito bem para ele. Tu estavas a par deste jogo também, imagino, não é? Como não?
0: Isso aí foi uma coisa muito, muito grande para mim. A história assim toda assim muito. Funcionava quase como uma caça ao tesouro às vezes, e eram criadas assim teorias, conspirações por trás, e acho que fez emergir assim uma comunidade muito grande por trás desse jogo e dessa história toda. Tu estavas a par assim da lore dos jogos?
1: Sim, assim. sim. Havia este youtuber em particular, que era o Matt Pat, que era o Game Theorist, que ele fazia todo o tipo de vídeos sobre lore de jogos, ou simplesmente se calhar se algo era possível na vida real, algo que acontecia em um jogo, se era fisicamente possível. Ele fazia todo este tipo de vídeos e ele ia muito, muito, muito dentro de Five Nights at Freddy's, e ele tinha todo o tipo de teorias. Ele deve ter tipo, se calhar, uns 30 ou 40 vídeos só neste jogo em particular, aliás, em jogos em particular, porque muitos, muitos jogos de Five Nights at Freddy's, e sempre que há um novo jogo todas as pessoas vão saltar e ver se a teoria dele estava correta ou não, o que é revelado de novo. E sim, foi definitivamente uma ótima parte da minha adolescência. Tu também estavas a par disso? Havia assim mais algum jogo que tu tivesses a seguir na altura que queiras falar?
0: Sim, sim. Lembro-me, pronto, mais uma vez, essa foi uma altura assim prolífica para esse género. Lembro-me bem que um destaque grande, que veio um bocadinho mais tarde, assim, 2017, 2018, foi assim a paródia toda com o género da visual novel, com o Doki Doki Literature Club. E acho que isso foi, não sei se lembras, acho que foi assim um marco importante na cena toda da quebra da quarta parede, e assim que jogos que exigiam assim uma interação diferente da parte do jogador, assim, estava muito relacionado com sair do plano do jogo e falar com o próprio jogador, às vezes diretamente. E era assim uma coisa engraçada, porque fazia isso depois também misturado com todo o género de terror, e tinha a sua intriga e era muito engraçado. Mas foi assim um dos jogos mais marcantes que exigia que se mexesse com os fecheiros do computador.
1: Uau.
0: Exigia que se fizesse assim coisas assim um bocadinho mais ou menos, assim, menos ortodoxas no jogo. E depois surgiram outros jogos também parecidos, não sei, havia um que era o One Shot, não sei se conheces.
1: Não.
0: Pronto, era assim, esse já não é terror, mas também exigia assim fazer assim coisas mais... engraçadas, assim, com os fecheiros do computador.
1: Okay.
0: Eram bons jogos e muitas teorias e uma grande comunidade à volta dessas coisas.
1: Ok, eu não fazia ideia. Agora que estávamos no tópico de... deste tipo de jogos, havia também todo este mundo que era creepypastas que havia por trás deste jogo. Aliás, o Slenderman, se não estou em erro, começou como uma creepypasta, que são essencialmente estas histórias de terror que são espalhadas online. Penso que o Slenderman era só esta figura sem cara, que tem estes tentáculos nas costas, que estando perto da presença dele, as pessoas ficavam com dores de cabeça e desmaiavam e depois eram raptadas. E penso que esse é o... Não sei o quão mais há para falar sobre a história dele, mas eu sei que... Lembro-me que até que houve aquele incidente em que duas raparigas esfaquearam uma outra rapariga nos Estados Unidos porque diziam que o Slenderman tinha dito para as fazer. Não sei se estavas a par dessa notícia. Pois... É assustador, é muito, muito, muito estranho. Mas, bem, isso aconteceu e não sei, não tenho a certeza. E Slenderman foi uma história que ficou assim mais... ficou muito, muito popular ao ponto de ser feito todo este jogo e muitos filmes depois também. Tu tens assim alguma creepypasta que tenha ficado contigo dessa altura?
0: Sim, eu lembro-me bem do Jeff the Killer, que é uma das maiores, uhum, mais conhecidas daquela era do início, assim, os primórdios da internet. Acho que até já vinha de antes desta era toda do Slenderman, e que, pronto, era só mesmo assim uma cara assim um pouco distorcida, com uma grande saturação, e que, pronto, a forma como foi editado assim, parecia assim um rosto um bocado desfigurado, assim, causou um grande furor na internet,
1: uhum,
0: e pronto, acabei por ser uma das vítimas, desta creepypasta. Lembro-me de ser minha vítima no primeiro disco.
1: Lembro-me bem também dessa creepypasta, por acaso. Já não me lembro exatamente como é que é. Eu sei que já vi histórias, já li a história original, acho eu, não estou em erro, porque depois acabam por surgir tantas outras histórias que eu já nem tenho a certeza qual é que é a original, mas era sobre este rapaz que acho que era um psicopata e corta a sua própria cara com uma faca para abrir... Não tenho a certeza. Isso até me faz lembrar do Gangue Boca de Palhaço, um bocadinho, a cena... Não sei se estavas a par disso.
0: Sim.
1: Pois, isso era tipo a história de Portugal.
0: Isso foi... Era mesmo... Aquelas que se contava assim nos recreios da escola e depois, uhum, ia para casa e ficava cheio de medo.
1: Pois, eu lembro-me que eu, na altura, eu já não tenho a certeza quando é que eu criei a minha conta de Gmail, mas penso que deve ter sido alguns em 2007 ou 2008, e na altura eu recebi um e-mail mesmo sobre o Gangue Boca de Palhaço. Não sei, que não, já não me lembro quem é que era quem é que me tinha enviado, mas foi um ótimo marketing para esse para essa história. Isto agora lembrou-me também, não tenho a certeza se tu conheces Marble Hornets. Marble Hornets é essencialmente também sobre Slenderman. Quando tu fazes o download do jogo normal do Slenderman, existia lá uma opção em baixo que era que dizia mesmo Marble Hornets, que levava depois para um canal de YouTube, e essencialmente eram muitos episódios desta série, desta minissérie, suponho, que no total acho que são tipo umas 7 ou 8 horas no total, e que era só sobre o Slenderman e sobre mesmo uma história inventada, assim, amadora, mas eu lembro-me que na altura também perdi muitas horas a ver isso. E acho que era assim, o marketing dessa história era como se fosse found footage, que é essencialmente alguém ter encontrado aquilo e meteu online. E sim, eu acho que esse tipo de marketing, digamos, de found footage é muito interessante. Faz-me lembrar também do filme Ganda Branca, mas pronto, é essencialmente há este filme que também é assim found footage, e é basicamente estas pessoas que estão a caminhar numa floresta que estão a ser perseguidos por algo. E não estou agora a conseguir lembrar, mas e essencialmente eles estão a ser perseguidos, e existe toda esta história do, porque eles estão a escrever um documentário sobre estar assombrada, e eventualmente eles são assombrados também enquanto estão a ser perseguidos, suponho. Mas foi, infelizmente agora não me estou a conseguir lembrar do nome do filme. Bem, sim. Enfim. Ok, vamos tirar aqui uns minutos e vamos ouvir uma música. Tenho aqui a música Take 5, vamos tirar 5 minutos, vamos ouvir um bocadinho de jazz.

0: E estamos de volta, não por muito mais, mas entretanto consegui lembrar-me do filme que estava a falar há bocadinho, que era o Blair Witch Project. Não estava a conseguir lembrar. O nosso programa está mesmo a chegar ao fim agora, ou sei lá. Mas deviam ficar por aí, porque ainda têm muito para ouvir na vossa Rádio RUC, nos típicos 107.9 ou em RUC.pt. A seguir têm Rádio Pérola Negra para vos entreter e, portanto, acho que deviam ficar por aí.
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0: sejam bem-vindos a esta Pérola Negra, meus queridos, desse lado e deste lado no estúdio.
1: Olá.
2: Ora,
1: olá.
2: Olá.
1: Que tal?
0: Que tal essa vida? Essa vida. Esta, estamos pronto, vida de marinheiro, não é? No verão. Isto agora é sempre a caminhar, sempre a remar.
1: Chega o verão.
0: E está nas velas e vai por aí fora. Opa.
1: Sempre passear,
0: nem por isso. Pois, quer dizer, passear trabalho. Sim,
1: não, exatamente,
0: misturado com trabalho.
1: Misturado com trabalho, claro.
0: Mas pronto, não é a mesma coisa.
1: Não é a mesma coisa.
0: Não. Apesar de, pronto, a pessoa tenta sempre aproveitar o melhor que pode, não é, Tomás?
3: Claro,
0: claro.
3: É, não tens nenhum.
0: É, tem que ser tipo head and shoulders, não é? Head and shoulders. Ora bem, começamos aqui com uma. Para quem não reparou, estou eu, o Earl, o Tomás, a Bruna falou pouco, mas falou.
4: Hello.
0: Também.
1: Já está.
0: Já está a nossa menina.
4: Eu ainda estou com a garganta um bocado.
0: Ui! Foi do
4: mimo.
0: Do mimo. Pois foi.
1: Sim, senhora.
0: Foi um belo bailarico, não foi?
4: Um belo bailarico.
0: Foi muito fixe, muito calor. Um fim de semana de sofrimento. Querendo curtir, tens que sofrer.
4: Foi mesmo.
1: É o que é, a vida é assim.
0: Sim, senhor. E portanto, começámos com o Earl, esta pasada que.
1: Mas assim, logo,
0: aqui,
1: muito bem, uma coisa fixe.
0: Para iniciar
1: portanto,
0: logo.
1: Tivemos um grande Jesse Johnson. Com o single Love Struck do seu terceiro disco, portanto Every Shade of Love. Isto foi o, na verdade, foi o single que anunciou o disco. E segundo consta, o músico fez a maior parte das músicas deste disco só num take.
0: Okay.
1: E quase como uma revolta dos primeiros discos, dos primeiros dois discos. Não sentiu que faltava um bocado de alma. Então este disco foi assim um bocado uma revolta.
0: Tipo em jam,
1: exatamente.
0: É, às vezes corre bem.
1: Exatamente, não. Neste caso corre lindamente.
0: Lindamente mesmo. Eu não tinha tirado o som a estas coisas.
4: Não,
0: ou foi?
4: Não sei. Vamos tentar descobrir.
3: Está em silêncio, não sei.
0: Pois mesmo, pronto, o meu não pode estar em silêncio porque o Paulinho vai entrar na alma da pessoa, que é isso que ele está a dizer, não é? Estamos com problemas de ligação de satélite.
1: Ligação, exatamente.
3: Acaba de dizer oi.
0: Pronto, portanto. Já está. A satélite falhou, mas já está a funcionar.
1: Está a funcionar.
0: Se calhar, Tomás, diz já o que é que vamos ouvir enquanto tentamos resolver estes problemas técnicos para ligarmos a Berlim.
3: Vamos ouvir Quincy Jones com o tema Betcha Wouldn't Hurt Me. Isto foi um tema de um single lançado em 1981. Atenção, um telefone
1: do estrangeiro. Eles ligam do estrangeiro.
0: Para atender, espera aí, calma. Estás a ouvir, Paulinho?
3: Transmissão em direto, 1-2-1-2.
0: Pois.
5: 1-2-1-2-2.
0: Olha, está aqui.
3: Está aí, ele entrou.
1: Alô?
0: Então, como é que é isto? Estas coisas em direto, espetaculares. Hein? Só aqui na Pérola Negra. Paulinho, como é que é? Está tudo bem?
5: Está tudo. O que é que eu tenho para dizer? Nada de especial. Está a chover.
4: Ai,
5: Portugal perdeu com a Espanha. Mais coisas. Estou aqui numa sala sozinho. Tenho à minha frente um microfone. Tenho uma série de músicas muito bonitas para passar. E é um prazer estar convosco.
0: Okay, Paulinho, muito gosto.
1: Paulinho.
0: Uma introdução muito poética, sim senhor, a partir de Berlim. Paulo, o Tomás ia apresentar a sua primeira música para a noite. Estamos na abertura da primeira hora. Noite, dia.
1: Deste episódio.
3: Estava aqui a falar do Quincy Jones. Isto é um tema, saiu em 1981. Estava aqui a falar com o Whirling Off, que ia gostar muito. Pronto, e eu tenho este tema numa compilação do Stevie Wonder, chamada The Wonder of Stevie. Uma compilação que já há muitos anos o Vicente me disse para eu comprar. Eu comprei. Vocês se lembram? Muito bem. E
0: com Vicente, se o Vicente dizia, era para fazer.
3: Era óbvio. E para mim era o meu guru da música. E na altura eu comprei esta compilação que tem temas inacreditáveis, todos com, portanto, versões de músicas do Stevie.
1: Okay.
3: Esta é uma delas, muito boa, vale a pena.
0: Ok, sim senhor, já entramos à conversa convosco. Vamos ouvir agora o Quincy Jones. Que, como é que disse? Tu sabes, Paulo, como é que é? O que é Quincy? Que tu disseste outra vez?
5: Eu, Quincy é Mermel.
0: É Mermel, não é?
3: Mermel de Jones.

0: A Bruna vem aqui com influências do amigo. E bem, e bem.
1: Que bom foi.
2: Por isso é que eu adoro ir a estas coisas sem pesquisar muito. Ir só daí o nosso público.
0: Muito obrigado. Eles não ouvem lá.
2: Eles não ouvem.
0: Não sei, eu vou entrar no teu microfone, isto, Paulinho, este público.
1: É, desculpem. Quem é que vai entrar no microfone?
0: Se este som do público aí de Berlim, que estão efusivos, vai entrar no microfone?
1: Porventura.
3: Não chega a Berlim.
1: Está a jogar a Alemanha agora?
0: Talvez, parece, não é, meu amigo? Parece que sim, parece que sim.
1: E os meus vizinhos, olha, o meu vizinho acho que está a ver o Game of Thrones.
2: É o House of Dragons. Também
1: a Casa
2: vi,
1: do Dragão. Casa do Dragão. Não, e eu espero que aquela atriz, que é a atriz principal do House of the Dragon, ganhe todos os prémios que vêm na direção dela. Ela é absolutamente incrível.
2: A loira.
1: Aqui
2: Sim, tem muitos depois, não é?
1: Aquele nome mesmo a Porto, Raneira.
2: Raneira. Alma do dragão mesmo.
1: Ela é muito boa,
2: ela é
1: mesmo.
2: Boa,
1: fogo, é impressionante.
2: É tão boa que até me irrita. Fico mesmo.
1: Pois, é teatro de palco.
2: É isso.
1: É aquilo, é lixado.
2: Não, mas eu peguei na série assim há pouco tempo, por acaso. E estou. Está a ser o meu binge watch.
0: A sério? Uhum. Eu fui vendo, sinceramente, não colei muito, mas vi as duas temporadas.
2: É.
0: E agora sei que tenho essa terceira para ver quando tiver tempo.
1: Muito bem.
0: Do lado para o fim do verão.
2: Quando souber, vem estar no sofá no cantinho.
0: Não, na realidade, agora há bola e coisas para ver. Campeonato do Mundo.
2: Pronto, então aqui nas influências ainda do Mimo. Fiquei a conhecer Omu Sangaré, uma cantora e compositora malinesa.
0: Acho eu.
2: Se calhar é malinesa, é brasileira.
0: Se calhar, yeah.
2: Porque eu estou aqui nas minhas pesquisas, uma pessoa nunca sabe bem. É assim, português é, por isso.
0: Pelo menos em Angola, o pessoal do Mali chama malianos, portanto.
1: Ok.
2: E ela é uma figura.
0: Abraço, Angola!
3: Agora!
0: Abraço!
2: Uma figura muito importante do Assulo, que é o estilo tradicional lá do Mali, e deu um concertaço no Mimo. Esta música chama-se Ela, foi a música com que ela encerrou o show, e muito bem, e pertence ao álbum que se chama Omu, de 1990, mas eu acho que depois só foi editado em 2003.
0: Pois, provavelmente a primeira cassete, talvez, não é?
2: É, porque a primeira cassete não tem ano, mas depois as outras dizem 2003, mas eu encontrei informações que o álbum é de 90 e faz mais sentido.
0: Sim. A sonoridade dessa altura completa, não é?
3: Completamente, sim.
0: Ora bem, antes disso, foste tu, Paulinho, a tua primeira escolha para esta emissão.
2: E foi o 90 e faz mais sentido.
0: Sim. A sonoridade dessa altura completa, não é?
3: Completamente, sim.
0: Ora bem, antes disso, foste tu, Paulinho, a tua primeira escolha para esta emissão. E foi
1: ouvimos o nosso amigo.

0: cheio de produção, com sintetizadores e coros e por aí fora. E seu nome, Amadeo Barrios. Pronto, e é isso.
1: Pronto. Ser Amadeo das Filipinas, que se tornou francês, de seu nome Barrios, e foi Memories, foi o resumo.
0: E é careca de cabelo comprido.
1: Adoro.
0: É preciso dizer.
1: As carecas cabeludos são sempre, têm sempre uma mística especial.
0: Estás a ver um capacete dos Daft Punk do Homem Cristo, aquele que é grande para trás. Pronto, é tipo isso, é careca para trás, tipo Robocop, e depois tem um mullet atrás.
1: Antes disso, ouvimos uma canção de Omar,
0: Omar Salgado.
1: Freaky Monstrosity, na iRecords dos Estados Unidos da América, uma cena de 12 polegadas de 1978. É a parte 1 de um lado e a parte 2 do outro. Portanto, se gostarem muito desta cena, que tem 9 minutos, ainda podem ir ouvir mais 9 minutos do outro lado.
2: Olha que bem.
1: A curiosidade deste disco foi que saiu apenas em 2 países, não é? Estados Unidos da América e Portugal, na Cream Records. E o Omar só tem uma cassete, ou seja, um álbum em forma de cassete. Uma banda um artista que tinha uma banda a acompanhar. Ele era assim, um bom bigode e um bom cabelo também. Final dos anos 70, início dos anos 80, de St. Louis, Missouri. E tem aqui mais um par de, uma mão cheia, digamos, de 12 polegadas, sempre nesta onda. Adquiri-o baratinho ali no Chico Ferrão. Estava lá que já tinha.
2: Um abraço ao teu Chico.
1: Mais um abraço ao teu Chico. Não me canso de fazer publicidade à loja dele. Se calhar não deveria, porque no outro dia que lá fui não tinha nada. E assim,
2: mal.
1: Estão aqui a ratar os discos todos. E agora és tu, Earl, exatamente.
2: Exatamente. Portanto, agora seguimos com Sossego. Tema do grande Tim Maia, lançado em 1978. Do disco Tim Maia Disco Club.
1: O público já está agitado.
2: Muito obrigado a todos. Falar em bigode e um bom cabelo, temos aqui o Tim Maia.
1: Sim, é verdade.
2: Isto é um discaço também, mas está aí, adoro. E voltei também no toco umas vezes. Esta faixa lançada na Warner Music Brasil.
1: Pronto.
2: Portanto, estamos aí, Sossego.
1: E um quilo do bom, não é?
2: Isso.
1: Tim Maia, claro.

0: Jeppy, Jeppy, 1967, um 7 polegadas na Vanilla, editora italiana. Produção de Sergio Bardotti, que também escreve a mês com Jeppy, que nasceu como Giampiero Scalamogna. Um romano, começou em adolescente a sua carreira, não é? Numa família de músicos, portanto começou logo a tocar no... Mas era músicos tipo uma cena de... clube, okay. Estás a ver? Okay. A mãe dele tinha assim uma cena de... Não iria dizer burlesco, não é? Mas um género cabaré, vá.
1: E essa danceteria.
0: Danceteria, mas com, já com alguma malandriça à mistura. Começou em 67 este projeto Jeppy Jeppy. Ele sempre no centro das operações, não é? Como cérebro da coisa, cantor principal, e depois tinha várias encarnações. Ou aparecia como dupla, que é o mais usual, mas também tinha tripla e dois pares para a sueca quando queriam. Uma coisa assim mais completa. As raparigas eram sempre diferentes, quer dizer, sempre as mesmas, mas todas eram diferentes umas das outras. Portanto, okay. Tínhamos, a mais usual é. A parça dele mais usual é a Melissa Chimenti, que é uma estrela italo-eritreia dos anos 80 e que faz a voz feminina deste disco. Portanto, o que era o mais usual era esta dupla. E depois, se queria juntar mais, metia também uma morena e uma loira.
1: Para Marco Paulo, não é?
0: Era, tinha vários amores, o homem. Se bem que pronto, aqui, a Melissa era a mais costumeira parceira aqui do nosso Jeppy, Jeppy, Jeppy. Antes tivemos Tomás, sim.
2: Antes fui eu com um som chamado Tokyo Midnight, um single que achei no Bandcamp. Isto é de uma banda chamada Sababa 5 and Hiroki. Uriyoraki. Já começa a falhar.
3: Eu estive a ver aquele Galvão, aquele brasileiro. Sim, a comentar o jogo. Eu estava a ver o jogo do Brasil e eu estava com o pessoal brasileiro mais velho. Então eles recusavam saber o jogo no YouTube. Então estavam a ver porque eles queriam ouvir com o Galvão a comentar. E ele a dizer os nomes dos japoneses, pessoal.
2: A questão aqui é: para falar bem, um gajo tem que estar em frente ao microfone, olhar para o microfone. E depois.
3: Não podes olhar para o computador.
2: Para o computador não consigo. Então eu não consegui perceber o que está aqui no computador.
0: Já fazer uma coisa mais.
2: Pronto, mas. É uma banda. Opa, isto é uma cena. Não sei o que é. Pronto,
1: é música, irmão. É música. Não tem de ter etiquetas, música, filho. Música. Feliz.
2: E pronto, achei
0: é da Battle of Records, não é?
2: É, pronto. Da Battle of Records 2020. Achei engraçadito. E pronto, é um tema.
0: Procurem no Bandcamp.
2: É um tema dançante.
0: Procurem no Bandcamp, Battle of Records e o nome da música, que era outra vez para eles chegarem lá.
2: Isto é Tokyo Midnight.
0: Depois tem os caracteres em japonês.
2: Sababa 5 and Yorika.
1: Yorika!
0: Agora tem mais fãs. Sim, senhor. Ainda por cima, hoje não está com os fones dele, está aqui com os fones daqueles de
2: pronto.
0: Está explicado. E agora, para fechar a hora, Paulinho.
1: Para fechar a hora, vamos lançar uma bomba. Uma bomba! Vamos ouvir The Gap Band.
0: Ui.
1: Do álbum Gap Band 4, You Dropped a Bomb on Me. Portanto, isto é de 82 e recentemente tornou-se viral a propósito de um rapaz chamado Luís Sanchez, que começou a fazer uma coreografia de square dance texana com malta que encontra nas estações de serviço. Pá, uma cena que as nossas cabeças europeias não conseguem perceber, esta cena, que é tipo... três ou quatro pessoas completamente diferentes umas das outras, parecem personagens de jogos de computador, todos a dançar, square dance, estás a ver, coreografia super planeada, ao som de You Dropped a Bomb on Me. É muito fixe. É muito fixe. E eu peguei nesta música e dei-lhe um jeitinho em pós-produção, porque falta-lhe muito grave e tem este tem um bocadinho mais tico.
0: Okay. Boa. O Tomás já percebeu qualquer coisa retrocassete?
2: E acabei aqui nas minhas internets aqui a navegar na internet, descobri que estes Sababa 5 vão estar na Praia do Irmão dia 17 de julho.
0: Oh, sério?
2: Sério, randomly.
1: Olha, da mosca.
2: Quem quiser ir ver, já sabe.
0: Pronto. É para a Lua Negra, sempre com informações novas a chegar. Isto é fresquinho, fresquinho, só aqui. Pessoal, nós voltamos já de seguida. Deixem-se estar aí. Gap Band, You Dropped a Bomb on Me. Inofensiva esta, não tem, não tem partículas radioativas. Só bom som. Até já, meus queridos.
1: Bota.

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9: Eles também bebem, correm de caralho. Água, muita água, porque o álcool desidrata. Café para acordar, mas não cura nada. Comida gordurosa, uns juram que salvam, outros que só pioram. Fruta rica em frutose, banana, kiwi, melancia. Dizem que ajuda o fígado a processar o álcool. Bebidas isotónicas, para repor sais minerais. Não só. Sopa da avó, especialmente quem enja o caldo verde às 5 da manhã. Quem é que não levava a sopa num termo para o clube? Pois, mais álcool. Era o vedalho. Técnica controversa, prolonga a festa ou adia a desgraça. Descanso absoluto, a única cura garantia. Pois é, e não te fazia mal um chazinho. Pérola Negra, cura secreta para ressacas monumentais.

0: segunda hora, sejam de novo bem-vindos à nossa companhia. Estamos quase. Ai, deixa ela cantar. Ok, posso agora? Ai não, ainda não. Tenham calma.
1: Exatamente.
0: Não vamos interromper as canções. Portanto, neste momento estamos só na Universitária do Minho e na Universidade de Coimbra. Já estamos de férias na Oxigénio e em breve iremos mesmo de férias e depois damos lugar àquelas sessões de Silly Season costumeiras, onde vamos passar fragmentos dos nossos sets do último ano, da nossa festa. Pode esperar isso. Pode esperar isso tudo em agosto, no nosso querido mês de agosto, que é para bailaricos e festas. E depois podem sempre ir recuperar os podcasts para animar as festas vossas e dos vossos amigos, não é? Olha isto que eu descobri aqui. E fazem um figurar. Portanto, Bruna, abriste esta segunda hora?
2: Sim, com o grande Cool G Rap. Com a música It's a Shame, do segundo álbum de uma extensa discografia que ele tem. O álbum chama-se 456, lançado em 1995, e ele aqui, pronto, dá assim um brilharete no seu storytelling. E ele fala daquela luxúria de viver do hustle, pronto, do tráfico, mas depois entra ali com um refrão assim meio R&B a dizer que no fundo isso não é assim tão glamouroso, nem tão bom, nem deixa de dormir tranquilamente à noite.
1: Faz cuidado.
0: Não é só carros e gold chains e
2: depois.
0: É também é pau, pau, pau. E agora, Earl,
1: e então,
0: vamos para sítios mais pacíficos ou a tiroteio também?
1: Vamos para sítios mais pacíficos. Portanto, temos então, seguimos com Bahamadia, do seu segundo disco, BB Queen, portanto, lançado em 2000, 4 anos depois do primeiro disco. O tema chama-se 114, em colaboração com os Slum Village.
2: Malha.
1: Tema muito, muito tranquilo. Depois do que acabamos de ouvir, não é? Aqui não há pau-pau.
2: Essa também era só na letra.
1: Sim, sim.
0: Sim, porque era bastante docinha.
1: Não, é docinha, é docinha. Esta aqui é mais tranquilinha. Pós dias quentes.
0: No fundo estava lá a moral da história, que é, olha,
1: não, exatamente.
0: Mas pá, vamos ver.
1: Vamos lá então.
0: Mas nós não temos nada a ver com a vida das pessoas, não é?
1: Cada um sabe de si. Aqui somos todos livres.
0: Pérola Negra.
1: Vambora.

0: Tempo de fazer aqui umas ligeiras arrumações, mas antes disso, relembrar que há Planeta Pérola, dia 25.
1: Dia 25, é verdade.
0: Vamos ter o Tomás Lobo. Vamos ter o Earl the Pearl.
1: Maravilha.
0: Vamos ter eu mesmo, no Nogueiroso.
2: Olha, Earl the Pearl. Só agora que me bateu. Já não usas

0: da Pearl.
1: Não, mas é mais
0: agora
1: raro,
0: já usar
1: mas
0: outra vez.
1: Claro. E do lado, pronto, o Earl faz aqui, não é? Está nas duas, ponto, jogando nas duas equipas, parece o Roberto Martins.
2: É um infiltrado.
1: E pronto, do outro lado temos o Ivo, o Tuga Life,
2: Tuga Life
1: e o Slim Cuts. E vai ser onde?
2: Portanto, vai ser no Bácaro.
1: Pronto,
2: no Bácaro.
1: Na Rua do Heroísmo.
2: No Rua do Heroísmo.
1: Já chegar a campanhã. Podem ir de comboio, podem ir de metro.
0: Podem ir a pé.
2: Podem ir a pé, se forem aqui da zona. Se não forem da zona também podem ir a pé, que não faz mal.
0: Né?
2: Faz mal nenhum, só faz bem andar a pé.
1: Exatamente, faz bem ao coração.
2: Exato.
1: Dura muitos anos para comer alface e bacalhau. Paulinho, pronto, esta parte já está dita. Ah, isto vai ser à tarde, não é?
2: Vai ser à tarde,
1: e entra
2: exatamente
1: pela noite também, mas nada de especial, portanto não se atrasem, não é? Estamos lá que é 11, meia-noite.
2: 11, meia-noite, assim, isso
1: já é
2: assim,
1: arriscado,
2: arriscado,
1: não é?
2: Mas.
3: Deixem, é noite.
2: Mas
1: deixando os vizinhos dormir, não é?
2: Exatamente, exatamente.
1: Mas pronto, é isso. Venham cedo para ouvir mais música.
2: Vamos embora.
1: Foste tu, Paulinho, esta que acabámos de ouvir? Então vá.
4: Isto foi de um senhor chamado como é que eu ia dizer este nome? Peraí. Hani Shinoda. Hani Shinoda. Parece japonês, mas não é, é egípcio. Este nosso amigo nasceu em 1943 e teve aqui uma série de álbuns assim com funk eletrónico e sintetizadores num Egito que já não existe, não é? Que isto é impossível nos dias de hoje. E isto é de 81 e o tema chama-se, deixa ver se eu consigo encontrar aqui uma fonética para isto, chama-se Hazeni, do álbum Abda Main Gahid, que significa começar de novo, um novo começo. Bem, é um funk com sintetizadores.
1: É o nome do álbum que significa isso, não é o Hazeni?
4: É Hazeni, não sei o que é que significa. Se alguém descobrir, que nos envie uma carta. Peraí que eu já descubro.
1: Pode ser
2: um bom correio.
4: Significa a minha tristeza, ou então a minha mágoa.
1: Hazeni.
4: Hazeni.
1: Ok.
2: Sentimental.
1: Antes disso fui eu, não foi?
2: Foi,
1: sim senhor. Então o que é que ouvimos? Ouvimos uma banda que se chama FSB, com uma cantiga de nome Akosprech, que significa If You Stop em búlgaro. O álbum chama-se Ten Years After, que curiosamente é o nome de uma banda de rock progressivo psicadélico em inglês.
2: Ok.
1: Este álbum é de 1983, na Balkanton, na banda de Alexander Bakarov, o projeto sobretudo de estúdio. Isto já não existe nos dias de hoje, um projeto só de estúdio, porque não se vende discos, não é? Portanto, bem morriam à fome. E FSB quer dizer Formation Studio Balkanton, porque eles tocavam nos álbuns desta editora quase todos, era a banda da casa. O sétimo álbum destes FSB. E a produção é da própria banda, claro.
2: Muito bem.
1: Eram pessoas prendadas no estúdio.
2: Fogo.
1: Não havia segredos para ele. E tu, Tomás, antes?
3: Antes tivemos, ora pois, muito bem. Isto é The Prophets of Peace, com um tema chamado Get It On. Isto é um tema de 1975, americano, um single, portanto uma banda que gravou só um ou dois singles, e que mais tarde, em 2012, 2013, foi reeditado pela
1: Número
3: Records.
1: É lá, acertei.
2: Se fosse.
3: Isto é mesmo um bocado de número, não é?
2: Grande label, grande label.
3: E ficou aí. E curiosamente eles não reeditaram mais recentemente. Podem estar a voltar a reeditar, porque já vão muitos anos. Mas é, faz parte de uma compilação muito boa da Número, como todas, ou quase todas.
1: Sim, acho que é sempre seguro. Se podes gostar mais ou menos.
2: Sim.
1: Se gostares menos, podes vender o disco a seguir.
2: Podes vender o disco.
1: Não vais perder dinheiro.
2: Exatamente. É isso. Ouves outro. Ouves outro.
1: Não vais perder dinheiro.
0: É muito raro.
1: Estes da Número, não.
0: Sim.
1: Bom, e agora? Está feito. O que é que vamos ouvir agora?
0: Sou eu.
1: És tu? Diz que sim, Bruna. Não sei, mas não quiseres.
0: Exato. E eu ainda vou fechar aqui o meu ciclo mimo, porque ainda estou em êxtase, principalmente com o primeiro dia. E muito graças ao Nuno e que foi o meu compincha. Foi um double date, oh, a ver a Fernanda Abreu e ao mesmo tempo o João Cabo Verde. Foi assim um mix de emoções. Foi mesmo muito bom. Muito grato ao Nuno sempre por mostrar estas coisas. E não tocou a Space Sound. Ele não levou o cartaz também.
1: Não, eu também não levei o cartaz. Eu percebi que aquilo era, pronto,
0: mas,
1: era
0: sim, aquilo era um show em homenagem ao da Lata.
1: Da Lata. E eu pensei, a mulher já traz isto.
0: Sim, também já não dá para medleys e medleys. Um show.
1: Foi espetacular.
0: Uma coisa inacreditável. Eu achei que, em conversa com a Joana, achávamos que ela tinha 50 e tal, mas depois estava no tio Júlio.
1: 64.
0: Sim, e estava um senhor brasileiro a pagar, e ela assim, pá, isso foi inacreditável. Você acredita que ela tem 64 anos? E eu achava que era 54 e ele, não.
1: Eu achei 58, assim.
0: Pá, 64, mega show. Acho que foi assim o melhor show pop que eu já vi.
1: Muito bom mesmo.
0: Na minha vida. Por acaso o tema que eu trago aqui não é do Da Lata, que até era o álbum que eu conhecia menos, mas adorei tudo o que ela trouxe, especialmente esta, que é a Cátia Flávia, a Godiva do Irajá. A música originalmente pertence a Fausto Fawcett, lançada em 1987, e até chegou a fazer parte da banda sonora da novela O Outro. No entanto, ficou popularizada pela Fernanda em 97, e a canção é inspirada na forma como a imprensa abordava os conflitos das guerras e das bombas, e além disso já foi composta depois da ditadura, então aqueles temas mais sexuais eram mais aceitáveis. Então ela diz, alô polícia, estou usando Exocet calcinha. E depois fui ver o Exocet, era um míssil. Pá, e então, pronto, Cátia Flávia, claro, Cátia Flávia, adoro, porque assim não há nua mais Sheila, né? Atrás de um grande gol nasce sempre uma Flávia, grande Sheila, e Cátia Flávia, e assim, alô polícia. Não, adorei tudo. E esta música, que era uma das que eu não conhecia, e foi das que mais me ficou na cabeça depois do show, mas foi tudo épico. Ela fez medleys de homenagem à música black, cantou, como é que é o grupo? Planet Hemp, Legalize Já. Pá, eu aí saltei, já se me apetecia mandar a cerveja para o ar.
1: E um medley de
0: funk.
1: De funk do início, das origens do funk. E depois vai por grandes êxitos. 30 segundos cada uma, sempre para falar.
0: Que lindo, lindo. Inacreditável. Foi o quê, pá? Uma hora e meia ainda.
1: À volta disso. Pois. Talvez um bocadinho menos, mas pronto. Certo. Ela queria mais, mas.
0: Pois foi, mas foi. Pá, e depois, entretanto, o Cabo Verde ainda marcou 2 golos.
1: Aquele gol do empate.
0: Não chegou, mas pronto.
1: Claro.
0: Mas senti que foi.
2: Ganharam no mesmo.
0: E eles estavam a ver, e depois de repente eles gritaram o segundo gol, e depois começámos a ver mais gente no público a gritar assim: vocês também estão a ver? Sim! Depois a Fernanda da Ganda Show, toda a gente estava a dar o rabo, e pá, foi lindo. Muito bom, muito agradecido ao Mimo e ao trabalho da Lu. Queria só deixar aqui uma nota, porque. É assim, são concertos que se calhar dificilmente venderiam bilhetes ou coisas assim, e eu acho que o Mimo faz um ótimo trabalho nesse aspecto. Tem sempre os nomes mais conhecidos, mas é efetivamente um festival que aproveita o facto de ter financiamento e de ser de entrada livre para trazer coisas que não são óbvias. E isso é mesmo muito importante, porque quando é preciso vender bilhetes, é preciso vender bilhetes, mas quando temos essa possibilidade de fazer um evento gratuito, acho que mesmo o Mimo faz um ótimo trabalho nesse aspecto, em trazer efetivamente coisas que não são tão evidentes assim, mas que garantem um bom show e que trazem mesmo a história da música do mundo. Pá, e é mesmo bonito de ver.
2: Boa. Muito bom. Vamos lá, Cátia Flávia. Cátia Flávia, amo-te.

0: vamos relembrar-vos que dia 25 de julho temos Planeta Pérola, onde juntamos as crews das duas equipas, não é?
1: Sim,
0: para um jogo amigável,
1: um jogo
0: onde
1: amigável.
0: O World joga metade do nosso lado. Lembra-se quando faltava assim? quando faltava um, não é? Para jogar a bola.
1: Exatamente,
0: e estava
1: exatamente.
0: E jogava, ou seja, uma parte por um lado e outra parte pelo outro. Normalmente era a vedeta, que era.
1: Estava a pensar se havia um nome para isso.
0: Não
1: tinha um nome no jogo.
2: Acho que não.
0: Não sei bem. Portanto, temos o Tomás Lobo, eu, o Earl, Helena Guedes, o Slim Cuts e o grande Tugalife. Com as suas calças. Será que é com aquelas calças fixe dele? Fazemos uma petição. Se calhar, se tiver muito calor, é fodido. Pronto.
1: No Bacar, exatamente, na Rua do Heroísmo.
0: Ou Bacarro.
1: Bacarro.
0: Se gostarem mais.
1: Que é italiano, mas é italiano.
2: Bacarro.
0: É Bacaro.
1: Bacaro.
0: Rua do Heroísmo é um sítio bem catita. A entrada é livre.
1: Exatamente, entrada
0: portanto,
1: livre.
3: Gostamos.
0: Tesos do Mundo e Unite.
1: Juntem-se pela boa música.
0: É isso. Mas epá, não se coibam de trazer umas notinhas para deixá-la no milhar que vamos ter.
1: Sim, claro.
0: Para
1: claro.
0: Quem quiser contribuir para a nossa operação. Não há sem dinheiro, não há palhaço.
1: Sem moedinha não há voltinha.
0: Exatamente. Portanto, antes das despedidas, vamos saber o que acabou de tocar, Tomás.
2: Acabou de tocar Gino Socio, um tema de
0: Socio. Era dele? Socio.
2: É dele?
0: É. Ah, Socio.
2: Um tema de 1979, de um álbum chamado Outline. Isto é um tema chamado There's a Woman. Isto é um disco muito eletrónico que eu acho que continua muito atual, digam vocês.
0: Sim, sem dúvida alguma. Especial, sim. Fixo,
2: um especial, uma abertura de pista engraçada.
0: Ui, o que é que foi isto?
3: É o forno a dizer que está pronto, renderizou tudo.
1: A chapa está quente.
0: Pronto, e antes do Gino Socio, tivemos o quê?
1: Então Nucleus. Portanto, isto é um disco de remixes?
0: Ops, remixes.
1: Remisturas da faixa que se chama, peço imensa desculpa, Technology. Portanto, isto tem um remix de Space Jazz. Isto foi lançado em 2018 pela Jam On Recordings. Portanto, lançada pelos. Editada pelos
0: próprios.
1: Pelos próprios Nucleus.
0: E agora, para fechar, vamos ter também aqui um belo clássico das pistas de dança, Equation, The Answer, de 1989, 12 polegadas na New Groove Records dos Estados Unidos, editora nova-iorquina, que ajudou a fazer do som de Nova York o que ele é na atualidade, e o que foi, não é? Por essa história fora, a produção é do Ronald Burrell, que é outro nome para Equation. E o Ronald Burrell é um nome grande, e também ele um dos responsáveis pela consolidação deste tipo de som, deste house que associamos indelevelmente logo a Nova Iorque.
1: Nova Iorque, sim.
0: É o primeiro EP solo dele. Ele teve outros alter egos famosos como Grey Area ou Aphrodisiac, e Aphrodisiac é com PH. E ele e o irmão Reggie também, pronto, faziam muitos discos juntos, não é? E antes de se aventurarem nesta onda mais eletrónica, assinaram um contrato com a Virgin e fizeram um álbum de New Jack Swing, como Burrell, eles também conhecidos como Burrell Brothers.
1: Ok.
0: Depois, pronto, entraram nesta onda de eletrónica e estragou-lhes a vida. Faleceu ano passado, e pronto, fica aqui a minha homenagem a Equation. Isto é um disco espetacular, incrível. Anima qualquer morto, portanto. Fica aqui como última deste programa para vocês, meus queridos, desse lado. Voltamos para a semana. Até aposto que vimos todos, não é?
1: Tchau. Muito bem, amigos.
0: Tchau, Paulinho.
1: Até Até já. Tchau.

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0: E bem-vindos já à emissão assistida de hoje, dia 16 de julho de 2026. Quinta-feira, vamos estar a acompanhar-vos das 2 às 4 da tarde. Eu sou a Rita Semedo, estou aqui acompanhada
1: por Miguel Henriques. Muito boa tarde a todos.
0: E pronto, e vamos estar convosco. Acabámos de ouvir Compiled 1981-1984, frequentemente referido como Compiled 1980, ok, da banda de post-punk Malária, da banda alemã, lançada originalmente em 1991 e que reúne algumas das faixas mais aclamadas dos primeiros anos de carreira do grupo, destacando principalmente a sua sonoridade experimental e mais obscura. É um grupo que oferece um mergulho profundo na cena underground do Berlim Ocidental no início dos anos 80. É o álbum que nós estamos a destacar esta semana no Emissão Insistida. Mas hoje eu e o Miguel trouxemos algo um pouco diferente para explorar.
1: É verdade. Como dizes, vamos fazer algo diferente. Não sei se é um conceito completamente diferente, visto que aqui na RUC já temos também o programa de discussão, onde já existe este conceito de pegarem certas músicas de um álbum para poder falar um bocadinho sobre ele. E essencialmente é o que vamos fazer hoje. Vamos selecionar alguns álbuns para ouvir. Ainda não sei quantos é que teremos tempo para ouvir, mas bem, temos alguma música para vós. Vamos começar com a tua primeira escolha de álbum.
0: Exato, eu trouxe alguns álbuns da minha coleção de CDs, portanto tínhamos uma seleção semi-limitada, e eu escolhi também só trazer mulheres. Na realidade foi sem querer, isto só aconteceu, mas eu achei engraçado serem só mulheres. Vamos começar com a Björk, com o álbum Post, da Björk, da editora One Little Indian, no Reino Unido, Elektra Records, nos Estados Unidos da América. Foi lançada a 13 de junho de 1995, que coincide com o mesmo dia de um outro álbum que eu trouxe aqui, que é o Jagged Little Pill, eu trouxe alguns factos interessantes sobre este álbum. Em específico, o título do álbum, que se chama Post, pelas canções servirem como cartas que a Björk lançava para a sua casa na Islândia. É um álbum com múltiplos produtores, portanto é um álbum feito à base da colaboração. Tem muitas vozes criativas. Grande parte do álbum foi gravada nos famosos Compass Point Studios, em Nassau, mas como a Björk queria gravar e capturar vibrações diferentes, chegou a gravar a voz da faixa Cover Me, do álbum, numa praia deserta, no meio da noite, rodeada por morcegos. Momento Björk. E pronto, é um álbum muito diferente, é um álbum com vários géneros, a própria voz, eu acho que é o álbum que mais demonstra a elasticidade da voz da Björk e o quão moldável ela é enquanto artista.
1: Eu por acaso sempre achei que esse álbum era chamado Post, o primeiro álbum dela é o debut, não é?
0: Sim.
1: E o segundo pensava que era Post, porque era...
0: Tipo, Post-debut.
1: Pois,
0: exato.
1: Era o seguinte. Mas sim, para quem fazia ideia dessa curiosidade sobre as cartas que elas previam, isso é muito interessante.
0: Acho que vamos então ouvir algumas faixas,
1: sim,
0: deste álbum. Eu não sei onde é que eu meti o álbum, de facto. Ok, certo. Portanto, vamos ouvir Isabel, a faixa número 7 deste álbum. E de seguida vamos ouvir It's So So Quiet, que é um clássico.

Vamos ouvir Isabel da Björk do álbum Post. Nós estamos agora a discutir um pouco. Vamos então passar para a quarta faixa, It's So So Quiet.

0: Estamos de volta, tivemos a ouvir It's So So Quiet, da Björk, do álbum Post.
1: Uhum. Agora umas vibes assim mais de jazz, tipo ao final.
0: Exato, uma música muito diferente. Eu lembro-me de ouvir muito esta música a crescer, uhum. E só em adolescente é que me apercebi que era a Björk. Porque sinto que não é um estilo que eu normalmente a ouça muito. Uhum.
1: De acordo, sim, não sou muito ela, só a voz mais.
0: Exato.
1: Sim, o estilo da música não...
0: Mas lá está, acho que demonstra bastante o quão moldável ela é enquanto artista vocal.
1: De acordo, tem uma voz muito grande.
0: De seguida, e lá está, um álbum que saiu neste mesmo dia, 13 de junho de 1995, Jagged Little Pill, da Alanis Morissette. É um álbum icónico, foi editado pela Maverick Records, que é uma editora fundada pela Madonna, com distribuição da Reprise Records. É um álbum que ficou muito icónico por demonstrar a mudança de rumo da artista, que começou a entrar mais num rock alternativo, um estilo um pouco diferente do que fazia antes. E é algo também conhecido com a mudança da artista do Canadá para Los Angeles. Então, demonstra bastante uma mudança no rumo da carreira da artista. É também um álbum com imensas parcerias criativas, principalmente com o produtor do álbum, que não tem aqui o nome, mas com quem demonstrou ter muita química.
1: E achas que este álbum tem assim alguma inspiração, algum artista em que ela se tenha inspirado?
0: Eu não tenho bem a certeza, porque eu acho que é um álbum muito pessoal e muito, lá está, muito vulnerável e muito cru. Então eu sinto que foi algo que veio muito dela, tanto que, aliás, a gravar este álbum, muitas das músicas foram gravadas num take ou em dois takes, foi algo que veio mesmo dela e do momento, e ser algo muito espontâneo e muito orgânico. Exato, então eu acho, lá está, eu não consigo propriamente reconhecer artistas de influência para o álbum, eu vejo mais álbuns que se influenciaram neste, que são na realidade quase todos, na minha humilde opinião, porque eu acho que este álbum foi mesmo uma ruptura muito grande neste estilo de música, principalmente, lá está, em música feita por mulheres e cantada por mulheres, e que se tematicamente se foca problemas femininos, não sei muito bem como é que eu hei de descrever isto. Também é um álbum que no início foi muito rejeitado até ser pegado pela Maverick Records, fundada pela Madonna. E pronto, e como já disse, é um álbum muito vulnerável, é um álbum que com um liricismo muito, não é bem raivoso, mas muito agridoce. E eu acho isso muito interessante.
1: Muito bem, o que é que vamos começar por ouvir deste álbum?
0: Vamos ouvir também uma faixa icónica, You Oughta Know, é a segunda faixa deste álbum.

Acabamos de ouvir You Wanna Know da Alanis Morissette, do Jagged Little Pill, e vamos então agora ouvir Ironic, a 10ª faixa deste mesmo álbum.

0: Estivemos então a ouvir Ironic de Jack Little Pill, da Alanis Morissette. Tens algum tipo de pensamento sobre as músicas? Porque eu sei que não conheces o álbum, então o que é que tu achaste destas audições?
1: Por acaso gostei destas músicas, achei que de facto ela tinha uma delivery muito potente. Faz-me mesmo pensar, ok, faz sentido que ela tenha gravado isto num take apenas, em que ela estava só, se calhar, emocional. Pelo menos a voz dela transmite muita emoção nestas músicas. E sim, efetivamente algo que vale a pena ouvir. Possivelmente o álbum todo seguido também tem muito sentido para ouvir de uma vez só. E sim, definitivamente vou ouvir o álbum todo.
0: Podemos então passar para Kate Bush. Com Hounds of Love. Foi lançada 16 de setembro de 1985. Foi gravado num estúdio privado da Kate Bush, que a Kate Bush não sei se alugou ou como foi a situação, para poder gravar sem pressão, porque ela ainda estava a recuperar do êxito que tinha sido o álbum anterior. E ela não estava a conseguir lidar muito bem com essa pressão, então decidiu que ia para este álbum ia fazer algo completamente diferente, ia só fazer as coisas à maneira dela e com o ritmo que ela queria, tanto que ela demorou imenso tempo a gravar este álbum, se não me engano.
1: Ok, fez bem, porque é um álbum muito influente e muito importante para o próprio.
0: Exato.
1: Altura, não é? Agora também ficou popularizado com a série Stranger Things, não é? Com
0: exato.
1: O Running Up the Hill.
0: Exato, mas o álbum também tem essa parte de que parece que é dividido conceptualmente em dois lados do formato do vinil, portanto ter o lado A do Hounds of Love tem músicas pop um pouco mais acessíveis, mas que continuam a ser muito Kate Bush, e depois o lado B, o The Ninth Wave, que é mais... Exato, é algo um pouco mais diferente e talvez mais o que ela queria fazer se tivesse essa liberdade criativa. E que fala muito sobre uma pessoa perdida no mar durante a noite, é algo muito narrativo, que eu acho também é muito interessante neste álbum.
1: Ok. Vamos ouvir assim mais músicas do lado A ou do lado B? O que estás a sentir mais?
0: Vamos começar com o lado A e a seguir podemos ir ao lado B. Queria saudar mais alguns fun facts sobre o álbum. Foi moldado pelo uso pioneiro do Fairlight CMI, que é um dos primeiros sintetizadores da mostragem musical, ou seja, de samplers, que ela usou para criar texturas sonoras que para a altura eram muito inovadoras e loops rítmicos. E ela também produziu o álbum basicamente sozinha. O processo de gravação demorou mais de um ano e ela própria experimentou misturar elementos tradicionais irlandeses como o violino e as flautas com música eletrónica, e foi isto que nós ficámos. Vamos então ouvir a primeira faixa, que é a faixa titular, o Hounds. Não, aliás, não é o Hounds of Love que nós vamos ouvir na realidade. Vamos ouvir Running Up the Hill.

0: Acabámos de ouvir a Running Up That Hill do álbum Hounds of Love da Kate Bush e vamos então agora ouvir uma música do lado B, da Ninth Wave. Vamos ouvir a 11ª faixa, Hello Earth.
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0: Chegamos então agora a ouvir Hello Earth, da Kate Bush, do álbum Hounds of Love. O que é que achaste?
1: Definitivamente uma música muito menos comercial. Gostei muito de como era imersivo com estas cordas e com estes coros por trás. Assim, no início e no fim, parece que nos está a levantar e depois tem aquele ótimo meio e depois nos deixa descair outra vez assim levemente com essa parte assim mais tónica. E sim, definitivamente também diria que gostaria mais de ouvir o lado B deste álbum do que o primeiro, acho que seria mais para mim. Embora a primeira música também fosse, embora assim, se calhar mais acessível e pop, acho que é uma boa música também, a Running Up That Hill.
0: Sim, e acho que no álbum, no geral, é pintada uma atmosfera muito específica. E eu gosto muito da forma como a Kate Bush consegue sempre fazer isso. Parece sempre que estamos a entrar num mundo encantado, diferente do nosso.
1: Exatamente, nesta música sim. Este aqui são instrumentais que podemos encontrar nessa segunda parte do álbum também, assim, algo deste género também.
0: Sim, exato. E eu espero que ela esteja a ganhar muito dinheiro com esta ressurgência da Running Up That Hill. Eu espero que se alguma coisa, se esta atenção toda que ela está a receber de novo, trouxer alguma coisa que lhe traga muito dinheiro.
1: De acordo. E também acho que era bom que trouxesse atenção também para este lado da música dela.
0: Sim, claro.
1: Também acho que é muito, muito interessante.
0: Sim, para a criatividade da música dela e não sei só para o grande single.
1: Sim, está lá.
0: Estamos a terminar a primeira hora do Emissão Assistida. Vamos então falar muito brevemente do álbum Back to Black da Amy Winehouse. É o álbum mais recente que eu trouxe. Nós começámos nos anos em 1995, para ser exato. Viajámos a 1985 e agora estamos de volta para os anos 2006, 17 de outubro de 2006. Amy Winehouse lança o Back to Black pela Island Records. É um álbum que toda a gente conhece, eu acho. Está muito marcado pela ligação criativa com o Mark Ronson, a inspiração num término de uma relação muito doloroso e que, sendo também muito público, o álbum ganha muita atenção por causa disso. Mas pronto, também expressa as emoções de uma forma muito visceral e muito real, então as pessoas sentem-se muito ligadas a este álbum. É um álbum com um grande legado, também pela voz icónica da Amy Winehouse, muito jazzy, muito neo-soul. É um álbum que também tem na sua sonoridade um modo muito grande ao Motown, à editora, e carrega também em si o legado do hip-hop de Brooklyn. São letras cruas, são letras agridoces, com muito humor negro. É um álbum muito divertido, é um álbum que dá para chorar e para dançar ao mesmo tempo. Amy Winehouse. Exato. Tens algum tipo de ligação especial a este álbum?
1: Não especificamente, não especialmente, acho eu, mas claramente que conheço muitas músicas deste álbum. Claro que antes de conhecer o álbum em si já conhecia imensas músicas, antes de saber sequer que eram desse álbum. Rehab, Me and Mr. Jones, e eu queria continuar.
0: Exato.
1: Sim, é um álbum extremamente conhecido, que merece ser estranhamente conhecido pela qualidade que tem, e mesmo reconhecendo apenas as músicas assim por ouvido, vale mesmo muito a pena e prestar atenção à letra e ouvi-lo com atenção. E sim, é um clássico por alguma razão.
0: Exato, é um álbum que eu lembro-me de crescer com, de estar sempre a ouvir, lá está, principalmente em 2006, já ser consciente o suficiente para perceber o quanto estava a ser passado. Portanto, nós vamos terminar esta primeira hora com uma música deste álbum, You Know I'm No Good, a segunda faixa.

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1: E estamos de volta para a segunda hora da emissão assistida. Desta vez vou ser eu a escolher os álbuns que... as músicas dos álbuns que vamos ouvir. O primeiro álbum que eu selecionei foi o Twin Fantasy, do Scar Seat Headrest. É um álbum produzido pelo compositor Will Toledo, que também é o que compõe as músicas todas da banda. A editora é Matador. Foi gravado pela primeira vez em 2011 e depois, mais tarde, gravado a sua versão final em 2018. Um dos temas abordado é o facto de quando estás numa relação com alguém te tornas um pouco como outra pessoa e um pouco vice-versa também. É um tema muito presente neste álbum. Este álbum conseguimos encontrar músicas de garage rock e um pouco de noise rock também. Essa primeira música que eu selecionei para nós ouvirmos, e a única música que eu selecionei para nós ouvirmos, é Beach Life in Death, que é uma música assim também bastante comprida. Bem, vamos ouvir e espero que gostem.
2: Nossa.

0: E acabamos de ouvir a música Beach Life and Death, do Car Seat Headrest, do álbum Twin Fantasy. Como ouviram, foi uma música assim muito comprida, pareciam até se calhar umas 5 músicas numa música, com estas mudanças que havia no meio da música. O que é que achas deste álbum? Sei que já conheces assim mais ou menos o artista e o álbum. Dirias que este é assim o álbum mais importante do artista, ou tens algo assim a...
1: É definitivamente o álbum que eu conheço melhor. Eu gosto bastante do álbum. É um álbum que eu só volto a ouvir quando estou nos piores momentos possíveis.
0: De acordo.
1: Lá está, nós estávamos aqui a falar que é um álbum assim bastante triste. Mas que, lá está, eu gosto muito da lírica, gosto muito também um bocado da emoção com a qual ele canta, principalmente. Não tem raiva, mas o desespero com que ele canta.
0: De acordo.
1: Não conheço muito dos Car Seat Headrest fora deste contexto e fora deste álbum. Conheço algumas coisas aqui e ali,
0: certo.
1: Mas não estou super familiarizada.
0: Mas
1: sim, foi maioritariamente um álbum que eu lembro, que eu associo muito a uma época muito específica da minha adolescência.
0: Certo, sim.
1: Traz sempre esse tipo de emoções.
0: Sim, é um álbum assim com muita, parece que tem muita assim raiva adolescente, não é? Assim, muito raw. Também queria só acrescentar que também sinto assim um bocadinho de influência de um outro álbum que é dos Microphones, do The Glow Part 2, que acho que influenciou toda esta cena assim um bocadinho também. Como tivemos agora a ouvir assim este grupo e esta música assim um bocadinho mais deprimente, vamos permanecer nessa via.
1: Vamos continuar a deprimir os nossos ouvintes já às 3h16.
0: Está muito calor, está demasiado calor para estar feliz. O próximo álbum que vou falar um bocadinho vai ser o Black Parade, dos My Chemical Romance.
1: Também é muito sobre raiva adolescência.
0: Raiva adolescência, morte, depressão. É um álbum lançado em 2006 pela Reprise Records, foi produzido por Rob Cavallo. É um álbum que é uma espécie assim de rock opera, bastante teatral e grandioso, como costumam ser assim as músicas desta banda, principalmente por causa do vocalista, do
1: Gerard Way,
0: exatamente. O álbum é assim, começa assim com uma música que se chama The End, que significa que é, simboliza, acho que, a morte da personagem principal. E ao longo do álbum nós vamos visitando certas memórias e certos sentimentos que esta personagem sente após morrer. Tem muitos assim elementos de depressão e luto no álbum, o que faz sentido, já que é um álbum que fala muito sobre a morte. E a primeira música que eu escolhi para nós ouvirmos deste álbum é uma música muito deprimente, chama-se Cancer. E vamos então começar.

E acabámos de ouvir a música Cancer, uma música bem deprimente para começar aqui esta, este momento com The Black Parade dos My Chemical Romance. A segunda música que escolhi para ouvirmos desta, deste álbum chama-se Mama, é assim um bocadinho mais mexida, não tão deprimente, embora também tenha estes elementos de raiva. Vamos então ouvir, chama-se Mama.

0: E isto foi a música Mama, dos My Chemical Romance. O que é que achas desta música, deste álbum? Achas que é assim o álbum mais ambicioso e o melhor álbum deles? O que é que achas?
1: Eu acho um álbum lindíssimo. Eu gosto muito de My Chemical Romance porque eu também tive 13 anos e eu também estive nas redes sociais nessa altura. Não sei se será o melhor. Eu também não sei muito bem como haveria de quantificar. Eu gosto muito do álbum dos Demolition Lovers. Portanto, eu não sei como é que haveria de quantificar. Eu não sei se eu consigo escolher um que gosto mais especificamente. Mas este é definitivamente um álbum icónico.
0: Esse é o primeiro álbum do Demolition Lovers. Ok. E gostas também do Three Cheers for Sweet Revenge? Porque para mim, entre os álbuns deles, acho que seria entre esses dois o meu preferido. Entre o Black Parade e o Three Cheers for Sweet Revenge.
1: Eu acho que esse, para mim, é aquele que, enquanto álbum, acho que se calhar menos coeso. Menos coeso no sentido de não ter tanto, não dizer tanto para mim.
0: Ok, de acordo.
1: Acho que o Demolition Lovers e o Black Parade significa um pouco mais para mim. Acho que também era o que eu ouvia mais. Eu tenho em casa também um CD que eu comprei na altura, que era o único CD que eu consegui encontrar na FNAC, não sei. Na altura, de My Chemical Romance, que é de compilação. Tem músicas de vários álbuns deles e tem algumas músicas também que só saíram em singles e assim por situação. Pronto, tem muitas músicas do Black Parade lá, obviamente. Então eu ouvia muito em casa. Eu não sei muito bem o que é que é aquelas coisas que é até difícil de expressar, porque significa só o mesmo para toda a gente, no sentido em que eu acho que é um momento cultural e quem esteve lá sentia mais ou menos o mesmo tipo de emoção associada ao álbum.
0: Sim, de acordo.
1: E pronto, é um álbum com muito simbolismo, é um álbum que na altura teve N interpretações diferentes. E pessoas a discutir o significado do álbum, o que é que o álbum podia significar, a ordem que se deveria ouvir as músicas para ter uma experiência diferente e para significar algo diferente. Então é algo muito especial, mesmo o espetáculo, por trás da performance, por trás das performance lives, das performances ao vivo, aliás, do álbum, eram muito teatrais, eram muito conceptuais. Então acho que era toda uma era muito interessante do trabalho deles.
0: Sim, havia muito para além da música em si também, não? Sim, é para se reter deste álbum, de acordo. Ok, muito bem. De seguida tenho aqui o álbum Amnesiac, dos Radiohead, um álbum lançado em 2001. Isto é um álbum até interessante por algumas razões. Este álbum foi lançado essencialmente assim. Não uma compilação, mas são os restos das gravações que os Radiohead fizeram em 2000, quando lançaram o seu álbum Kid A, o seu álbum anterior. Nesta altura, o vocalista Tom York teve bastantes problemas emocionais, como é bastante óbvio nas músicas dele, e principalmente devido ao sucesso do álbum de 97, OK Computer, que teve muito sucesso e ele teve dificuldade em lidar com tal sucesso. Mas pronto, este álbum são essencialmente, muita gente diz, os B-sides do Kid A. Eu acho que em termos de qualidade está lá em cima com o Kid A, mas pronto, cada um sabe. A editora é Parlophone e foi produzido por Nigel Godrich, como a maioria dos álbuns dos Radiohead. E a primeira música que eu selecionei foi a I Might Be Wrong, e vamos ouvir.

0: E isto acabou de ser Knives Out dos Radiohead, do álbum Amnesiac, um álbum que também é assim bastante deprimente, mesmo para os standards dos Radiohead. O que é que achas deste álbum? Tens assim alguma preferência deste álbum, de alguma música?
1: Lá está, nós estamos a falar sobre isto de novo. Eu não estou super familiarizada com este álbum em específico deles. Eu conheço mais algumas músicas do OK Computer e do The Bands. E especificamente estava a falar sobre uma que é How Can You Be Sure?
0: Exatamente.
1: Ainda não cheguei a perceber muito bem se é o B-Sides, se é só. Não sei.
0: Um single que eles lançaram nessa altura, sim. Sim, o escuro.
1: Sim, é uma coisa um bocado aleatória, mas que me apareceu. Na altura usava o Spotify, portanto já deixei de usar, mas na altura, pronto, apareceu-me isso à frente. E foi especificamente na altura em que eu estava no meu doutoramento e estava a deprimir, como toda a gente que está fazendo doutoramento, está inevitavelmente a deprimir. E eu só ouvia essa música e a Letdown.
0: Do OK Computer, sim.
1: Não sei se haveria mais alguma nesse loop, mas eu só ouvia essas duas músicas no fundo, era a única coisa que eu conseguia ouvir. E depois eventualmente eu comecei a ouvir Hook e fiquei a sentir melhor, porque já não estava só a ouvir duas músicas dos Radiohead.
0: E agora as pessoas que estão a ouvir Hook estão a ouvir Radiohead na mesma e a deprimir.
1: Exato. Há uma maldição. Persegue-nos.
0: Bem, é o que é. É tudo volta. Bem, vamos avançar. Eu escolhi agora como meu quarto álbum o álbum dos The Swans, o To Be Kind, lançado em 2014. É o 13º álbum da banda e faz parte de uma trilogia, sendo o segundo álbum dessa trilogia. O primeiro é o The Seer, lançado em 2012. The Swans, o To Be Kind, lançado em 2014. É o 13º álbum da banda e faz parte de uma trilogia, sendo o segundo álbum dessa trilogia. O primeiro é o The Seer, lançado em 2012, e o terceiro, o último da

0: E acabámos de ouvir a música Oxygen dos The Swans. Sei que também gostas deste álbum, do To Be Kind. Tu tens assim alguma música preferida deste álbum que tivesses gostado de ouvir, embora eu não tenha selecionado?
1: Estou agora a ir ver qual é a tracklist. Porque lá está, eu gosto do álbum e gosto de Swans. Não diria que é o meu álbum favorito, já tivemos a falar também aqui que eu gosto muito do White Life and Malcolm Infinity e gosto muito dessa era em específico. O To Be Kind é um pouco mais recente e tem um tipo de sonoridade um pouco diferente. Eu diria que gosto muito da titular, gosto muito da To Be Kind, de Just a Little Boy também. Bring the Sun, eu gosto muito das músicas deles que referenciam o sol também, eles estão sempre a referenciar o sol. Eu acho isso muito interessante. Lá está, é uma música um pouco diferente talvez do que normalmente associo os Swans, enquanto uma força criativa um pouco sem nada que os pudesse parar. Tanto que eu sei, o Michael Gira dos Swans criou a Young Girl Records também como uma forma de conseguir preservar essa independência artística. Mas sinto que os álbuns como o To Be Kind e mesmo o White Light from the Mouth of Infinity, mas, talvez um pouco menos, mas também esta trilogia no geral, são álbuns muito interessantes, principalmente para quem está a começar a ouvir Swans e está a habituar um pouco à sonoridade que eles trazem, para se poder lentamente começar a digerir, até porque é um álbum muito comprido, é um álbum com 2 horas, como a maior parte dos álbuns deles são, então é muita música, é preciso o estômago.
0: 100%, é ainda preciso um bocadinho de tempo para começar a entrar. Ok, andando para a frente, vou falar um bocadinho do próximo álbum que eu selecionei. Desta vez temos o último álbum dos Geese, chamado Getting Killed, foi lançado o ano passado, 2025. É o terceiro álbum da banda, sendo o primeiro Projector e o segundo 3D Country, mas eu sinto que este terceiro álbum, o Getting Killed, trouxe muita popularidade à banda e acho que com razão, acho que eles merecem a popularidade que têm recebido ultimamente. Este álbum foi lançado pela Partisan Records e da PIAS Recordings, PIAS Recordings. Foi produzido por Kenneth Bloom e também também conhecido por Kenny Beats. E neste álbum conseguimos encontrar elementos como de géneros como indie rock, art rock, post-punk e rock experimental. A primeira música que eu selecionei para nós ouvirmos deste álbum é a Bow Down. É a nona música do álbum, se não estou em erro, e vamos ouvir Bow Down.

0: E acabámos de ouvir a música Bow Down, e estamos a chegar, infelizmente, ao fim deste programa, mas fiquem por aí, porque a seguir vamos ter o programa bem fresquinho. O meu nome é Miguel Henriques.
1: Eu sou a Rita Semedo.
0: E com a próxima música nos iremos despedir. A próxima música que iremos ouvir vai ser a Texas, também do mesmo álbum, dos Geese, obrigado. Eu passei Swans e Geese.
1: Exato.
0: De seguida, né? isto não foi pensado. Ok, muito bem. Então, com a música Texas, vos deixamos, com licença.

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Fresquinho de hoje, dia 9 de julho, com locução e realização de Rita Semedo. Até às 5 da tarde seremos acompanhados por alguns dos novos lançamentos deste ano do pós-rock e do pós-metal. Iniciamos a próxima hora com o lançamento

De seguida exploramos Futuro Ancestral, faixa do álbum No Ritmo da Terra, lançado pela Longinus Recordings a 16 de março de 2026. Criado pelo projeto brasileiro Antropoceno, este álbum articula elementos da música folclórica brasileira e gravações de campo da floresta amazónica com técnicas musicais do pós-rock, glitch e do avant-garde metal, embrulhada em lírica em português, tupi e iorubá, com o objetivo de estabelecer um diálogo entre a ancestralidade e o futuro.

Em sequência, escutamos Anata, do álbum homónimo que saiu em fevereiro deste ano. Este projeto de Joshua Shukimi Crampton está dedicado à Anata, a celebração andina que louva a Pachamama, ou a Mãe Terra, numa fusão de pós-rock, shoegaze e ambient noise, com música folclórica andina.

roda de fundo a faixa Kabul do terceiro álbum do supergrupo Pullman, lançado pela Western Vinyl no início deste ano, duas décadas depois do seu último projeto. Mantém a intimidade característica da banda, assim como o seu som enraizado no pós-rock, com influências do folk americano.

Também um lançamento de janeiro de 2026, Canvas 11 é a primeira faixa do álbum Desert So Green, da banda Winged Wheel, lançado pela editora 12XU. Com dinamismo aguçado e a energia mais contida, este supergrupo apresenta uma interpretação peculiar do pós-rock e do krautrock, equilibrando o caos com momentos melódicos e emocionais.

Após o seu aclamado álbum de estreia, a banda de pós-rock Shaking Hand lançou a 22 de Abril pela Melodic Records uma versão de The Shining, originalmente de Badly Drawn Boy, prestando tributo a uma era muitas vezes esquecida da cena musical em Manchester.

lançada a 5 de junho, Greeter é a quarta faixa do álbum Abagnale, da banda canadiana Medieval Found Footage. Fundo pós-rock, pós-punk e noise rock com uma força musical destrutiva e fervente. Continuem desse lado em sintonia com a Rádio Universidade de Coimbra, nos habituais 107.9 FM ou online em rock.pt, acompanhados pelo Bem Fresquinho até às 5 da tarde.

Apanhamos agora o avião até aos cantos do pós-rock brasileiro com a faixa Inexistente e Romanos, de Gloios. O álbum e conto surrealista de nome prensado, lançado em fevereiro deste ano, narra a história de um homem esmagado pelo próprio apartamento. Conta com guitarras atmosféricas e texturas sujas para desdobrar a vergonha, a morte, São Paulo, a ansiedade e a opressão.

Esse é o show melhor pra realidade.

Aproximamos-nos do final desta emissão com Wounds and Revelations de Cufftoon, do álbum Black Goat, lançado pela editora Sinewave no início deste ano. Com este projeto, o artista brasileiro aprofundou o post-metal e o dark ambient, roçando ainda no black metal, para construir um álbum mais físico e orgânico, numa lenta mutação entre drones.

fechamos esta emissão com Seeding and Scatter do aclamado álbum An Undying Love for a Burning World, da banda de post-metal Neurosis. Lançado em março de 2026 pela Neurot Recordings, este álbum terminou a pausa de 10 anos da banda, introduzindo assim uma nova era, marcada por um estilo mais imersivo, que equilibra perfeitamente o peso e o caos, com uma qualidade atmosférica e lenta. Eu sou a Rita Semedo e termino assim o Bem Fresquinho de hoje, que estará de volta na próxima semana, neste mesmo horário. 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
1: Muito boa tarde, são 18 horas e é tempo de atualizar a informação na antena da Rádio Universidade de Coimbra. A 31ª edição da Feira Medieval de Coimbra começa amanhã. Sob o mote Coimbra, capital do reino, século XII, a feira procura recriar o ambiente da Idade Média. A programação inclui concertos, teatros e cortejos. A feira prolonga-se até à meia-noite na zona da alta da cidade, no Largo da Sé Velha. O programa de atividades inclui uma visita ao Museu Nacional de Machado Castro, às 16 horas, e o espetáculo Trova Antiga da Companhia de Teatro Encerrado para Obras, às 18 horas, no espaço Logia. A programação inclui ainda a ceia medieval dedicada à culinária medieval. As inscrições da ceia já se encontram encerradas. A Câmara Municipal de Coimbra, em coorganização com 5 entidades artísticas, está a promover a iniciativa Verão a Dois Tempos. A programação inclui espetáculos, concertos e exposições até dia 13 de setembro. O programa conta com a inauguração da exposição Intervalo de Eduardo Matos na antiga Estação Nova de Coimbra. A exposição procura retratar deslocação, tempo e experiências em lugares periféricos através da escultura, vídeo e desenho. A entrada é livre. A 10ª edição do Dar e Ouvir começa no dia 18 e decorre até dia 6 de setembro no Convento São Francisco. O projeto é promovido pela Câmara Municipal de Coimbra e pelo Jazz ao Centro Clube. A edição de 2026 conta com novas criações e projetos a decorrer no Convento São Francisco e no Salão Brasil e pretende reunir diversos músicos.
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1: Estão neste momento 27 graus na cidade de Coimbra, de acordo com o Instituto Português do Mar e da Atmosfera. A previsão para o dia de amanhã é de céu pouco nublado, com as temperaturas já atingirem os 17 graus de mínimas e os 28 graus de máximas.

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1: O trânsito em Coimbra apresenta-se muito congestionado. A circulação faz-se mais lenta na zona da Casa do Sal, na Ponte do Açude, na Baixa Citadina, junto à Ponte Santa Clara e nas proximidades de Portugal dos Pequenitos. Chega ao fim mais uma síntese informativa, desta vez na voz de Oriana Silva. A informação regressa às 21 horas com o programa Observatório. Até lá, continuo na companhia da Rádio Universidade de Coimbra, em 107.9 FM ou em RUC.pt. Tenham uma boa tarde.

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Muito boa tarde, sejam bem-vindos a mais uma de Santos da Casa, emissão para 16 de julho. Ficamos por aqui até às 8. Começamos com tema novo para os Ameba, vem por aí mais um novo álbum. Este é o primeiro tema conhecido desse novo álbum, chama-se Lucid Dystopia. Seguimos com também temas novos e seguimos também com o regresso, após algum tempo de ausência, regresso dos Smartini, chama-se Rutch. Deixa-me só não confirmar aqui, as meninas já não percebem a minha letra. Rutch Mirror, exatamente. Rutch Mirror, os Smartini de regresso. E só a ver se as máquinas mandam mais que eu. Ora bem, não vamos ter Rutch Martini, pelos vistos, já que o Rutch Martini, que há pouco tocou, quando estava aqui a preparar o tema, desta vez não quer tocar, mas então damos-lhe a volta e vamos dar o Rutch Martini de outra maneira. Ou então vamos passar primeiro o tema que íamos passar a seguir e depois então passamos para o Rutch Martini. Vamos para Corrida Lenta, os Louvado Abismo, neste remix, aqui deste lado.

Rutschmir, os Martini, e acabamos mesmo por os ouvir. Estávamos aqui com alguns problemas. Antes estivemos com Louvado Abismo e Corrida Lenta, a versão remix deste tema. A seguir vamos para mais um tema do álbum de estreia de Azul. O tema chama-se Cepa Torta, Azul, que vai estar no princípio do mês de agosto, no dia 9 de agosto, nos Bons Sons, e no final do mês de agosto, a 28 de agosto, no Calorama. Ficamos com Azul e o tema chama-se Cepa Torta, e vamos ouvir então Cepa Torta de Azul.

Ainda tenho mentiras por contar, é Rapaz Ego, antes estivemos com o Azul e Cepa Torta. Seguimos com o single mais recente de David Fonseca e ainda antes dos destaques da semana passamos também por Tiago Vilhena, mas primeiro este Amor Sem Pressa de David Fonseca.

Mau Mau, Bem Bem, é como se chama o novo single de Tiago Vilhena, antes Amor Sem Pressa, de David Fonseca. 27 depois das 7, vamos para os destaques da semana. Começamos com o Santo no Altar e começamos com um tema novo de um trio do Porto. Porto não, não é Porto, é mais Braga e também ao redor do Porto. 72 AM Radio, ou 72 AM Rádio, como quiserem, mas como o tema se tem nome em inglês, se calhar é a primeira forma que vos disse. Modern Superman, o nosso Sandoldar para esta semana no Santos da Gaza. Quanto à recordação, vamos até 2007 trazer um disco que faz no próximo ano 20 anos de O Click, uma das bandas de Salgado, do Salgado dos Maus Hábitos, uma das bandas que esteve também no Festival Santos da Casa em 2006. Em 2007 editaram este Console Pupils, que andamos esta semana debaixo do braço. Hoje, um dos temas que também muito por aqui rodou na altura, E Se in Disneyland. Primeiro então, 72 AM Radio e depois O Click. Começamos deste lado, então, como vos anunciei.

Chamam-se o Click, ou chamavam-se o Click, na altura 2007, data da edição deste disco, de onde retiramos este tema, o nosso álbum Recordação para esta semana, no Santos da Casa. Antes estivemos com o Santo no Altar, Santo no Altar pertence dos 72 AM Radio, e já a seguir, seguimos para um disco que vai sair no final do mês. É um trio berlinense, mas que é composto por, deixem-me dizer-vos os nomes, Irina van der Plaas, Miguel Couto e Rodrigo Ambrogio. Obviamente tem ali um Rodrigo Couto e por isso mesmo ficam por aqui com este Future 3, o Future 3, é uma edição da Jazigo para o final deste mês de julho e já foi mostrado este Breeze on the Menu.

nova edição dos Sci-Fi Industries, que saiu na passada sexta-feira, deles de disco o tema Inca Cabs. Antes estivemos com um disco que vai sair no final do mês e já ouvimos um dos temas dos Future 3, ouvimos Breeze on the Menu. Seguimos com Suave, Suave sem o E, Suave sem o E.

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0: Olá, muito boa noite. Sejam bem-vindos ao Suburbano. Meu nome é Fábio Nóbrega, vou estar-vos a fazer companhia durante a próxima hora aqui no 107.9. Durante este programa vamos fazer uma viagem ao G-Funk. Vamos aos clássicos e aos clássicos mais recentes. Para já, Cardo Got Wings Made Man.
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Ouvimos Too Short com Just Another Day, o disco Get In Where You Fit In, disco de 1993, um dos primeiros nomes do G-Funk e do rap de West Coast, em que influenciou toda uma geração de rappers. Uma fuga àquela referência óbvia. Temos, por exemplo, o Dr. Dre, Snoop Dogg, NWA. Aqui, Too Short, Just Another Day, disco Get In Where You Fit In.

Para trás fica Too Short. Agora escutamos DJ Quick com Dollars Plus Sense. O disco é Safe and Sound, o primeiro disco do artista. Este artista que produziu para grandes nomes do rap. Snoop Dogg, Tupac, entre os nomes. E outras quantas produções mais recentes. Aliás, este não é o primeiro disco, é o terceiro. Antes tem Quick Is The Name, que é o disco de estreia de DJ Quick, editado em 1991. 1992, Way Too Funky. Agora em 95, Safe Plus Sound, DJ Quick, com

DJ Quick, Dollars Plus Sense, aqui num disco incontornável na história do G-Funk, Safe Plus Sound, editado em 95. A seguir passamos para um mais recente, Payroll,

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Aqui Payroll Giovanni. E Cardo na produção. Ouvimos aqui o Larry June de 2021. Larry June que vai lançar um disco muito em breve. E passamos do Larry June de 2021 para de 2026 com The Machinist.

Continuamos em LA. 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G-Worthy, com o disco homónimo lançado em 2017.

Mob Rap, G-Worthy, com produção de Cardo, Never Miss, disco de estreia editado em 2017. Agora Black Sea, Something to Mob To.

Escutamos Grand Ho com Make It Happen. Grand Ho, aliás. O disco é Just Do It. Agora voltamos a Cardo com Made Man, a faixa Bankroll.

Made Man é o disco de Cardo, disco de 2024. Escutamos a faixa Bankroll. Este disco é um dos poucos em que ouvimos Cardo a lançar raps. Aqui na companhia dos habituais Larry June, Payroll Giovanni, que já ouvimos neste Suburbano. Em seguida, Jimmy Waters, no disco Player's Tuition, a faixa Delusional Princess.

Para trás fica Jimmy Waters, Players to Tuition, a faixa Delusional Princess, editada em maio de 2026. Agora abraçamos o grind com Embrace the Grind e continuamos com Jimmy Waters. Agora

Continuamos na Califórnia com o Nico G4. Live Like This é o nome deste single, lançado em 2026. Este single que prevê o próximo disco do Smooth Rapper. Já a seguir passamos para um clássico com Playa Partners de Daz Dillinger. 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

Não podíamos passar pelo G-Funk sem passarmos pela Death Row Records. Aqui com Daz Dillinger neste disco de 98, Retaliation, Revenge and Get Back. Daz Dillinger, um dos alquimistas do som G-Funk da West Coast. Escutamos Playa Partners, Daz Dillinger.

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Vamos aproximar-nos do final deste suburbano. A seguir, Pardon the Interruption, de Chazzy. É o nome do disco. E a faixa é Creep Low.

Esse vai o G-Funk. Agora com Creep Low, Chazzy, Pardon the Interruption 4, disco editado em 2025. A seguir, All Hail YT, Parking Lot Player. Para terminar este Suburbano.

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1: Boa noite, sejam bem-vindos a mais um Observatório. Em destaque hoje temos... Siga 239 promove a segunda edição do festival Siga Festa no Teatrão. DGAC pede bom senso ao Ministério da Educação acerca do novo modelo da ação social. Museu Municipal de Coimbra celebra 25 anos de existência. Regularidade dos Semetuc atinge valor mais baixo desde 2022. O meu nome é Oriana Silva e hoje colaboram comigo Diana Ferreira, Leonor Lopes, Mercedes Oliveira e Rafael Lopes. A técnica está a cargo de Carlos Roxo. Na segunda parte do Observatório vamos estar à conversa ao telefone com Rafael Vieira, responsável pelo projeto Podcast Universitário e que ao longo dos últimos anos tem ajudado centenas de estudantes a escolher o seu percurso no ensino superior. Fique...

0: O Teatrão recebe nos próximos dias 17 e 18 a segunda edição do Festival Siga Festa. António Ramires, vice-presidente da Siga 239 e DJ sob o nome artístico Calcenos, esteve em conversa com a RUC sobre o evento. O Festival Siga Festa apresenta a sua segunda edição, dois anos depois de organizar a sua estreia em março de 2024 no Mercado Municipal Dom Pedro V. Ano em que o evento de música eletrónica contou com a participação de artistas como Vor e Silvestre. O espetáculo decorre na Sala Grande do Teatrão entre as 23 horas e as 4 horas. A festa conta ainda com a colaboração da Câmara Municipal de Coimbra, da Casa das Artes Bissaia Barreto e da Rádio Universidade de Coimbra. António Ramires destaca a aprendizagem e a nova dinâmica da organização do evento.
1: A primeira edição foi no mercado do Dom Pedro V, ali em baixo. Era um recinto improvisado em termos legais, por isso basicamente isso trazia muitas mais dinâmicas que tivemos de aprender. Mas aqui no Teatrão, como já é uma infraestrutura que já está muito mais preparada para receber este tipo de eventos, há muita logística que não precisamos tratar, isso também facilitou muita coisa. E os próprios... as próprias pessoas que trabalham no Teatrão conseguiram ajudar-nos muito.
0: A Siga 239 é uma associação cultural que tem como principal objetivo a promoção e criação de música eletrónica e experimental e de uma comunidade unificada pelo gosto ao género musical. Criada na pandemia, a Siga 239 procura operar como um polo de uma comunidade em crescimento na cidade de Coimbra. António Ramires sublinha a intenção do grupo na cidade.
1: Sentimos que havia muita gente a fazer música eletrónica cá em Coimbra, que não tinha propriamente um espaço onde publicá-la, onde transmiti-la, ou até às vezes um grupo com quem a partilhar, com quem a discutir e pensá-la mais a fundo. E tentámos colmatar um bocadinho essa lacuna, e acho que o grande objetivo da Siga 239, como de muitas outras associações, como a Casa das Artes ou a da Bissaia Barreto, é potenciar a música eletrónica em Coimbra.
0: O Festival Siga Festa conta com a participação de artistas de variadas origens culturais. Entre os participantes estão os DJs convidados pela Siga 239, holandês artista oriundo de Pernambuco, DJ Doraemon, de origem cabo-verdiana, Saia, de origem palestiniana, e ainda Lake Hayes e Violet, ambos portugueses. O evento conta ainda com a participação dos DJs membros da Siga 239. António Ramires entende a música eletrónica como um género musical democrático e aponta para a diversificação de estilos como algo que a associação pretende transmitir.
1: A eletrónica sempre teve muito esse ponto de vista da experimentação e para mim é muito importante, e acho que também estarmos a fazer uma coisa só focada num tipo de eletrónica, sim, também não seria representativo nem da nossa editora, nem do que nós queremos transmitir, e a procura dessa diversidade veio desde o início e quisemos transmitir isso e também poder mostrar isso a Coimbra.
0: O vice-presidente e fundador da Siga 239 reconhece ainda a impossibilidade de retirar Coimbra do panorama da associação. António destaca o trabalho realizado por entidades como a Casa de Artes Bissaia Barreto e a RUC e de indivíduos como Afonso Macedo e David Rodrigues na fertilização do solo onde está plantada a comunidade de música eletrónica na cidade. Os bilhetes para os dois dias custam neste momento 10€, por sua vez bilhetes diários custam 6€, com os valores a aumentar para 12 e 7, respectivamente, a partir de amanhã. O Presidente da República promulgou na passada sexta-feira o diploma relativo à nova reforma social do ensino superior. A Direção-Geral da Associação Académica de Coimbra demonstrou preocupação face às alterações e exigiu o adiamento da aplicação do novo modelo.
2: O novo sistema de ação social do ensino superior contém uma reestruturação do regulamento de atribuição de bolsas, que, segundo a Direção-Geral da ACE, falha em alguns pontos cruciais. O futuro regulamento ignora as despesas de saúde de famílias com doentes crónicos e esquece os estudantes duplamente deslocados, que suportam custos de alojamento e viagens em múltiplos locais. José Machado, presidente da Direção-Geral da Associação Académica de Coimbra, afirma que o próximo ano letivo arranca com incerteza sobre o modelo de bolsas a ser utilizado. Refere ainda que o Ministério da Educação planeia pôr em prática a nova reforma nas candidaturas de 14 de agosto e apela ao atraso oficial da medida.
3: Neste momento não temos previsão de qual será o modelo a implementar na próxima ano letivo. A própria revisão do RABES prevê uma norma transitória, onde haverá a ponderação dos dois modelos, consoante a atribuição ou não da bolsa. No entanto, o Ministério da Educação indicou ao longo dos últimos meses ao setor que irá implementar este novo regulamento já no próximo ano letivo. Pressupõe-se já antes do dia 14 de agosto. Em particular, no dia de hoje, sérias dúvidas sobre se irá avançar ou não com a reforma. Nós apelamos ao Ministro, e aí neste caso ao Ministério como um todo, que tenha um pouco de bom senso e que de facto adie a execução da reforma.
2: O responsável pela Direção-Geral da ACE explica que o novo modelo se difere do passado, ao ter em conta o custo de vida de cada região. Alega que, agora, as bolsas passam a ser calculadas com base no limiar de pobreza real das famílias e têm em conta fatores locais.
3: Bem, o novo modelo é uma literal ruptura com o anterior. A verdade é que nós tínhamos uma prática uniformizante no ensino superior, onde, de certo modo, não havia uma adaptação àquilo que eram as próprias realidades regionais. O novo modelo passa a calcular, em particular, a aproximação ao limiar da pobreza dos orçamentos familiares, passa a ter em conta fatores de ponderação regionais como o custo médio de habitação e tem aqui uma série de enquadramentos que de certo modo procuram dar alguma tipo de equidade aos apoios, garantindo que ninguém recebe mais nem é menos e também uma certa progressividade ao longo do percurso do estudante no ensino superior.
2: José Machado declara que a demora relativa aos exames nacionais revela a incapacidade logística do Ministério. Relata que, atualmente, o processo do pagamento das bolsas já é algo demorado. E com este novo compasso de espera, se corre o risco dos apoios só serem fornecidos no final do ano letivo.
3: O atraso é um sintoma de incapacidade estrutural e infraestrutural do Ministério em conseguir dar vazão às necessidades que tem a colmatar. Um exemplo prático: nós no atual modelo recebemos por norma a decisão em novembro ou em dezembro da atribuição do valor da bolsa. Sendo isto já no final do primeiro semestre, preocupa-nos que, com o atraso dos normais períodos de atribuição de bolsa, estejamos perto de testemunhar cenários onde vemos bolsas atribuídas em março, abril, maio, quiçá em junho. E portanto apelamos ao Ministro que não anule a reforma, mas que pare uma execução que garanta que não haverá prejudicados, porque a verdade é que se já há dificuldades, não faz sentido uma reforma criar ainda mais.
0: Por fim, o Presidente constata que é fundamental a Associação Académica de Coimbra demonstrar a sua posição face a problemas que afetam o ensino superior e considera que se trata de uma tarefa dos mesmos. O Museu Municipal de Coimbra celebra 25 anos de portas abertas com um balanço muito positivo. Para a instituição, o trabalho vai muito além da preservação de coleções e aposta em oficinas de verão para despertar a atenção dos mais novos para a arte e a cultura. Desde a abertura do edifício Chiado em 2001, o Museu Municipal de Coimbra expandiu-se e conta hoje com 6 núcleos dedicados à história da cidade. Um dos mais procurados e raros a nível nacional é o recém-inaugurado Mikva, um antigo banho ritual judaico encontrado em bom estado de conservação e com água corrente. Em entrevista à RUC, Elizabeth Carvalho, chefe da Divisão de Museologia da Câmara Municipal de Coimbra, explica a forma inesperada que esta estrutura arquitetónica foi encontrada.
4: Quando os funcionários, depois de andarem o prédio muito alto, de cima até baixo, à procura de um cano, chegaram cá abaixo, havia uma portinha num vão de escadas que acharam que era uma arrumação, mas que os canos poderiam passar por ali, e quando arrombaram a porta, ela estava fechada, com cadeado, era uma porta de ferro, de chapa, descobriram uma gruta e dentro dessa gruta estava esta estrutura.
0: As celebrações dos 25 anos do edifício Chiado fazem-se também com uma viagem no tempo. Esta noite, a biblioteca do museu recua até o século XVIII para uma visita encenada que transforma o espaço num café do século das luzes. Com a ajuda de atores e em parceria com a Escola de Hotelaria de Coimbra, os visitantes vão poder debater notícias antigas e provar café aromatizado à moda antiga. Uma experiência imersiva e comunitária que esgotou rapidamente. A par da história medieval e da herança judaica, este verão o programa Tatear e Sentir convida os jovens a regressar ao manual, à tinta de pintura, à música e ao papel. Na Torre de Almedina, o desafio passa por recuar no tempo e produzir tinta real como se fazia há séculos.
4: Que é precisamente eles terem contacto com aquilo que era a tinta no período medieval. E, portanto, a tinta é mesmo feita na presença deles, com os materiais químicos que eram usados na altura, são usadas penas, efetivamente, e eles são depois convidados a escrever à maneira medieval. Daí que se diga que é aprenda a escrever como um monge medieval.
0: Só este ano, mais de 2 mil crianças já participaram nas atividades educativas do Museu Municipal de Coimbra. Um trabalho que a Divisão de Museologia considera crucial para o desenvolvimento do pensamento crítico dos futuros adultos.
4: Mas a arte, em meu entender, não tem só esta importância de poder despertar vocações, tem a importância de poder suscitar pensamento, de poder libertar, das pessoas poderem ir para além daquilo que é o óbvio, ir para além daquilo que é o fácil, poder de alguma forma fazer alguma reflexão sobre o que se lê, sobre o que se vê e deixar-se crescer.
0: Para além das oficinas de verão, no próximo dia 21 de julho, abre na Torre de Almedina a nova exposição temporária Viajar e Escrever, que revela Coimbra sobre os olhos de viajantes estrangeiros entre os séculos XVI e XIX. No dia 24 de julho, o museu volta a abrir portas com entradas totalmente gratuitas. O índice de regularidade dos serviços municipalizados dos transportes urbanos de Coimbra caiu quase 6% em 2025, num ano em que se registou um aumento de 36% no número de reclamações. Mais pormenores com Diana Carlos.
5: O relatório anual da Autoridade dos Transportes revela que o índice de regularidade em 2025 se fixou perto dos 90%, um recuo face aos 96% registados no ano anterior. Isto significa que, em média, em cada 10 autocarros previstos, um não passou. Raul Ferreira, motorista do Xmetuc, aponta a frota envelhecida, a falta de funcionários e as obras do Metrobus como as principais causas para o incumprimento dos horários.
6: É falta de pessoal, falta de viaturas e é as obras, constrangimento provocado pelas obras. E não há nada a fazer, não há pessoal para fazer as carreiras todas, quando há pessoal não há carros, quando há carros e pessoal há o trânsito e acaba sempre por perder alguma viagem.
5: No mesmo período, a insatisfação dos utilizadores do serviço também aumentou. No ano passado foram contabilizadas 599 reclamações, um aumento de 36% em relação a 2024. Para Laura Quietano, estudante universitária do Polo 3, os atrasos e a falha frequente das apps do serviço tornam as viagens imprevisíveis.
7: Muitas vezes já me aconteceu eu estar à espera de um autocarro que era suposto chegar, vamos dizer, tipo às 8h10, eram 8h15, 8h20 e não estavam, o que me fazia ter que ir a correr para as aulas e chegar atrasada.
5: Estes resultados surgem num ano marcado por sucessivas greves dos trabalhadores e por uma redução da oferta em mais de 20 linhas, motivada pela falta de motoristas. Para Raul Ferreira, a solução para os atrasos passa pela valorização da carreira dos profissionais.
6: Ainda não há motoristas suficientes. Vai melhorar, é a nossa esperança que vai melhorar agora com o novo subsídio. Havendo o subsídio e havendo a carreira de agente único, a carreira já se torna licitativa, porque neste momento ninguém quer vir para aqui ganhar o ordenado mínimo. Para ganhar o ordenado mínimo e fazer outras coisas sem a responsabilidade que nós temos. Né? Agora, nós tendo um ordenado em condições, não seja o ordenado mínimo, acredito que já se torna apelativo para os outros motoristas e que nós vamos deixar de ter falta de pessoal.
5: Apesar de os autocarros circularem mais cheios, com a taxa de ocupação a subir para perto dos 15%, quase o dobro do valor registado em 2022, o número de utilizadores do serviço diminuiu.
0: O recuo surge após um período de recuperação depois da pandemia e reflete uma falta de confiança dos passageiros. Termina assim a primeira parte do Observatório. Já a seguir vamos estar à conversa com o Rafael Vieira.
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0: Sejam bem-vindos à segunda parte do Observatório. Hoje tenho comigo ao telefone Rafael Vieira, responsável pelo projeto Podcast Universitário e que, ao longo dos últimos anos, tem ajudado centenas de estudantes a escolher o seu percurso no ensino superior. Rafael, antes de mais, obrigada por teres aceitado este convite.
1: Nada, obrigado eu pela oportunidade.
0: Eu começava então por tocar nesta questão que tem estado em debate nos últimos dias, que é a correção das provas dos exames nacionais. Percebemos através dos meios de comunicação que existem professores, pais e alunos muito preocupados, mas a questão que te coloco é, em termos práticos, o atraso na publicação dos resultados pode condicionar de alguma forma o acesso ao ensino superior dos estudantes do 12º ano?
1: Completamente. Claro que pode condicionar, porque as notas deveriam sair amanhã e vamos ver se ainda vão sair ou não. Porque literalmente até ao momento, ainda há bocado, tive informação por parte de professores que ainda estão a receber itens para corrigir, e é esta hora ainda estarem a receber itens para corrigir, imagino. Quando era para ser até há 2 dias atrás, para termo disso, já depois das novas datas, atenção. E depois as candidaturas do ensino superior começam na segunda-feira. E para se candidatarem, antes têm que ter os exames, as notas de exames, para ver se têm os exames com prova de testes disponíveis ou não, quais as notas que têm, para depois poder então pedir a ficha e fazer a candidatura ao ensino superior público. Neste caso, o concurso nacional de acesso começa então na segunda-feira. Portanto, o condicionamento é total de uma coisa e a outra. Para além do mais, também é questão da inscrição da segunda fase de exames. Também começa amanhã e que vai até segunda-feira. Portanto, está tudo condicionado em relação a isto. A verdade é que isto tem sido um processo para cima de mal, sejamos sinceros. Não por querer digitalizar, porque ainda por cima alguém como eu que tirou informática, trabalhou na informática há muitos anos e que sempre gostou de fazer coisas diferentes, de inovar, seja nas empresas que eu trabalhei, seja agora no podcast universitário. E que continuam a fazê-lo, o meu problema não tem nada a ver com a digitalização. Tem a ver com fazer as coisas bem. E fazer as coisas bem é cumprir os mínimos, porque obrigar professores a corrigir 3 vezes as mesmas provas, obrigar escolas a andar para trás e para a frente e completamente sem saber para onde se virar, é a quantidade. E, para além de somar, obviamente, a isso, a falta de capacidade de comunicação e de gestão do Ministro da Educação, porque ainda agora se viu. Que, pronto, e carece de confirmação total, mas do que está a dizer nas notícias, eu já vi partes da documentação de que o Educa, agora antigo IAV, colocou aqui algumas informações, agora apresentou durante a tarde aos presidentes das escolas, que afinal aquele link que o Ministro da Educação e Secretário de Estado. Disseram que toda a gente ia receber o link de forma gratuita para consultar a sua prova, não existe. Não há link, não vai haver link. Vai ser preciso, mesmo, fazer um pedido de consulta de prova. E isto é gravíssimo. Para além do ministro, que já tinha dito antes que iam subir as propinas, ninguém tinha mão e que ia subir as propinas e acabou, não subiu. Tal como ele disse que não ia mudar as datas dos exames da segunda fase ou da inscrição dos exames da segunda fase e de sair as notas dos exames. E mudou. Portanto, aquilo que mais que eu ando a dizer ao tempo, e eu já tive a oportunidade também de ir à televisão dizê-lo, é importante fixar no que é informação oficial. E informação oficial, desde sempre, nesta questão da consulta de prova, é preciso fazer um pedido de consulta de prova. Para analisar, e que eu recomendo a toda a gente o fazer, se tiver o mínimo de confiança que seja da nota que lá tiver. Portanto, no mínimo dos mínimos, ver a prova. E depois, então, se quiser, sem compromisso, pode ver a prova, mas depois, se quiser, fazer então um pedido de reapreciação da prova. Que é, efetivamente, com argumentos válidos, checando com o professor, seja o seu ou de outro professor, seja daquela disciplina, para argumentar de forma sustentada o que é que está mal e em que questões. A lembrar sempre que o exame é completamente revisto, não é só revisto aquelas questões que para a malta acha que pá, aqui não está bem. Não, é tudo revisto. Portanto, como vem, o condicionamento é total em todos os processos e o problema não tem a ver com a digitalização, tem a ver com a fraca implementação desta digitalização, que não venham com coisas, não é dos agrafos. Em QR Codes, é ou da má impressão ou da má geração do QR Code e a seguir o software que construíram, que, Eu ainda não vi uma parte do software que tenha funcionado bem.
0: Com a fixação das pautas adiadas, que impacto é que achas que esta tomar esta decisão sobre pressão pode ter no futuro destes jovens?
1: Vai deixar não só os jovens, mas a família inteira condicionada. Isso não há dúvidas nenhumas, não é? Que já estão, porque, seja, para terem noção, eu recebi reportes, obviamente toda a gente tinha férias marcadas, portanto, só nessa parte já é um impacto muito grande. Tem pessoas que tinham cirurgias, tinham pessoas que se iam casar, tinha de tudo, eu recebi um pouco de tudo. E atenção, novamente, o ministro disse que era imprudente. É imprudente como se ele aprovou um calendário em janeiro? Desde quando é que é imprudente confiar numa informação oficial que é publicada em janeiro? Todos os anos é publicada nessa altura e todos os anos se confia porque, quem diria, é a informação oficial aprovada pelo Ministério da Educação, pelo Ministro da Educação. Portanto, novamente, lá que tem um impacto enormíssimo, não só, obviamente, nas famílias, nos alunos, mas em toda a gente. Estender isto mais vai completamente atrasar tudo. O acesso ao ensino superior, ou seja, tem impacto nas instituições de ensino superior também. Vai atrasar o início do novo ano letivo, também nas escolas secundárias. Isto vai atrasar tudo, porque atrasando uma coisa tem que atrasar todo o resto. Atrasar todo o resto é atrasar a inscrição na segunda fase dos exames, é atrasar a segunda fase de exames. E onde é que estão os professores para conseguir tratar disto tudo também? As pessoas também merecem férias, mais cedo ou mais tarde têm que ter férias. Vão-lhes pedir mais horas extraordinárias até ao fim, até a meio de agosto. Pronto, é este o tipo de condicionamento que pode acontecer. Mas, novamente, é importante que neste momento ainda não há qualquer tipo de adiamento. Vamos ver se as notas são ou não afixadas amanhã, se há mudanças ou não. O importante é ter sempre informação oficial do que é que vai acontecer e não só especulação e não só achismos e não só tentar criar ainda mais alarmismo nesta situação. É, eu estou a dizer o que é que aconteceu, como é que aconteceu, o que é que pode impactar, mas neste momento as informações oficiais é que amanhã é a fixação das notas dos exames e começa a inscrição na segunda fase de exames.
0: Hoje, em declarações, o ministro da Educação afirmou que havia um risco de as notas não saírem amanhã. Achas que este risco é mesmo real ou são apenas
1: Claro que é.
0: especulações? Como.
1: Não, não, não, é completamente real. Isso, claro que é um risco real. A partir do momento em que ele, no dia anterior, a menos de 24 horas de ter que se fixar as notas, dizer que ainda não está tudo corrigido, claro que é um risco. Isso não há qualquer dúvida. E é muito claro. Ele próprio é dizer, e eu já recebi, ainda há bocadinho, tipo, um quarto de hora antes de estarmos a falar, recebi mais reportes de professores que ainda estão com itens nas mãos para corrigir.
0: Como é que se explica aos alunos que o seu futuro está congelado por causa deste erro? Como é que o ministro deve se dirigir aos alunos? Porque o ministro já veio pedir desculpa aos professores pelo facto de terem de corrigir a mesma prova duas e três vezes devido a erros do sistema. Mas e os alunos? Que palavra é que faltou por parte do governo para com estes milhares de estudantes que vivem estas semanas de ansiedade?
1: Obviamente, já devia ter falado também para os alunos, para os estudantes. Acho que mais que palavras é preciso soluções, desde o início ando a dizer isso. É preciso soluções, solucionar a coisa de uma vez por todas e não fugir numa expressão muito bem portuguesa, fugir com o rabo à seringa. Não. É preciso assumir as coisas e arranjar soluções. E não a última, é preparar as coisas em condições, é testar as coisas em condições. E ainda por cima de alguém como eu, que venho da área informática e que já trabalhei nas maiores empresas em Portugal, digo-vos uma coisa: é de amadorismo puro o que está a acontecer. Não dá para testar tudo, é um erro de código. É um erro de código que dá para testar. Por amor de Deus! Isto não é um bug, não é um botão que deixam de funcionar. É toda uma plataforma cheia de erros e que está com os mesmos erros. No ano passado, quando foi feito o teste com filosofia, que correu mal. Portanto, está-se a fugir de algo que não dá para fugir. É isso que eu não entendo. É preciso assumir as coisas como elas são. E, acima de tudo, novamente, corrigir, arranjar soluções. O que está a acontecer foi tudo feito em cima do joelho, até inclusive as correções, e é o que temos neste momento, é o estado em que está a situação.
0: O que é que deveria ter sido feito diferente quando se descobriram esses erros o ano passado?
1: simples, corrigi-los. Não, não é, isto não é rocket science, isto é informática. Há pessoas que trabalham nisso e se aquela empresa foi contratada para fazer, tinham que fazer bem. É tipo, para mim, é o beabá, tinham que fazer bem. Se eles não eram os indicados, tinham que ter contratado outra empresa. Ou agora o ministro diz que foi buscar a Deloitte para apoiar o Educa, não a empresa. Então está mal, devia ter sido para apoiar a empresa, porque a empresa é que desenvolveu aquilo e fez aquilo mal. Ou a Deloitte, outra qualquer, mas que fizessem as coisas e condições. Novamente, alguém de informática é sempre, os sonhos vendem-se muito fácil, do como é que vai ser, como, que requisitos é que vai ter, como é que vai funcionar, tal como a cena do link, lá está. É um sonho, alguém disse, ele tirou para o ar que queria que aquilo acontecesse, tinha que acontecer. Guess what? Não vai acontecer, pelos vistos. Segundo a informação oficial do Educa deu aos diretores das escolas. Portanto, eu só trabalho com informações oficiais. E a informação oficial é, falhou, não se corrigiu a tempo, e está para não se corrigir a tempo, depois já não se corrigir a tempo. É o estado da situação.
0: Acreditas que, mesmo com todos estes percalços que têm surgido, o sistema de digitalização veio para ficar?
1: Ah, sim, sem dúvidas nenhumas. E eu espero que venha para ficar, mas a funcionar. Porque já também houve muitos reportes de professores a dizerem que é mais rápido, mais simples, já há certos condicionamentos que já não sentem, lá está. A resistência a uma digitalização, a uma mudança pelo ser humano é normal. O que não é normal é tantos erros e as coisas funcionarem tão mal. Portanto, o problema não tem a ver com a digitalização. Não, eu não quero que as coisas voltem para trás. É preciso inovar, é preciso digitalizar sem dúvida nenhuma e muita coisa ao nível do Estado. Agora, é difícil de primeiro. Formula-se todo o Ministério, passado 15 ou 16, ou quantas entidades é que eram para 6 ou 7, ou quantas é que ficou, para depois, perde-se, há muita pessoa com muito conhecimento, que quem conhece o processo é que pode ajudar na construção de uma plataforma como estas, que é para dizer, atenção que aqui pode dar asneira, atenção que o processo é assim, não é assado como é que vocês estão a fazer. E agora, vê-se o tiro pela culatra.
0: Será que devíamos recuar, dar um passo atrás, repensar todo o modelo antes de voltar a usá-lo? Ou continuamos desta forma?
1: Não, eu não acho que neste momento, do que eu estou a ver, há certas coisas que podem melhorar sem dúvida. Ou seja, não só não devia ter sido a última, mas os próprios estudantes conseguirem perceber melhor aquela questão e ter menos ansiedade até no preenchimento das escolhas múltiplas, com aquela coisa de terem que, parece um exame de artes, ter que preencher as bolinhas muito bem, senão aquilo não lê. A questão das folhas de continuação, que fica mais confuso para os alunos, em vez de os deixar automaticamente passar para outra folha e siga. Pá, todas essas coisas condicionem muito. Logo a ansiedade nos próprios exames nacionais. Depois, obviamente, tem que ser tudo muito mais bem organizado logisticamente e processualmente, pronto, na própria passagem para a plataforma, como é que as coisas são organizadas, porque claramente já se viu muitos reportes perto de folhas de continuação porque as coisas estão mal organizadas, mal empacotadas, e por isso, pronto, é a plataforma funcionar nos seus. Normais, que é, ok? Quando um professor logar, é a conta dele, não é da outra pessoa. Quando o professor logar, tem lá itens para corrigir e eles não desaparecerem, tem que corrigir 3 vezes. É, pronto, são, acho que, não é? Princípios básicos da plataforma deviam de funcionar. E é isso que eles têm que corrigir e têm mais que tempo para no próximo ano corrigir. Mas há uma questão: é que ainda há uma segunda fase de exames. Há um processo de reapreciação e há um processo de segunda fase dos exames. Que convém que não tenha estes erros todos na mesma. Era bom.
0: Claro. Estamos a ver estes prazos a serem arrastados, os professores a serem recrutados à pressa. Estas medidas de emergência chegam para garantir que nenhum aluno vai ser prejudicado na nota final?
1: Claramente não. Se amanhã não tivermos as notas, claramente não resultou. É tão simples quanto isto.
0: E o que é que nesse caso devemos fazer? O que é que o governo deve fazer?
1: Neste momento vai ter que fazer mais do mesmo. Voltar a insistir. Conseguir recrutar os professores que já estão, obviamente, cansados nesta fase do ano e esperar que continuem os professores com vontade de contribuir para este processo. Porque se há coisa, professores e todos os outros trabalhadores que têm estado nisso, terem vontade de continuar neste processo e que efetivamente lhes sejam pagas as horas devidas, porque não há outra forma. Neste momento é muito pior e acho que não há tempo para voltar atrás, que é ir buscar os exames todos. Voltar a entregar aos professores todos, para eles corrigirem à mão todos, não, isso vai demorar um mês ou mais. Portanto, não vale a pena. Não, agora tem que ir até ao fim e corrigir as coisas e condições. Já muita coisa foi corrigida, é corrigir o resto e, acima de tudo, pronto, tentar que os professores continuem, a fazer o bom trabalho que têm feito e empenhados.
0: Há queixas por parte dos alunos de que este processo lhes tirou muito tempo precioso para decidir se iam à segunda fase ou para preparar as suas candidaturas. Pode-se dizer que este ano existe igualdade e equidade de oportunidade no acesso ao ensino superior? ou foram gravemente comprometidos?
1: Acima de tudo, em termos de saúde mental, é o que eu sinto. Porque há toda uma preocupação à volta que a malta já não sabe se há de estudar para a segunda fase, se há de pensar na segunda fase, se o que é que vai fazer em termos de candidatura, já se começa a desconfiar de tudo, a candidatura vai ter problemas ou não. Tipo, ou seja, acho que é muito mais a ansiedade e o stress que foi criada em tudo, que vai puxar ainda mais ansiedade e stress para a segunda fase, que vai sobrecarregar as escolas na questão das consultas de prova e de reapreciações. Ou seja, tudo isto é um acumular, é uma bola de neve. Uma bola de neve para os estudantes. Ou seja, claro que vão estar muito mais condicionados no nível de saúde mental, diria acima de tudo, para fazer as suas escolhas. É o descanso que vos posso dar. É da nossa parte, qualquer necessitar, estamos sempre, sempre com informações oficiais, sempre com mais informação sobre todo tipo de curso, todo tipo de instituições, para a malta tomar as suas decisões de forma consciente e com calma. Não é fácil com tudo o que está a acontecer, sem dúvida absolutamente nenhuma, mas há a possibilidade disso e nós cá estamos para contribuir para isso.
0: Tendo em consideração que estás em constante contacto com alunos, quais é que têm sido as maiores preocupações que têm chegado? Como lhes tens respondido?
1: Acima de tudo, querem saber se vai sair, se não vai sair, como é que vão ver as notas e se elas vão sair agora ou amanhã ou como é que é. Isso tudo o resto está condicionado ou não, é a base, né? Tipo, é preciso para tudo, é preciso as notas dos exames. Se vão terminar as disciplinas ou não, se vão ter as provas de ingresso ou não, se seja o

0: condicionalismos. Portanto, eu tento, acima de tudo, é passar. Novamente, e não só aos estudantes, mas às suas famílias, que também me abordam bastante, que é esta informação oficial. Se houver mudanças, nós vamos comunicar qual é a mudança, como é que isso funciona. É saber os processos. Obviamente, como disse há bocado, acima de tudo, a questão da consulta de prova. Há muito tempo que se falava e que continua a cena de. Ai tal, era do link, era de forma automática, toda a gente ia receber, toda a gente ia ver. Não era informação oficial. E eu, quando fui até à televisão, também falei sobre isso. É preciso deixar descansada a malta de. Se existir link, para saber qual é o processo, para as coisas se fazerem bem e tranquilamente. Mas se não houver, este é o processo oficial que temos até agora. Explicar. Isso é que é importante. E é algo que na comunicação social não é feita, infelizmente.
1: Acreditas que este tempo de atrasos pode vir a aumentar quando efetivamente serem os resultados e esta procura de consultar as provas?
0: Sim, isto agora vai depender muito também da capacidade das escolas, de resposta das escolas, porque há timings para muito curtos em termos de consulta de prova, em termos de pedidos de reapreciação, em termos de tempo depois para corrigir novamente os professores a fazerem a própria reapreciação. Tudo isto vai ser muito tenso, mesmo muito tenso. As escolas já não têm a fama de fazerem as coisas muito bem de forma célere, portanto, vai ser muito complicado. Mas pronto, estamos aqui e há que acreditar que aí vai correr tudo bem.
1: Mudando agora aqui o tópico de conversa, eu gostava de falar contigo também acerca do novo regime jurídico das instituições de ensino superior. O documento que foi aprovado este ano na Assembleia da República foi promulgado pelo Primeiro-Ministro na semana passada. Com isto surgem várias mudanças no ensino superior. Logo em primeira instância, com os politécnicos que vão passar a ser universidades politécnicas, consegues explicar o que muda com esta nova nomenclatura?
0: Pronto, supostamente, pronto, o que muda aqui é que há politécnicos, pronto, que vão passar a universidades politécnicas, vai haver sempre um período de chamado período de carência, vai período de transição, para submeterem as coisas, ver se vão mudar, se não vão, que escolas é que vão mudar ou se vão permanecer como escolas superiores separadas, pronto, há todo um mundo aqui nisto, o que é que vai acontecer, mas sim, mas já, por exemplo, o Politécnico de Leiria passar a Universidade de Leiria Oeste. A Universidade Politécnica do Porto passar à Universidade Técnica do Porto, mas já a Escola Superior de Turismo, Hotelaria e Turismo do Estoril, anexar-se à Nova Lisboa. Portanto, está, há aqui muitas movimentações, mas que não é algo que vai ter impacto nas candidaturas já deste ano. Será em princípio a partir do próximo ano estes casos. Depois, pronto, há muitos outros términos que vão aqui, ou seja, havia coisas, por exemplo, da questão dos doutoramentos nos politécnicos, que já era permitido, mas em termos de regiés a coisa que fica mais consolidada. Temos algumas coisas a nível até das bolsas de mérito, porque, pronto, há aqui alguns términos legais ou burocráticos que as coisas também podem, em princípio, mudar um bocadinho, e algumas coisas para pior, porque ir um bocadinho aquela. A responsabilidade do Estado, digamos, de financiar alguma parte, pelo menos, das bolsas de mérito. Depois, a questão do Estatuto Estudante, que finalmente vai existir, pelo menos era o que, no documento que eu vi de trabalho, que ainda não foi publicado, o Regies foi promulgado, mas não foi publicado agora em Diário da República, mas que, pronto, é muito bom haver finalmente um Estatuto de Estudante. Há algumas mudanças a nível do provedor. Na verdade, vamos ver que impacto é que isto vai ter, porque há limitações a manter-se em termos de. O pode emitir umas recomendações, mas em termos de decisões não pode fazer coisa nenhuma. Portanto, vamos lá ver o que é que isto também tem impacto. Entre muitas outras coisas que vamos ter aqui, em relação ao Regies, e que nós também vamos tentar abordar e tentar simplificar um bocadinho isto. Porque há muita linguagem, como sempre, muito burocrática, depois em termos práticos, como é que isto fica, como é que não fica para os estudantes, e que nós também vamos trabalhar um bocadinho essa informação para poder dar de forma mais prática e mais simples também para os estudantes através das nossas redes.
1: O que é que vai mudar com esta nova, com esta criação deste estatuto?
0: Estás a falar do Estatuto de Estudante?
1: Sim.
0: Antes não havia nenhum, não é? Portanto, antes não havia, era um bocado. Havia estatutos específicos, como, sei lá, trabalhador estudante ou.

0: estão desconsiderados especiais, mas tipo, em termos de direitos e deveres de um estudante universitário comum, dependia muito do regulamento da instituição acima de tudo. Portanto, basicamente dois estudantes e duas instituições diferentes podiam ter direitos completamente diferentes, mediante as mesmas situações. O número de GES, pronto, é como é de criar este estatuto de estudante do ensino superior, com um diploma próprio que dizem que no prazo de 6 meses hão de o criar, portanto, vamos lá ver se até ao final do ano a coisa sempre fica criada ou não, mas pronto, fica a esclarecer o que é que vai estar efetivamente neste estatuto. Quais é que são os direitos em concreto, se efetivamente vão ouvir as federações e associações académicas em relação a isto, já que não ouviram em relação à ação social, pronto, este tipo de coisas. Ainda não há muitos términos e muita coisa específica a saber sobre isto, mas a base, por base, já é bom haver uma indicação de que vai haver um estatuto do estudante de ensino superior. Agora, o que é que vai acontecer? Temos que esperar para ver.
1: Um outro aspecto que, como sabes, que também está a ser estudado é o novo modelo de ação social, que vai alterar o modo para a atribuição das bolsas do ensino superior, caso seja aprovado. Em teoria, a bolsa média aumenta 50%. O que é que mais pode mudar com esta alteração e de que forma é que isto pode impactar os estudantes?
0: Pode impactar bastante, falando primeiro logo de uma coisa que é na nova proposta de novo sistema de ação social. A verdade é que não há bolsa de mais superior. Portanto, a remoção da bolsa de mais superior é logo uma coisa muito negativa neste novo sistema de ação social. E eu explico porquê. Porque apesar do estudo que foi encomendado pelo governo para ser produzido, já não me lembro se foi a Universidade Nova de Lisboa, foi uma instituição de Lisboa que foi requisitada para fazer esse estudo. Uma das coisas que dizia lá era a falta de eficácia da bolsa mais superior. Só que falta eles terem olhado para as razões que também estavam parcialmente nesse estudo. E era os alunos não saberem que ela existe ou como é que funciona. E isto é culpa 100% do Estado. Porquê? Porque é um sistema, a bolsa mais superior. Para quem não sabe, para quem quiser estudar para certas e determinadas instituições mais do interior, pode receber até, se não me engano, estava nos 1.700 € por ano essa bolsa. Tinha que já ter a bolsa de ação social da DGES, ou seja, acumulava, mas tinha que ser uma das instituições abrangidas. Portanto, regiões de baixa densidade, digamos assim, no país. Para promover um bocadinho a mobilização também dos estudantes para essas áreas. Agora, há uma coisa que a malta não sei se sabe. A candidatura à bolsa mais superior eram 3 cliques. E quando eu digo 3 cliques, eu não estou a exagerar. Eram 3 cliques em que não se tinha que preencher um único campo. Portanto, não é por falta de querer que os estudantes iam dizer que não.

0: todas as condições que têm a bolsa mais superior, eles podiam verificar automaticamente, tanto que é ir à plataforma de candidatura da, que era da bolsa da DGEG igual, a um sítiozinho diferente, clicar em três botões e está feito. Portanto, é logo uma coisa muito má. Depois, temos uma questão agora que, a nível de cálculos, eles vão, da bolsa da DGEG, nessa parte da ação social, eles vão fazer de acordo com o Conselho. Ou seja, vão ter em conta os custos, efetivamente, que seria de vida em cada um dos conselhos para onde os estudantes vão. Só que há um problema aqui disto logo muito direto, e é, eles estão a usar como base dados que são pai de há 3 anos. Portanto, usar como dados de base, ai, porque são os únicos dados que temos, e, ok, mas são de há 3 anos. O custo de vida num conselho de há 3 anos para cá, em qualquer parte deste país, não tem nada a ver. Portanto, está tudo a ser calculado por baixo. Portanto, os estudantes, por muito que se digam que em média vai subir não sei quanto, depende do caso. E isso é muito redutor, acho eu, estar a fazer essa análise dessa forma. E é uma das coisas que a gente também está a analisar e que depois também vamos publicar com tabelas, com simulações, literalmente, de vários agregados familiares, para a malta ver um bocadinho qual é a realidade. Acima de tudo, isto vai prejudicar estudantes que queiram estudar no interior. Portanto, já são duas medidas que vão prejudicar estudantes do interior. Já foi a remoção da bolsa mais superior e agora isto também, porque automaticamente eles estão a colocar como o custo de vida é mais baixo, só que no interior, só que muito mais baixo, porque estão a usar dados de há muitos anos. Portanto, há coisas como aquela bolsa automática dos 1.045 euros, que era para ser os anos todos, entretanto mudaram que a ser só no primeiro ano. Isso é uma boa medida, sem dúvida nenhuma, para quem tinha já ação social no secundário, sem dúvida nenhuma que é uma boa medida, mas o resto é muito uma linha muito ténue. Vamos ver qual é o impacto disto. Acima de tudo, eu sinto que falta falar sobre uma coisa a nível de as bolsas de ação social, e que isso para mim então é gritante há muitos anos. O maior problema das bolsas de ação social não era elas terem ou não terem tanta abrangência, terem ou não terem, há um problema muito maior antes. Há estudantes que efetivamente recebem a bolsa, ou seja, estão nos termos para isso, dentro dos cálculos estavam para a receber desde sempre, e que se candidataram, lá está, como se podiam candidatar, em agosto, setembro, fosse. Só que só recebiam resposta definitiva em março, em abril, em maio, em junho do ano seguinte. Eu cheguei a receber testemunhos de estudantes a receber em agosto do ano seguinte. Portanto, um ano depois de se terem candidatado, é que têm a resposta. E resposta positiva. Portanto, como é que estudantes que tinham dificuldades financeiras sobreviveram sequer um ano no ensino superior sem o apoio da bolsa? E ninguém fala desta questão. É preciso reforçar, e muito, aqui novamente a parte da digitalização, da automatização burocrática para esta atribuição destas bolsas, mas também reforçar os meios, os recursos humanos dos serviços de ação social e dos gabinetes de ação social das instituições de ensino superior, para que tenham mãos para tanta candidatura e para as coisas conseguirem ser mais rápidas de ser atribuídas ou não. Mas é que a questão aqui é, até pode não ser atribuído, mas sabem mais cedo possível para tomar as suas decisões de quero ou não quero continuar no ensino superior, preciso na minha família fazer um esforço maior, preciso de ir trabalhar, seja qual for a decisão do estudante. Agora, eu não acho normal, e a quantidade de tempo que temos passado, e nem a comunicação social pega nisto, é inacreditável, parece que ando a falar aqui sozinho sobre isto há anos, como é que é possível alguém se candidatar em agosto ou em setembro para a Bolsa de Ação Social da DGEG e só receber resposta em março, abril, maio? Isto é que eu não acho normal. E eu não vejo, nesta proposta do novo sistema de Bolsa de Ação Social, alguma coisa sequer de, ok, estamos a tentar automatizar as coisas de modo a reduzir o tempo de resposta, que antes era X e agora é Y, que eu acho que nem eles sabem. Eu já falei com o Serviço de Ação Social, e nem eles sabem bem qual é a média de tempo que demoram a fazer uma resposta a uma bolsa. Portanto, acho que é importante também deixar isto aqui para a malta ter noção de como é que as coisas estão.
1: Tendo em conta que também houve uma redução no acesso ao ensino superior no último ano, poderá isto também piorar, tendo em conta esta dificuldade no acesso às bolsas, os custos de ser estudante?
0: Acima de tudo, o ano passado, claro que há pessoas, e obviamente o impacto financeiro é muito grande, mas esqueçam lá essa narrativa de que foi a principal razão para a malta não se candidatar.

0: Eu falo com os estudantes, eu falo com as famílias e, no mínimo dos mínimos, as palavras de um pai e de uma mãe é: tenta, candidata-te. Da maioria, diria, obviamente. Tenta, candidata-te. E a gente tenta ver das bolsas, ver o que é que a gente consegue fazer. Esta é uma conversa normal de uma família. Não é por isso que baixou. Baixou porque vamos ver os números de término do secundário e também baixaram muito porque as regras do término do secundário baixaram muito. E depois, o peso que as provas de ingresso têm também aumentou na nota de candidatura para o ensino superior. Portanto, isto teve muito mais impacto com todas as mudanças de término do secundário e de acesso ao ensino superior. Foi o principal, a variável principal para que menos estudantes tenham se candidatado e entrado no ensino superior. Não é a questão financeira, que também é, mas não é a principal. Portanto, este ano acredito que possa voltar a acontecer, para que a isso não se junte problemas relacionados com esta questão toda dos exames nacionais, pode ter impacto esse.
1: Assim esperamos. Muito obrigada, Rafael, pela tua participação. Creio que terá sido esclarecedor para quem nos ouviu.
0: Nada, obrigado, eu sempre disponível para ajudar.
1: Chegamos ao fim de mais um Observatório. O meu nome é Oriana Silva e a informação regressa amanhã às 10 horas com mais uma síntese informativa. Até lá, continuo na companhia da RUC, nos habituais 107.9 FM ou em RUC.pt. Tenham uma boa noite.
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0: Olá, boa noite. Cover de Bruxelas, edição para 21 de dezembro de 2023 e porque estamos muito próximos do Natal, hoje uma emissão da Cover de Bruxelas só com músicas de Natal e neste caso só com uma música de Natal. Chama-se Little Drummer Boy. Inicialmente a canção tinha o nome de Carol of the Drum, é um original para The Trapp Family Singers. A canção foi escrita por Catherine Davis e foi pela primeira vez gravada a 23 de julho de 1951, saiu depois em álbum em 1952, no disco Christmas with the Trapp Family Singers. Começámos esta emissão com uma versão de 1959, Johnny Cash, Little Drummer Boy, saiu em single, fez parte depois do álbum The Christmas Spirit de 1963, de Johnny Cash. Vamos saltar no tempo, vamos até 1995 e escutar a versão que os Flaming Lips fizeram para este Little Drummer Boy. É o EP Providing Needles for Your Balloons, editado em julho de 1995. Cover de Bruxelas, edição de Natal, só com Little Drummer Boy.
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Cover de Bruxelas, emissão de Natal, hoje só com a canção The Little Drummer Boy. Escutámos lá para trás os Flaming Lips, o EP de 1995, Providing Needles for Your Balloons. A canção foi gravada ao vivo em 6 de dezembro de 1993 na loja de discos Northern Lights em Minneapolis pelos Flaming Lips. Depois fomos até ao EP do Slow de 1999 de título Christmas. Uma das canções de Natal incluídas nesse EP era este Little Drummer Boy. Recuamos agora até 1977 no programa 30 de novembro de 1977, no programa de Bing Crosby, Bing Crosby's Merry Old Christmas. David Bowie e Bing Crosby gravaram uma versão de Little Drummer Boy, misturaram também com a canção Peace on Earth. Depois, em 1982, a canção acabou mesmo por sair num single em 7 polegadas. É por isso, com esse single, que vamos continuar esta emissão da Cover de Bruxelas, só com versões do tema Little Drummer Boy.

Foram os Bright Eyes, o álbum, a Christmas Album de 2002, mais uma versão para Little Drummer Boy. Para trás, a colaboração entre David Bowie e Bing Crosby, onde juntaram Peace on Earth e também Little Drummer Boy. 1999, Ringo Starr gravou um disco de Natal de título I Wanna Be Santa Claus. Finalmente, em 2017, esse disco foi editado finalmente em vinil. É desse disco vamos ouvir este The Little Drummer Boy, e não é à toa que Ringo Starr era o baterista dos Beatles, aqui o próprio pequeno baterista a tocar este The Little Drummer Boy.

Foram mais duas versões para este clássico de Natal da Little Drummer Boy. Primeiro Ringo Starr no disco de Natal I Wanna Be Santa Claus de 1999. Depois os Blind Boys of Alabama na companhia de Michael Franti, um ex-beatnik, também Disposable Heroes of Hip Hop, Hipocrisy também dos Spearhead. É o álbum de 2003 Go Tell It on the Mountain dos Blind Boys of Alabama. Em 2006, Sufjan Stevens elevou a fasquia no que diz respeito a discos de Natal, editou uma caixa com 5 discos só com canções de Natal, algumas do próprio Sufjan Stevens e outras versões, como é o caso deste The Little Drummer Boy, que aparece que abre o quarto disco desta box de Sufjan Stevens, de título Songs for Christmas, Sing Along in Stereo Hi-Fi.

Foram os Dandy Warhols no ano 2000 com este Little Drummer Boy. Era um tema que os Dandy Warhols ofereceram para a estação de rádio XFM, que em 2000 editou uma compilação só com canções de Natal de título It's a Cool, Cool Christmas. Para trás ficou a versão de Sufjan Stevens para The Little Drummer Boy em 2006, novembro de 2006, embora a canção tenha sido gravada em dezembro de 2005, fez incluir este Little Drummer Boy na sua caixa com canções de Natal de título Songs for Christmas. Seguimos agora com a versão de Mark Ozelek, é um disco ao vivo com canções de Natal, Little Drummer Boy Live, editado em 2006.

Bob Dylan, o senhor Prémio Nobel da Literatura, também gravou o seu disco de Natal em 2009, chamava-se Christmas in the Heart, e não podia faltar este Little Drummer Boy. Para trás ficou também a versão ao vivo de Mark Kozelek, o ex-Red House Painters, em 2006, o disco ao vivo dedicado ao Natal tinha o nome de Little Drummer Boy Live. Seguimos com uma versão completamente diferente. Sharon Jones e os Dap Kings chamaram-lhe Little Drummer Boy, Funky Little Drummer Boy. Saiu também num disco de Natal de Sharon Jones and the Dap Kings, It's a Holiday Soul Party, saiu em 2015.

Quase no final, esta cover de Bruxelas dedicada ao Natal e especialmente a uma canção de Natal, a minha preferida, Little Drummer Boy, as últimas para Sharon Jones and the Dap Kings. Sharon Jones and the Dap Kings chamaram-lhe Funky Little Drummer Boy, o álbum It's a Holiday Soul Party de 2015. Depois, William Shatner, o Captain Kirk da televisão, e o seu disco de Natal 2018, Shatner Claus, The Christmas Album, aqui na companhia de Joe Louis Walker. Seguimos com os Sparks, que também fizeram a sua versão de Little Drummer Boy. Saiu em 2019 no álbum Gratuitous Sex and Senseless Violins. É um CD bónus do álbum que trazia remisturas e também alguns lados B, e estava lá incluído este Little Drummer Boy.

Foi uma das versões mais recentes de Little Drummer Boy, dos Eagles of Death Metal. Foi em 2021 o EP Eagles of Death Metal Presents A Boot Electric Christmas. Para trás, os Sparks com a versão de Little Drummer Boy incluída no disco de 2019, Gratuitous Sex and Senseless Violence. Vamos terminar esta emissão da Cover de Bruxelas com Little Drummer Boy, feita em Portugal. Os Pop Del Arte em 2002 chamaram-lhe Little Drummer Boy, e é com João Peste que vamos terminar esta emissão de Natal da Cover de Bruxelas, só com Little Drummer Boy. Bom Natal, até à próxima.

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0: Olá, boa noite. Toc, toc, toc. O início com a recordação para os norte-americanos Fugazi, a estreia dos Fugazi em 1989, o EP de título. 1988, melhor dizendo, o EP de título apenas Fugazi. É mais um mini LP, tem 8 canções, acho eu. E começava com este Waiting Room, uma grande recordação.
1: Achas tu? Tu tens aí a caixa do disco, podes ver quantas músicas.
0: Não, não, mas isto é uma compilação que se chama 13 Songs.
1: Só para enganar.
0: Porque o original, o de certa forma, só trazia 3.
1: Ai, a matemática.
0: São sete, afinal. Mas eram.
2: Não, mas
0: é considerado um EP, mas é daqueles EPs a fugir para o mini LP.
2: Até é considerado, de certa forma, o último álbum deles, porque é uma coletânea de EPs. E já não tenho a certeza, não sei se os temas foram regravados ou não, ou se calhar somente remasterizados. Mas para muitas, o 13 Songs, ou estou a fazer confusão com o
0: 13 Songs, tinha o primeiro EP, todas as canções, ou seja, até o Glow Man, da 1 a 7, e depois tinha canções do outro EP.
2: Se calhar estou a fazer confusão, é
0: primeiro
2: com
0: o
2: The Argument.
0: O primeiro álbum era o Repeater de 90, um álbum já com tempo para ser álbum.
1: Um álbum muito rouco, diga-se de passagem. Lembro-me muito bem de ouvir muitas vezes esse disco na antena da Rádio Universidade de Coimbra.
0: Este não passou tanto porque não estava na discoteca da Hulk.
1: Isso era na altura em que só passávamos discos em formato físico, não é?
2: Mas em que ano saiu esse? É que eu realmente
1: 88.
0: Agora... A compilação.
1: Tu disseste há pouco, 88.
0: Não, isso é o original.
2: Não, os originais
0: O 13 Songs, acho. Que é já de anos 90, mas confirmo-te já porque estes...
2: Não, é que o The Argument foi de 2001 e a questão era, eu estava na dúvida se esse foi editado depois do The Argument ou não.
0: Não, é 89.
2: Ah, 89.
0: São os dois primeiros.
2: Okay, os dois primeiros, sim. Então, de certa forma, não é o último disco, mas é o primeiro disco, por assim dizer. Mas sim, com essa.
0: Sim, saiu antes do Repeater, que é só de 90, okay, mas certo. Era com material que já tinha saído.
2: Sim. Grande banda, Fugazi. Ouçam.
0: Sim, eu desta altura lembro-me também de uma banda canadiana que me fazia sempre lembrar os Fugazi, que eram os No Means No.
2: Sim, também, grande banda.
1: Comecei a apontar num caderninho, porque são bandas que já não se ouvem tanto hoje em dia e que eu acho que explicam muita da música que ouvimos hoje em dia. Há várias bandas assim que começam a ficar, tal como nós, se calhar, nos anos 90 falávamos para trás de bandas como os Beatles ou bandas, se calhar, mais influentes, não é? Mais influentes no som que as bandas faziam nos anos 90. Agora começamos a falar das bandas dos anos 80 e dos anos 90 como as referências para as bandas de hoje. E se calhar somos nós os guardiões das bandas que deviam ser ouvidas.
2: Eu diria que aí é mais o testemunho geracional, um bocado, mas...
1: Estamos velhos.
2: Não é só isso. É o género, é o post-hardcore que... Lá está, os Duster, por exemplo, também eram muito na vertente também do post-hardcore, do slowcore, que eram géneros musicais que não eram bem o rock grunge, que toda a gente definia como década de 90, mas lá está, já falámos muitas vezes deste senhor nos últimos tempos, até por ocasião do Hobbit dele, do Steve Albini. Mas a questão é que lá está, há muitas pessoas que seguiram a vertente de querer criar rock alternativo sem ser comercial, e os Fugazi eram claramente essa a banda, era a Do It Yourself. Eles tinham uma t-shirt absolutamente fantástica, ou havia uma t-shirt absolutamente fantástica, This Is Not a Fugazi t-shirt, que não era merchandise oficial. Eles diziam mesmo aos fãs: epá, vocês querem fazer t-shirts com a nossa banda?
1: Façam.
2: A questão é, nós nunca vamos estar a fazer este merchandise e a fazer edições limitadas dos discos para isto
1: eram,
2: e para aquilo outro.
1: Eram putos fixos que só se queriam divertir a fazer música.
0: Estas bandas de punk hardcore, especialmente aqueles singles em 7 polegadas, tenho reparado que, pelo menos na Discogs, que eles de vez em quando trazem os discos mais caros do mês de agosto e do mês de...
2: São tiragens limitadas.
0: Não, valem muito dinheiro e o que eu acho é que muitos daqueles que cresceram a ouvir estes discos e que na altura não tinham dinheiro para os comprar,
2: sim,
0: e agora chegaram a cargos onde ganham muito dinheiro e têm capacidade para dar
2: Mas é a questão.
0: 5 mil euros por um single.
2: Sim, é que são singles. Singles, primeiro, como tu já disseste muitas vezes, o vinil, nesta altura da década de 90, adeus, não é? Tipo, toda a gente estava a virar para o CD. E depois tiveste aquela.
1: Quase
2: toda a gente a virar para o CD. Não, mas a tendência era virar para o CD.
1: Mas houve edições em vinil.
0: Não, mas mesmo os fãs, mesmo, por exemplo, eu e o Zé Braga, eu fui obrigado a comprar CDs, porque a partir de especialmente 94, a maioria da música deixou de ter edições
1: em
0: Portugal.
1: E mesmo quem tinha giradiscos, eu lembro-me que essa era a dificuldade lá em casa, era encontrarmos agulhas para substituir.
0: Eu trago um disco para falarmos desse assunto.
2: Mas o que eu queria dizer,
0: por acaso não tenho prestado, mas podíamos já. que é o novo John Spencer.
1: Já lá vamos.
0: Que eu saiba, eu não consegui encontrar e tenho vários pedidos do disco para CD. E para já só consigo arranjar em vinil. Eu acho que só sim em vinil.
2: Com a questão toda de. Por causa dos graves. Não, a questão é: o vinil, como eu estava a dizer, na altura não era moda, não era moda comercial para editar música. A vertente mais comercial, mais da norma, era efetivamente o CD. E o que é que sucede? Estes singles que tu falavas. Quando eram editados em vinil, eram tiragens limitadíssimas.
0: Limitadas, e era aqueles mesmo ano e meio, as capas eram só duas folhas, uma folha que se dobrava e com, normalmente com uns inserts lá dentro, umas folhinhas lá dentro com informações.
2: Não, daí agora fazerem novas edições.
0: E às vezes mesmo os labels, ou seja, as etiquetas, eram escritas à mão, tenho vários.
2: Pois, mas mesmo esta coisa de agora tem havido reedições, como sei lá, o Spider-Man do Slint, em que foi reeditado até quando chegou à coisa dos 20 ou 30 anos. Agora
1: sim, como
2: sei.
1: Vai sair agora, olha o M-Food do MF Doom, vai ter reedição agora a propósito dos 20 anos.
2: Mas
1: sim.
2: Precisamente vai ser reeditado, mas eu por acaso também já vi o M-Food a ser reeditado, mas vai ser reeditado em vinil. E vai ser reeditado em CD.
1: Claro.
2: E a questão é que aí, por exemplo, a vertente, a geração de hip hop sempre foi muito mais, como cresceu mais durante a década de 90, que sempre cresceu mais em torno do CD. CD. E não tanto do vinil como do rock. Pronto.
0: Sim, mas eu acho que normalmente é a indústria a condicionar os
1: formatos.
0: Os formatos e acima de tudo os consumidores.
2: Exatamente. Claro.
0: Ou seja, se na década de 90, meio da década de 90, obrigou as pessoas a comprar CDs porque não faziam vinil, e depois o mercado anda todo, ou seja, como não se vende vinil, como não se faz vinil, os fornecedores de giradiscos e de agulhas
1: e das peças deixam de fazer.
0: Agora estamos num ciclo diferente, que é precisamente é a tentativa de terminar com o CD.
1: Estás a brincar, mas eu tive de ir procurar os meus Discmans para uma certa pessoa, mas que nós sabemos.
0: Mas tu não consegues, por exemplo, facilmente arranjas um giradisco atualmente em todas as lojas,
1: em qualquer loja,
0: até na Rádio Popular e tudo. E se quiseres
1: estás
0: comprar.
1: A fazer publicidade.
0: Se quiseres. Não,
1: há outra rádio, há a nossa concorrente.
0: Era para não fazer.
1: Há as outras ali da margem sul.
0: Mas, ou seja, em qualquer loja há uns giradiscos e agora é difícil arranjar um leitor de CD.
1: É verdade.
2: Não, o curioso é que vais também, já tens um bocado essa vertente também.
0: E tens inúmeras bandas, nomeadamente portuguesas, que não, já não fazem edições em CD. O último Linda Martini, por exemplo, não teve edição em CD.
1: Também não há mal nenhum.
0: Sim, mas o problema é que se esquece. A indústria andou os últimos 30 e tal anos a sobreviver à custa dos compradores de CDs.
1: E agora dás assim, um pontapé. Sim.
0: Meus amigos.
1: É muito. Eu noto a minha coleção de CDs.
0: Vendam os CDs e vão comprar uns giradiscos.
1: Eu noto que a minha coleção de CDs parece que parou ali. Há uns, diria uns 5, 8 anos, há muito poucos CDs que eu tenho acrescentado, porque tenho comprado muito mais vinil, isso é verdade. E tenho-te a dizer, tu estavas a falar aí, vocês estavam a falar de discos que agora custam os olhos da cara, e não sei se isto vos passou pelos olhos. Isto diz-te muito a ti, Rui Ferreira, a versão em vinil branco do Ones and Zeros dos Birds Are Indie, que há quem esteja a vender por 227,45€.
0: Afinal, aquilo que está a 24.
1: Portanto, isto é que é rentabilizar. Eu bem sabia que valia a pena comprar estas edições.
2: A questão aqui é, sim, há o colecionismo e há sempre especulação quando há estas vertentes de colecionismo.
1: É que é só parvoíce, mas assim. Não, é alguém a contar com algum tolo que não saiba.
0: Às vezes é, por exemplo, se alguém compra online na FNAC.
1: É exatamente aí no marketplace que alguém que está a vender este valor.
0: Na FNAC e depois há o marketplace. E como a FNAC não tem esse disco,
1: as pessoas no marketplace.
0: Sim, a questão do marketplace.
1: Pessoas que querem comprar discos, vou-vos dizer, 6 letras, Discogs, vão procurar lá, se calhar encontram um bocadinho mais barato.
2: Ainda porque dizer Lucky Lux, mas
1: já eram mais letras, mas isto se estão a comprar online, não é? Porque na verdade acho que nada bate ires a uma loja de discos sem que.
2: Mas a Discogs também tem a mesma coisa de marketplace, de ligação a lojas.
1: Sim, mas tem uma amplitude maior.
0: Mas a maioria dos discos caros e até há uns anos atrás era no eBay. Que os discos chegavam a atingir os preços mais elevados. Neste momento é de facto na Discogs. Ou seja, os discos que se vendem por 5 mil euros e 10 mil são na Discogs.
2: É na Discogs? Não, o que eu ia dizer é há muito colecionismo e há muito essa especulação em qualquer área de colecionismo. Eu, além da música, em que eu de facto não gastei tanto dinheiro como vocês gastaram, muita gente desta rádio.
1: Eu nem quero imaginar. Não faço conta.
2: Não, mas eu posso garantir que não gastei. E a questão é: eu gosto muito de ouvir música, gastar dinheiro para ouvir música, obviamente que tendo sempre na medida tipo de apoiar os artistas, mas, por exemplo, eu já gastei muito mais dinheiro a comprar banda desenhada ou comprar filmes. E sobretudo nestes últimos, nos filmes, está-se a notar também essa coisa de durante anos havia a coisa toda do VHS
1: e
2: vamos
1: DVD.
2: Mas é passar para o DVD e vamos mas é passar para o Blu-ray e agora neste momento já estão com aquela coisa do Blu-ray é demasiado caro, vamos voltar ao DVD e há a mesma nostalgia começas a ter pessoas, por exemplo Comic-Con, que teve uma coisa de promoção do Alien, do último filme do Alien, chegou a editar um VHS com o trailer para o filme do Alien. E houve muita gente que começou a perguntar quando é que sai o filme em VHS. Porque nós ainda temos leitores de VHS. Há muitas pessoas que ainda guardaram os leitores de VHS.
1: Eu ainda tenho o meu leitor de vídeo.
2: Tu ainda tens
1: dois.
2: Não, e tu ainda tens muitas lojas onde tu consegues arranjar.
0: Especialmente muitos de VHS de música. Com videoclipes e com
2: coisas,
0: concertos.
2: Exatamente, essas coisas. Mas isso são achados, mesmo relíquias, às vezes até pode ser mesmo gravações de coisas que passaram no canal.
0: Mas isso é a minha ideia. É, o que aconteceu, por exemplo, nos anos 90, em que as poucas edições de discos em vinil que aconteceram eram de edições muito limitadas, e por isso todos esses discos, a maioria das edições entre 94 e 2004, valem agora muito dinheiro em vinil. E o que eu acho que vai acontecer no futuro é porque agora as editoras perceberam que o CD não se vende e por isso fazem edições muito, muito reduzidas.
2: Exatamente.
0: A Lux, por exemplo, normalmente fazia CDs de 1000 discos, edições de 1000, e agora faço de 200, 300 no máximo.
2: Precisamente.
0: O que significa que essas edições daqui a 10 anos, como foram muito poucas cópias, são essas que vão valer muito.
2: Não, eu próprio já mandei a boca de uma vez, por acaso, não sei se disse neste programa ou se foi lá fora. Eu tenho o Blonde do Frank Ocean e eu comprei em CD, porque toda a gente decidiu comprar em vinil. Na altura, quando ele vendeu aquilo do Black Friday ou uma coisa assim, acho que foi a única vez que houve venda oficial desse disco, tanto em vinil como em CD. E eu acabei por comprar em CD, porque tinha 8 CDs, não tinha vinil, e houve muita gente que comprou em vinil. E a verdade é que é certo que o vinil vá uma nota preta, porque obviamente o vinil é sempre aquela coisa.
0: Sim, mas
2: mais.
0: Do Frank Ocean valem quase todos os.
2: Mas certo,
0: todos,
2: mas os CDs. Não, os CDs. Quer dizer, eu não vou dizer o Channel Orange, se calhar não, porque o Channel Orange até arranjas relativamente fácil, diria eu, aí num site qualquer. Mas, de facto, esse Blonde do Frank Ocean, que é, pronto, com os portes de alfândega e afins, até ficou bastante mais caro do que estava à espera. Mas a verdade é que sim, vale, acho que é para aí 200 ou 300 dólares neste momento, uma coisa assim.
0: Para um CD
2: é bastante,
1: é um
2: sim.
1: Valor.
2: Eu estou assim um bocado tipo surpreendido. Se bem que, por exemplo, o daquele do Beats Volume 1 do Sam the Kid vale muito mais.
1: Sério?
2: Sim,
0: sim, mas
2: em CD.
1: Eu sei onde está um.
0: Mas vai haver uma reedição em vinil agora.
2: Pois,
0: pela, e por isso isso depois vai.
1: Pela, ah, como é que se chama? A editora ali.
0: A fábrica é a Grama.
1: Fonograma?
0: Não, acho que não é pela Fonograma.
1: Mas é Fonograma o nome da, da editora que eu estou a pensar, sim. Sim.
0: Não sei se, se assim é mesmo Fonograma ou se é o próprio Sam daqui da editar.
1: Ok.
2: Pois sim, é daquela.
0: Mas vai haver a edição, vai.
1: Ainda bem, porque esse é, é daqueles discos que de qualquer pessoa do panorama do hip hop ou do rap em Portugal e fora. Até indicam como um dos discos portugueses mais, mais influentes. Olha, e é daqueles discos muito difíceis de encontrar, pois, em formato físico. E sim, começa-se também a existir uma certa mudança de paradigma ou um paradoxo, diria eu, que é na geração que consome mais música online, também a geração que está a começar a querer ter, a perceber a potência de ter os discos em formato físico. E eu acho que um bocadinho a atacar isso, o Spotify decidiu criar uma nova estratégia, uma nova ferramenta, que é de disponibilizar música offline. Que era uma coisa...
2: Antes eles faziam.
1: Sim, antigamente faziam isso para os clientes premium, os que pagassem para terem acesso ao stream da plataforma, mas agora criam-te mesmo playlists para tu ouvires offline, por acaso ficares sem ligação à internet, por algum motivo. Não vais ficar sem a tua música, percebes? Uhum. Eu continuo a dizer, eu gosto, não tenho nada contra o stream, não é frequentadora, sou...
0: Utilizadora
1: relativamente assídua, cada vez menos, mas ainda bastante assídua. Mas nada se compara a teres um disco nas mãos e estares em contacto mais direto com a criação.
0: Eu costumo dizer que não há, por exemplo, mercado de segundas mãos de
1: para MP3.
0: Nem MP3, nem e o mercado de segundas mãos de discos, quer de vinil, quer de CDs, é gigante.
2: Eu aí já mandei, tenho quase certeza que mandei neste programa e corrijo-me a repetir. Mas já há o caso do Bruce Willis, que queria processar a Apple porque ele queria deixar a biblioteca de músicas do iTunes dele para a filha. A filha na altura até estava a trabalhar com o Nicholas Jar e estava a tentar começar uma carreira musical, uma coisa assim do género. Ele queria deixar a coleção de música dele do iTunes para a filha. E a Apple disse, não, isto é o seguinte: quando tu morreres ou quando tu desapareceres de cena, isso não é transmissível, isso. E ele, então, mas eu estou a gastar dinheiro para comprar coisas em digital e depois não posso passar, mais vale comprar discos.
0: É aquilo que falámos também no cinema, que é pessoas que compraram determinados filmes, pagaram mesmo.
2: Exatamente.
0: E depois aquilo tem um prazo.
2: Um prazo. Por acaso é engraçado, pegas na coisa dos filmes que no outro dia desapareceram misteriosamente do catálogo do Disney Plus todos os filmes de Indiana Jones. E um amigo meu meteu essa notícia e só disse: agarrem-se bem esses DVDs e Blu-rays e essas questões. Eu por acaso tenho uma caixa com os filmes da Indiana Jones.
0: Eu também tenho uma caixa com ele.
2: Da trilogia, ainda
1: mas isto é engraçado, vocês estão a falar de filmes e de discos. E eu era daquelas histórias que eu tinha aqui de backup que li, se não me estou em erro, li isto no verão e achei engraçado, mas é daquelas coisas que às vezes não pensamos. Que são os registros de. Estamos a falar de filmes, mas falando de música, e se pensarem em algumas colaborações esquisitas que aconteceram, especialmente nos anos 90 e nos anos 0, de singles que tiveram assim, que foram flops, mas que estão algures na memória coletiva, mas que dificilmente alguém consegue encontrar uma cópia física e vai saber nem sequer o master guardado em lado nenhum daquilo. E há um senhor, eu estava a tentar encontrar aqui o nome dele, que anda à procura dessas músicas, que de repente se lembra e não encontra gravações, e tem conseguido já algumas centenas delas que sejam reeditadas. Vai fazer todo o digging e chatear as editoras e tem conseguido que sejam reeditadas. Claro que são coisas um pouco estranhas, desde singles do Sting e da Cher e da Annie Lennox até aos S-Club, que não sei se vocês se lembram, é, dos 18s, coisas assim de pop dos anos 90, mas é engraçado, sim, que haja. Mas ele faz isto por Carlisle, porque isto não é o trabalho dele.
0: Muito obscuras que.
2: Não, e há coisa aí
0: que
2: engraçado.
0: Ainda não estão no.
2: Ela estava a ver esta notícia.
1: Veio na BBC. Mas isto foi daquelas coisas que me chamou a atenção.
2: Não, mas a minha história. Desculpem voltar mais uma vez para a parte dos filmes, nomeadamente séries. Há a série britânica Doctor Who, que é uma série de culto de ficção científica que já corre há imensos anos. E houve uma altura da BBC onde, basicamente, como o Doctor Who era ficção científica, era para miúdos, eles decidiram gravar. outras gravações por cima desses episódios. E hoje em dia, quando querem basicamente editar todas as séries em DVD ou Blu-ray, há muitos episódios que ficaram perdidos. O que acontece? Os fãs começaram a apelar a tipo, olhem malta, vejam em isso, por acaso vocês têm gravações em casa de VHS e afins. E houve gente que até, e a BBC disse sim, sim, por favor, se vocês tiverem alguns materiais podem, pronto, ok. E houve fãs que realmente encontraram umas cassetes, uns episódios perdidos que a BBC não tinha no arquivo, enviaram para a BBC e até perguntaram, olhem, já agora, alguma remuneração? Ao que a BBC responde, vocês têm sorte, nós não vos processarmos,
1: porque isto era.
2: Porque isto é nosso material. Sim. E vocês gravaram ilegalmente. E então, desde então, todos os fãs de Doctor Who estão pé atrás a dizer: nós não vamos dar mais nada até vocês dizerem que não vão processar-nos.
1: Sim,
2: portanto, isto também é um bocado aquele.
0: Eu diria que não vamos dar idiota. Mais nada enquanto não abrirem os cordões à bolsa.
2: Não, mas é que é o conceito idiota de: ok, tu tens até fãs e depois tens aquela empresa que realmente está com aquela coisa do: ok, vamos tentar remasterizar isso para mandar para os fãs, e por acaso os fãs começaram a dizer, olha, por acaso temos estes episódios e mais ninguém tem uma cópia destes episódios, vocês podem-nos pagar por alguma coisa? É que foi a mesma pergunta, não é tipo, não é paguem-nos, abram os cordões à bolsa como tu estás a dizer, mas dá para pagar? E eles disseram, vocês têm sorte de não vos processarmos. Eu tipo, então estamos a ajudar e vocês ainda vêm com essa coisa de tipo, mas, ainda processar.
1: Mas isso levanta uma questão interessante, que é o arquivo destas coisas tenham ou não sucesso, não é?
2: Exatamente, mas é isso mesmo.
1: Que foi descurado, se calhar, em alguma parte da história dos mídia, e que hoje em dia se apercebe, até porque começas a ter canais dedicados só à memória, não é? Como certo. A RTP tem um, e há várias outras redes de televisão que também vivem à conta do catálogo que têm do passado.
2: Hoje em dia é cada vez mais catálogo.
1: Sim,
2: é?
1: E eu acho que hoje em dia se liga muito mais ao arquivo do que a certa altura esquecemos de guardar a memória das coisas, mas há sempre alguém que grava tudo,
2: sim,
1: não é?
2: Não.
1: E que guarda tudo.
2: Como eu tinha referido na semana passada à questão do álbum dos Wu-Tang, se esse disco chegar à internet, tecnicamente é uma cópia pirata. E a verdade é que eles estão cientes que a grande maioria do arquivo que tu consegues nunca consegue ser um arquivo 100% oficial. Porque eles próprios, mesmo, vê-me esta coisa. Quando é que começou, e voltando também à coisa dos filmes, quando é que começou a ser vendido, quando é que começaram a sair cassetes VHS? Muito mais tarde do que uma pessoa imagina. Ao ponto que, quando saiu um filme do Alfred Hitchcock em 1940, em 1966 ou 67, tu podias fazer um remake do filme, e chegaram mesmo a ver remakes de filmes do Alfred Hitchcock com outros nomes em 1980 e 70. Mas a verdade é que só começaram a vender os filmes em mercado de circulação, ou seja, havia antes os videoclubes.
1: Os videoclubes. Ui, tantas vezes que eu passei a vida no videoclube.
2: Sim, mas os videoclubes começaram a fazer para controlar um bocado, mas depois houve a venda direta de filmes. E a verdade é que há muitos filmes em que, mesmo realizadores, o Brian De Palma e o Coppola, por exemplo, já vieram dizer, pois eu copiei deste filme de 1940, que na verdade é que ninguém conhecia este filme. Este filme não estava disponível ao público.
1: Sim, e tens isso com muito. Também acontece um pouco na literatura, mas muito mais na indústria do cinema, em que
0: diferença
1: o formato
0: é nos discos e nos DVDs também, nos VHS oficiais, ou seja, as pessoas pagaram e aquilo é mesmo arquivo, ou seja, não é diferente do tu teres gravado sem autorização.
1: Da televisão. Fazer pausa nos anúncios.
2: Tirando os discos, é a lei da cópia privada.
0: Tirando os discos piratas e os chamados bootlegs, quando tens uma discoteca ou seja, um arquivo em que guardaste ao longo da vida uma série de discos, aquilo é mesmo oficial e não.
2: Certo, não, mas.
0: E é sempre o valor.
2: Sim, mas são os mesmos oficiais.
0: E mesmo os. Eu conheço vários discos piratas com muito valor.
2: Certo.
1: Sim, tu estavas a falar de bootlegs. Há bootlegs super famosos.
0: Sim. Eu lembro-me. Os mais famosos obrigaram sempre as editoras depois a fazer uma edição oficial,
1: claro.
0: desse
1: eu lembro-me
0: bootleg.
2: O Devonshire Mix dos Nirvana, precisamente, que antes só circulava como bootlegs.
0: Os Basement Tapes do Dylan com
2: também, exatamente. Sim,
0: dos primeiros grandes.
1: Eu lembro-me de. Isto estamos a falar para aí há uns 20 anos. Um colega meu de laboratório chegar ao pé de mim e dizer: olha, eu tenho um DVD inteiro com bootlegs dos Radiohead, interessa-te? Eu, é lá, então vais trabalhar comigo.
2: E entretanto, quase todas essas músicas
1: foram saindo, exatamente. Pois, mas muitas vezes os bootlegs eram aquela maneira de tu conheceres exatamente o que tu disseste, as músicas que não vinham nos discos ainda, mas que já existiam.
2: Exatamente.
1: Os outtakes, exatamente.
0: Já vamos quase com meia hora de programa.
1: E é bem.
0: E ainda só ouvimos uma canção, uma grande canção dos Fugazi. Vamos para um disco novo e é um regresso de Matt Johnson e os Dede. É um regresso aos discos de estúdio. Ele que neste, ou seja, o último disco já tem mais de 15 anos, que eu já não lembro qual era, mas ele nos últimos anos não tem estado parado propriamente e tem feito muitas bandas sonoras. Este é um regresso e até o nome do disco demonstra que é um...
1: Ia-te perguntar isso.
0: O primeiro disco...
1: Isso é um regresso ao Soul Mining?
0: Exatamente, o primeiro disco chamava-se Soul Mining e este novo disco de Matt Johnson com os Dede chama-se Ensoulment. E é de facto um regresso ao som típico dos Dede. Vamos escutar um dos primeiros singles deste disco e com um nome muito curioso, não é um nome radio friendly, chama-se Some Days I Drink My Coffee by the Grave of William Blake. É um belo nome para um single. Vamos então ficar com o Matt Johnson e o novo dos Dede, Ensoulment.

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2: Duas novidades no Talk Talk Talk. Primeiro os de o álbum Ensoulment e depois o novo disco de Jordi Grip, um dos membros dos Black Midi.
3: O novo, que é o primeiro, vou só.
2: E o novo disco que chama-se New Sound?
4: The New Sound, sim, é o nome deste disco. É então o primeiro a solo de Grip, depois de ele ter saído dos Black Midi. Pronto, e a banda ter acabado. Sim, exatamente, ele acabou por desfazer a banda. E a verdade é que está a ser um dos discos mais badalados do ano. Eu tinha algum interesse em ouvir e realmente, como conseguimos, escolhi esta música por ser das músicas mais curtas. O single de avanço chama-se Holy Holy e é uma música absolutamente fantástica em termos de complexidade. Esta também já demonstra alguma complexidade e o que eu estou a gostar é muito a reação das pessoas que estão a redescobrir Frank Zappa, ao ponto que o grande termo de comparação é o Zappa, e até dizem é Zappa Goes Pop, essencialmente é uma vertente mais pop. E realmente é... Não vou dizer orelhudo, mas é bastante...
3: É muito mais orelhudo que Black Midi.
4: Não, é mais, não é tão abrasivo como Black Midi.
3: Sim.
4: Black Midi perdeu toda aquela vertente toda punk que os Black Midi tinham e acho que é por isso que as pessoas se calhar estão assim meio...
3: Tu usaste uma expressão muito boa, abrasivo. O som é mesmo... Não é de deixar os ouvidos confortáveis. E é isso que eu também gosto.
4: Ai, dos Black Midi?
3: Dos Black Midi, sim.
4: Este não.
3: Este
4: é super agradável.
3: Este é muito mais redondinho.
4: Sim, exatamente.
3: Sim.
4: É muito mais agradável,
3: muito polido,
4: por assim dizer.
3: Sim.
4: Sim, sim. E daí ser aquela... coisa não é bem música pop, não tem aquela coisa de, dos refrões ou hit single. Eu acho que isto não vai ser, digamos, não vai competir com Sabrina Carpenter ou Chappell Roan.
3: Mas nem sequer está no mesmo campeonato, não é?
4: É
3: uma coisa diferente. E eu acho que dentro do panorama, vamos chamar-lhe alternativo, ou aquele panorama Pitchforks e afins. Este é daqueles discos que vai estar certamente no final do ano nas listas.
2: Até porque sem dúvida. Black Midi era um das bandas mais acarinhadas
3: pela crítica.
4: Exatamente.
3: E se calhar percebe-se um bocadinho com este disco do Jordi Grip de onde é que vinha o filão, de onde é
4: a criatividade.
3: Às vezes, era muito difícil explicar exatamente como é que aparecia aquele som dos Black Midi. Aparecia muita coisa, muitas influências. E aqui consegue-se se calhar fazer melhor essa genealogia.
4: Há bastantes influências,
3: sim,
4: ainda,
3: sim,
4: sem dúvida,
3: sim.
4: Mas é muito mais acessível. Uma outra coisa que eu também gosto muito de... Pronto, como referiste muito bem, como vocês referiram muito bem, este é um filme, este é um disco que vai figurar na lista dos 10 melhores ou 20 melhores ou 50 melhores do ano. Mas há um outro disco que está a passar um bocado despercebido e ainda está disponível em digital, preço opcional, ou seja,
3: Pay What You Want,
4: Pay What You Want, exatamente, no Bandcamp, que é dos Syme, The Syme Interdisciplinary Music Ensemble. Este é um disco que eu gostei bastante, na medida em que realmente também pega em variados géneros musicais. É muito mais, vou dizer, na vertente do Zappa ou na vertente, por exemplo, do Beaches Brew do Miles Davis, ou seja, é um disco muito mais eclético em termos de sonoridades. Pegam em rock latino, pegam em dubstep, pegam em tudo e mais alguma coisa. E aqui eu acho que também este The New Sound, eu gosto muito da comparação do Frank Zappa Pop, acho muita piada. No entanto, devo dizer que é o California dos Mr. Bungle. Achei que é um disco muito semelhante. Se o Mike Patton decidisse reunir outra vez os Mr. Bungle e eles fazerem um novo disco, não ficaria muito longe do que este The New Sound, que assim acaba por não ser assim tão novo, porque realmente há outras bandas que já fizeram o mesmo. No entanto, realmente, pronto, eu queria apenas destacar este The Syme Interdisciplinary Music Ensemble, porque são músicas que vão desde os 9 minutos até 25 minutos, portanto é um bocado mais difícil também ouvirmos neste programa, mas saiu em agosto e continua ainda a preço opcional na Pay What You Want no Bandcamp.
3: Eu gosto muito das listas que surgem no fim do ano e claro que nunca fico alheia às listas.
4: Este do Syme não vai aparecer.
3: Há muitos discos que nunca aparecem nas listas e que eu ainda assim marcam os meus anos, e há um disco de há uns anos que foi muito pouco escutado e que eu adoro, continuo a achar que é dos discos mais bonitos que eu tenho na minha coleção, e a pessoa responsável por ele foi meio de setembro, portanto há quase um mês, editou um novo disco resgatando um projeto que tinha de há uns anos, e estou a falar do Nicholas Grgovich, que há uns anos editou um disco maravilhoso chamado Mantenã, com o seu alter ego Gigi, e regressa agora com os Piano, que é uma onda mais, mais jazzística. Regressou agora com um disco que tem um título muito simples, Ba Ba Ba. Se ainda não ouviram, vão ouvir. Não vai estar nas listas melhores do, do ano, provavelmente, porque não é o tipo de edição que vá ter o apoio de uma major por trás e uma campanha de
4: exatamente,
3: marketing,
4: que é o caso aqui do The New Sound, que é um bocado aquilo.
3: Exato, era isso que estavas a dizer. Eu acho que o Jordi Grip já vem com o embalo de ter vindo os Black Midi, e
4: mas sem tirar mérito, sem tirar mérito do disco.
3: Claro
4: que o disco
3: não.
4: É ótimo.
3: Mas a verdade é que se tens uma campanha de marketing ou uma boa editora por trás, também ajuda muito.
4: Sim, quando estávamos a ouvir o novo dos Dada, e basicamente tipo, tenho aqui uma música, e vocês, aqui o Jordi Grip, do Black Midi, vocês todos já sabiam essencialmente que o disco ia sair, não é? Mas já sabiam porquê? Porque este é dos discos que realmente, para a vertente de musical da corrente dos blogs, das publicações, isso, isto é um disco que
3: está tudo com
4: nas bocas do mundo.
3: Radares.
4: Sim, exatamente. Portanto,
3: é isso, desculpa a comparação, não tem nada a ver, é outro campeonato também. É isso, e o álbum de versões do Brett que tem andado a cair assim, pequenos spoilers em outdoors, e já se sabe tudo, e tu pensas. Ah,
4: zero
3: pronto,
4: nem
3: ouviste, mas já estás a par que a coisa
4: zero
3: existe.
4: Interesse nisso.
3: Mas sim, zero interesse, tens razão.
4: Por acaso, uma coisa que também iríamos passar, que tu querias falar, e é de passar um bocado ao obituário.
3: Vamos ao obituário?
2: Eu esqueci de trazer o disco.
3: Não trouxeste o disco?
2: Não,
3: pronto, então.
4: Um disco de covers ainda por cima,
3: de falar,
4: é verdade,
3: antes,
4: já passou por aqui.
3: Antes de falares do obituário, eu quero
4: passar um bocado ao obituário.
3: Vamos ao obituário?
2: Eu esqueci de trazer o disco.
3: Não trouxeste o disco?
2: Não,
3: pronto, então.
4: Um disco de covers ainda por cima, é verdade, já passou por aqui.
3: Antes de falares do obituário, eu quero só dizer uma coisa.

0: Saíram novos discos da
1: Monica. Pronto, mas eu de repente apercebi-me desta ligação quando estava a pensar do que é que queríamos falar hoje, porque foi anunciado hoje uma edição nova de um disco para iniciação à carreira do Richard Swift. Chama-se Four Hits and a Miss e reúne em 14 temas uma série de canções do Richard Swift coligidas para ser como que um guia para a iniciação à música dele.
0: Nós falámos do último disco dos The Arcs.
1: Sim, que ainda tinha Richard Swift
0: a tocar.
1: Verdade.
0: E ele já tinha.
1: E a prova de que não é preciso estar vivo para editar discos, infelizmente, é o obituário que temos esta semana, que tinha o primeiro disco em nome próprio a ser lançado para o ano que vem e que
2: acho que ainda vai.
1: Creio que vai ser lançado, claro. Definitivamente,
2: agora,
1: não é?
2: A notícia adveio, inclusive, da editora, do responsável da Bella Union.
1: E que foi assim, foi uma notícia que me deixou particularmente triste, porque eu acho que só descobri a Nell este ano. E foi por tua causa, por causa do disco de covers. Não, foi o ano passado.
0: Do disco que ela fez com os Flaming Lips, só com versões do Nick Cave.
1: E entretanto soube-se que ela.
0: E que acho que nós dissemos, ela tinha 15 anos quando gravou.
1: Sim, ela tinha 17 agora. Tinha 15 nessa altura.
2: Exatamente.
1: Sim.
2: Ela lançou. Não, olha que eu até. Antes,
0: se calhar menos.
2: Menos, porque o disco foi lançado em 2021. Eu ouvi o disco uma vez.
0: Menos.
2: Eu ouvi o disco uma vez e confesso que achei piada, mas era aquela coisa de. Eu achei semelhante à vertente toda do disco de covers de Tom Waits da Scarlett Johansson. Na medida em que são covers engraçadas, mas nenhuma delas tem o poder do original. Se bem que o Nick Cave até elogiou uma das composições e o Warren Ellis também, parceiro do Nick Cave.
0: Sim, mas os Flaming Lips são mestres das covers.
2: Sim, sim. E a questão, eu lembrei-me, e por acaso eu lembrei-me do Rui precisamente porque ele certamente deverá saber disto, já deve ter passado inclusive em cover de Bruxelas ou afins.
1: Tinha 13 anos quando gravou o disco.
2: Pois, sim. Ela tinha 12 anos quando começou a aparecer nos concertos de Flaming Lips vestido de pássaro, ali com um fato
1: sim,
2: de pássaro.
1: Sim, ia com os pais. Sim.
2: Ia com os pais e o Wayne Coyne engraçou muito com a miúda e basicamente isto é a coisa mais bizarra, é no meio destas coisas todas houve o óbito dela e
1: foi uma semana terrível para os Flaming Lips.
2: Desapareceu a filha.
1: Já apareceu.
2: Sim, mas a questão, não, atenção, a questão
1: na altura
2: é,
1: ligaram logo uma coisa à outra.
2: Houve muita gente na internet que começou a ligar.
0: Pelos vistos ela morreu de acidente de viação.
1: Ela morreu no Canadá de acidente de viação, não teve nada a ver com o desaparecimento da filha.
2: Há muita malta já está a dizer que as duas eram muito amigas e que a filha.
1: Efetivamente, eram da mesma idade.
2: Sim, e que a filha do Dorothy eventualmente deverá ter saído um bocado como reação daquilo. A questão é. Eu gosto muito dos Flaming Lips, eu gosto muito do projeto da banda, mas cada vez que há um caso destes ou uma coisa assim do género, eu realmente.
1: Vem logo gente falar das drogas.
2: Há gente que vem falar, não é somente das drogas, vem gente, muita gente a dizer: esta banda são muito esquisitos, eles provavelmente são criminosos.
1: Ainda bem.
2: Há alguma coisa de mal nestes flanos e eu gosto de pensar que, epá, não. Não quero criar suspeitas.
1: Eu tenho que ser honesta. O Wayne Coyne dá assim umas vibes de Charles Manson às vezes, não é?
2: A questão é mesmo essa. Eu, por exemplo, eu tenho uma t-shirt de Flaming Lips que é a cara do Wayne Coyne com um padrão de caveiras que eu adoro.
1: Eu tenho isso em tote bag.
2: Não me cancelem os Flaming Lips e o Wayne Coyne porque eu gosto muito daquela t-shirt.
1: Não, até porque há uma reedição este ano também do. É do Yoshimi.
2: É do Yoshimi.
1: Sim, sim, sim. Também está a comemorar um aniversário redondo.
2: Com estes dois eventos realmente relacionados com menores, opa, é aquela coisa que lá está. A questão desta, por exemplo, a de veio da Nell Smith, o falecimento, a de veio da Bella Union e não tanto dos Flaming Lips. E no dia seguinte é que o Wayne Coyne e o Steven Rhodes é que começaram a dizer: olhem, desapareceu a filha do Rhodes.
1: Sim.
2: Obrigado, não sabia o nome dela. E essencialmente eles começaram a chamar aquilo. E houve muita gente que começou a dizer: isso. Então e a Nell Smith, o que é que aconteceu? Vocês se calhar estão a engendrar isto para basicamente esconder o desaparecimento da outra. E fica assim: epá,
1: eu não quero dizer nada, mas lembras-te que quando a Miley Cyrus também começou a aparecer, também esteve muito ligada aos Flaming Lips. Eu acho que o Wayne Coyne consegue encontrar talento.
0: Nomeadamente naquele
1: no
0: disco de
1: Friends,
0: versões.
1: Não era?
0: Sim, naquele disco de versões do Dark Side of the Moon.
2: Sim. Sim, mas a Miley Cyrus já era conhecida como estrela
1: da Ana Montana,
2: sim,
1: mas
2: exatamente.
1: Ali foi o início
2: da Miley Cyrus.
1: Da Miley Cyrus,
2: questão é, ela realmente, há muitas pessoas que gostam dos Flaming Lips por causa de toda aquela vertente psicodélica.

0: psicodélica que existe.
1: Claro.
0: Mas de certa forma são os Beatles destes tempos modernos, não é?
1: Sim, são os Beatles mais antissociais também.
0: Pronto.
2: E não é à toa que fizeram um dos discos de covers que eles gravaram, é o Sgt. Pepper's.
1: É verdade, vai ser, já não.
2: Fio para vir.
1: Eu às vezes penso nos Flaming Lips e acho que a maior parte das pessoas acordaram para os Flaming Lips, sei lá, em 2004, 2005, com o Yoshimi.
2: Mas depois tens tanta coisa para trás.
1: Às vezes foi
0: o Soft
1: penso
0: Bullet.
1: A extensíssima discografia que têm os Flaming Lips, e ainda bem, continuem a editar.
0: Não, já tiveram coisas, já tiveram muitos gimmicks, já tiveram tipos caveiras feitas de goma, já tiveram uma música de 24 horas.
1: Já tiveram líquido num vinil com líquido no meio.
0: Aquele, tu deves se calhar ter ruim.
2: CD.
0: O Zaydraka, Zaydraka, que são os quatro vinis que tens de tocar ao mesmo tempo. Pronto, mas esses aí são coisas que são novelties, por assim dizer. Mas a questão é que cada vez mais tu vês, sim, artistas novos a juntarem-se. Já houve também questões, eu lembro uma vez da Erykah Badu, que também começou a vir dizer que este fulano, na verdade, não é quem vocês pensam que é o Charles Manson, não é o Wayne Coyne, não é o Walt Disney, é o Charles Manson. E tipo, moeda da malta ficou... O Walt Disney também não era Walt Disney.
1: Era Walt Disney, não era Walt Disney.
0: A questão é...
2: Por falar em artistas que trabalham com outros artistas muito mais novos, vamos terminar com...
1: Olha que bem.
2: Não, com um grande concerto do Lunafest, que foi o John Spencer, que agora, que o último disco, e nesse concerto também, é que está acompanhado por dois miúdos, o Mackie Spider Bowman. Tem, eu pensava que ele tinha menos de 20 anos, mas tem 22 anos agora. Mas quando editou o primeiro disco, tinha 16 anos. Quando ele fez o primeiro disco.
1: O que é que vocês fizeram com 16 anos?
0: Certamente não.
2: Porque
0: não
2: que era Kendall Wind.
0: Esse é o baterista. Esse
2: o baterista, é o baterista, sim. Mackie Bowman é o baterista e a Kendall Wind é baixista. E eles dois têm uma banda juntos com outros dois que se chamam os Bobby Lees. Já têm três discos. O primeiro é de 2018, quando o Mackie Bowman tinha apenas 16 anos. Okay. E é obra.
0: Vi esse concerto no Luna Fest e realmente um grande baterista.
2: E por isso.
1: Foi grande em tudo. Foi grande nos músicos, grande no
0: tempo,
1: alinhamento,
0: no runtime.
1: Foi
0: sim,
1: tudo
0: sim,
1: ótimo.
2: Sim. Na pujança. Nota-se mesmo que eu ouvi depois o disco Sick of Being Sick e nota-se que de facto há ali frescura.
1: E assim, por um lado pode ser pelos músicos mais jovens, mas não é só. Eu acho que o John Spencer tem
2: sim,
1: ali.
2: Mas isso é normal. Tu, quando tens...
1: Alguém lhe devia medir a tensão arterial. Quando
2: convives com pessoas mais novas, tendes a rejuvenescer.
1: É por isso que o Wayne Coyne vai tocar as miúdas todas.
2: O John Spencer tem 59 anos, por isso está a tocar com pessoas com 20, 22. É diferente. No fundo, os miúdos ganham com a experiência dele e aprendem muito.
0: E ele ganha muito,
1: mas com a vitalidade.
2: Ele ganha também.
1: Sim.
2: E é um grande disco.
1: Ótimo trade-off.
2: Adorei o Sick of Being Sick.
1: E é com ele que vamos.
2: Vamos terminar, quer dizer, eu acho.
0: Sim, eu realmente antes também era só para dizer que realmente é a grande questão. Estamos a falar de Daniel Smith, é uma perda trágica, de facto, do acidente de viação. E acho que, pronto, eventualmente também acho que igualmente trágico, por assim dizer, vai ser quererem se aproveitar do álbum póstumo, essencialmente só para vender aquilo.
1: Já está gravado e pronto, não é?
0: Sim, mas só para vender aquilo. E é como eu digo, a única coisa que eu tinha do talento musical dela, ela era boa frontwoman, nessa coisa do disco de covers do Nick Cave, feito pelos Flaming Lips, mas estava um bocado curioso para saber como é que ela iria funcionar a solo, dado que também o disco estava meio produzido pelos Flaming Lips, mas também era...
1: Mas o disco, vindo com o selo da Bella Union, parece-me que tinha tudo para ter uma boa carreira. Vamos ficar, pois, obviamente, atentos para ouvir o disco.
0: Exatamente.
1: E fechamos então o programa no
2: Vamos
1: mundo um bocadinho mais
2: com
1: positiva, mas ainda muito jovem.
2: Tem, é o tal disco, só há, pelos vistos, para já, só edição em vinil. É neste caso, um clear vinyl limitado a 2.500 unidades. Eu acho que esta editora, a Bronzer Art Records, é a editora do próprio...
0: Do John Spencer.
2: Já pelo menos, eu tenho pelo menos outros dois discos do John Spencer com este selo. Vamos então.
1: Eu posso dizer que pelo menos no Bandcamp só existe em vinil à venda.
2: Pois, portanto, pois, e na Discogs também,
1: vinil ou digital.
2: E nos fornecedores, portanto, da Lucky Luke,
1: provavelmente
2: só
1: é apareceu mesmo
2: em vinil. Por certo, isso certo. Eu acho que não. Que não vai haver CD, o que é pena, porque há muitos. Eu lembro-me sempre do Nuno Ávila, que só compra CDs.
3: Exatamente.
2: E era um dos discos que ele queria. Vamos despedir-nos então com este Wrong, Sick of Being Sick, John Spencer, na companhia de Candlewind e Mackie Bauman.
1: Até
3: boa noite. Boa noite.

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0: pode vir, distorce.
1: Hulk, que qualidade.
2: Amigo, diga-me uma coisa, o 24 já passou?
3: 24? Agora

0: é um manasse. Ontem fiz 16 anos e ele disse: nem é tarde nem é cedo. Já Fernão Magalhães, vou-te apresentar à Larissa.
1: Oh, puto, eu não acredito, então tu...
0: Yep, perdi os 3. Antes os 3 e o 24T.
2: Hulk.